0: Aba. Logo a seguir, nós temos que delimitar essa descoberta, ou seja, a gente tem que saber quanto é que de petróleo tem de fato nessa área, né?
1: Na semana passada, a Petrobras já havia confirmado a presença de hidrocarbonetos na região. Os hidrocarbonetos são compostos orgânicos formados exclusivamente por átomos de carbono e hidrogênio, e onde são encontrados indicam presença de petróleo e gás natural. Com a exploração de novos poços, a Petrobras pretende garantir segurança energética para o futuro, como destaca o ministro de Minas e Energia, Alexandre Silveira.
2: Que a gente possa se orgulhar de ter sim, 90% da nossa energia elétrica limpa e renovável e 50% da matriz geral. E, portanto, nenhum brasileiro em sã consciência pode abrir mão da sua soberania e das suas riquezas naturais para poder combater miséria, combater fome, fazer desenvolvimento.
1: O poço onde a Petrobras encontrou petróleo está localizado a cerca de 175 quilômetros da costa do Amapá, a uma profundidade de quase 2.900 metros. De acordo com a Petrobras, atualmente cerca de 80% do petróleo extraído no Brasil vem do pré-sal. Essa exploração deve chegar ao pico até 2035, indicando a necessidade de outras fontes de combustível fóssil. Reportagem Luana Karen.
3: Deve ser o ensino de arte nas escolas. O Ministério da Educação homologou diretrizes para o ensino do componente curricular na rede de educação básica.
4: O documento estabelece que o ensino deve ser organizado em quatro eixos: artes visuais, dança, música e teatro.
3: O anúncio dessas diretrizes ocorreu hoje. A repórter Thaís Antônio acompanhou tudo e traz os detalhes ao vivo pra gente aqui no estúdio. Boa noite, Thaís.
5: Boa noite, Mariana. Boa noite, Luciano e ouvintes da Voz do Brasil. De acordo com as novas diretrizes, o ensino de arte nas escolas deve aproximar os estudantes das diferentes formas de fazer e vivenciar a disciplina. E para isso ser feito, a arte deve ser dividida em quatro componentes curriculares: artes visuais, dança, música e teatro. O texto complementa a Base Nacional Comum Curricular, que estabelece os conhecimentos, competências e habilidades esperados dos estudantes ao longo da educação básica. Com isso, as escolas passam a ensinar conteúdos, métodos e processos de criação em arte como prática educativa, e não apenas como atividade secundária ou recreativa. Outro destaque é a aproximação entre professores, artistas e mestres e mestras das culturas populares. A resolução reconhece a importância de incluir esses saberes no processo educativo por meio de um trabalho colaborativo com professores de artes visuais, dança, música e teatro, como explica o ministro da Educação, Leonardo Barchini.
6: Primeiro, a gente fortalece as quatro linguagens separadamente. Elas obviamente atuam em conjunto, mas a gente fortalece cada uma das quatro linguagens: as artes visuais, a música, a dança e o teatro. E a gente reconhece que na formação de professores com essas diretrizes, também precisaremos ter habilitação em cada uma dessas especificidades, dessas quatro linguagens, teremos que ter formação específica. Então, isso eleva o ensino das artes a outro nível.
5: A resolução também define orientações para a organização do currículo, a distribuição dos professores, a estrutura física e pedagógica das escolas e os processos de avaliação. Todas essas medidas devem considerar princípios como equidade, acessibilidade, inclusão e justiça social. Mariana e Luciana, com vocês.
4: Obrigado pelas informações, Thaís Antônio.
3: A malária é caracterizada por febres altas, calafrios, tremores, dores de cabeça, podendo estar associada também a vômitos e náuseas.
4: Causada principalmente pela picada de mosquitos infectados, a maior parte de casos da doença estão no norte do país.
3: Mas no ano passado caiu o número de infectados pela malária, bem como de óbitos em função da doença.
7: A malária contaminou cerca de 118 mil pessoas no ano passado, 15% a menos do que em 2024. Os resultados foram apresentados nesta segunda-feira, durante um congresso da Sociedade Brasileira de Medicina Tropical. O número de mortes em função da doença também caiu, especialmente na região amazônica, que concentra o maior número de casos, como disse o ministro da Saúde, Alexandre Padilha.
8: 2025. 2025 nós tivemos uma redução de mais de 50% dos óbitos por malária, mais de 40% de redução de malária em terra indígena, mais de 40% de malária em áreas de assentamento rural, assentamentos na região amazônica brasileira, que é uma das duas regiões com maior incidência de casos de malária, e tivemos o menor número de internações por malária.
7: Em menor escala, a infecção pode ocorrer devido à transfusão sanguínea, compartilhamento de agulhas contaminadas ou da gestante para o bebê, mas o principal modo de transmissão é pela picada de fêmeas infectadas do mosquito Anopheles, também conhecido como carapanã ou mosquito prego, de acordo com o presidente da Sociedade Brasileira de Medicina Tropical, Gustavo Romero.
9: Por isso, a gente tem uma, às vezes, muita dificuldade, né, de definir exatamente aquela população que efetivamente está em risco, né? Os mosquitos se mexem, né? E os mosquitos crescem com as variações climáticas, que é outro detalhe importante que a gente deve levar em consideração. E muito frequentemente populações que estão mais vulneráveis estão mais expostas à picada desses mosquitos. E por isso que a malária se transmite com tanta eficiência, né?
7: Se diagnosticada a tempo, a malária tem cura e o tratamento é eficaz. Após a confirmação da doença, o paciente recebe o tratamento gratuitamente em unidades do Sistema Único de Saúde, inclusive a tafenoquina, medicamento que previne novas manifestações da malária. Por ser administrado em dose única, ele impede que o paciente abandone o tratamento, como explica o infectologista Marcos Lacerda.
10: Comparando com as medicações que são tradicionalmente usadas para malária, que vão de 7 a 14 dias, resulta num benefício muito grande para o paciente. É que as pessoas se tratam enquanto tem febre, geralmente 2-3 dias, depois ela para de usar medicação. E isso então faz com que as recaídas aconteçam. Praticamente metade dos casos que estão registrados hoje no Brasil são de recaídas. Então uma medicação que iniba a recaída é uma medicação altamente estratégica no controle da malária no país.
7: O medicamento está disponível tanto para pacientes maiores de 16 anos e com mais de 35 quilos, quanto para crianças a partir de 2 anos e com peso mínimo de 10 quilos. Reportagem Graziele Bezerra.
4: Entre junho e julho, foram confirmados 21 casos de sarampo no estado de São Paulo.
3: Neste fim de semana, o ministro da Saúde, Alexandre Padilha, esteve no estado, em Grajaú, acompanhando a vacinação contra a doença.
4: E comentou que o reforço na imunização visa prevenir a circulação e a transmissão do sarampo.
11: Em 2026, nós já temos aqui na cidade de São Paulo cerca de 20 casos também com relação de importados, são cepas que circularam nos Estados Unidos e no Canadá. E esse esforço é para manter esse bloqueio, para não permitir que aconteça em São Paulo em 2026, o que aconteceu em 2019, quando começou um surto assim e se propagou para ter 20 mil casos de sarampo em 2019. Naquele momento, o Brasil perdeu o certificado de livre do sarampo. Reconquistamos o certificado 2024 e queremos manter São Paulo, o estado de São Paulo e o Brasil livre do sarampo.
3: Para crianças de 6 a 11 meses, a dose aplicada durante a estratégia é considerada dose zero e não substitui as doses previstas no calendário nacional de vacinação aos 12 e aos 15 meses.
4: Para as demais idades, os profissionais de saúde verificam a necessidade de vacinação de acordo com a faixa etária e a situação vacinal de cada pessoa.
3: A cada hora, mais de 1000 vidas são perdidas devido às doenças cardiovasculares em todo o mundo, segundo a Organização Mundial de Saúde.
4: Estima-se que cerca de 18 milhões de pessoas morrem anualmente em decorrência de condições que afetam o sistema circulatório.
3: De acordo com a Sociedade Brasileira de Cardiologia, o Brasil ocupa o 9º lugar em número de mortes cardíacas.
4: E hoje, 17 de agosto, marca o início da Semana da Saúde Vascular, que promove conscientização, prevenção e diagnóstico precoce.
12: Seu Manuel Arruda da Silva tem 80 anos. Quando precisou ser atendido para tratar de um ferimento, descobriu um grave comprometimento na circulação. Uma cirurgia vascular conseguiu inicialmente melhorar o fluxo de sangue, mas a amputação da perna direita acabou sendo inevitável. Hoje, 8 meses depois, seu Manuel agradece pela vida.
13: Eu tô aqui ainda. Tô aí, com onda na história.
12: Histórias como a de seu Manuel Arruda ajudam a explicar por que as doenças que comprometem a circulação continuam sendo um importante problema de saúde pública. Elas estão entre as principais causas de morte no país. Muitas dessas condições se desenvolvem de forma silenciosa. Por isso, a prevenção e o diagnóstico precoce são fundamentais para reduzir complicações e salvar vidas. O cirurgião vascular do Hospital Universitário de Brasília, Paulo Saad, alerta para hábitos e cuidados que podem prevenir doenças vasculares.
14: Controlar a glicemia, controlar a pressão, controlar as gorduras no sangue e cessar o tabagismo.
12: O aposentado Humberto dos Santos, de 62 anos, sofreu um infarto em 2022. Após o episódio, teve um AVC que comprometeu a fala e os movimentos. Desde então, faz tratamento no Hospital Universitário de Brasília. O filho, Leandro dos Santos, que o acompanha no tratamento, fala sobre um vício que colaborou para agravar o quadro de doenças cardiovasculares de seu Humberto.
15: Ele sempre foi fumante, né?
16: E aí vocês acham que a causa principal foi essa?
15: Creio que seja, né? Cigarro.
12: O especialista Paulo Saad fala sobre alguns sinais que indicam que é hora de procurar um médico.
14: Um paciente que caminha uma curta distância e já começa a ter dor, aquele paciente que faz o esforço e tem dor no peito. Então, esses sinais significam que o músculo que está trabalhando, se você tem uma obstrução da circulação, esse oxigênio não chega na quantidade necessária, esses pacientes precisam procurar ajuda urgentemente.
12: A informação é uma aliada dos pacientes na hora de reconhecer sintomas precoces, procurar atendimento no momento certo e adotar medidas que melhoram a qualidade de vida. Por isso, na semana de 17 de agosto, é comemorada a Semana da Saúde Vascular, período dedicado à conscientização sobre doenças que afetam o sistema circulatório. Reportagem Luciana Colares de Holanda.
4: Hoje também é Dia do Patrimônio.
3: A data foi criada para marcar a importância de preservar a arte, a cultura e a história que estão por trás de tantas tradições brasileiras.
4: O patrimônio pode ser material, como conjuntos de casarões históricos ou determinados prédios e igrejas, ou imaterial, quando está ligado a festas tradicionais, por exemplo.
3: Hoje, mais cedo, eu conversei com o presidente do Instituto do Patrimônio Histórico e Artístico Nacional, Davidson Guzmão, sobre a preservação e a conservação dessa memória coletiva. Acompanhe. Presidente Davidson Guzmão, bem-vindo à Voz do Brasil para a gente falar de história, cultura, nesse Dia do Patrimônio, né? Eu queria que o senhor começasse, então, explicando por que que a gente precisa de um dia para marcar esse tema e quais são as provocações que essa data faz.
17: Mariana, primeiro quero dizer que é um prazer estar aqui para a gente falar de algo que é tão importante para o reconhecimento da diversidade cultural brasileira, que é o patrimônio cultural. Uma das nossas principais atribuições e competências é a ampla divulgação e promoção do patrimônio cultural, exatamente para que essa diversidade seja reconhecida não só pelo Estado, mas que ela seja reconhecida e percebida também pela sociedade. E é por isso que a gente tem um dia dedicado ao patrimônio cultural, o dia 17 de agosto, que é um dia que foi escolhido em razão do nascimento, a data de aniversário de Rodrigo Melo Franco de Andrade, que foi o primeiro presidente do IPHAN e que ficou 30 anos ao longo, ficou 30 anos fazendo a gestão do IPHAN e que foi a pessoa que inaugurou um sistema de proteção de patrimônio cultural no Brasil. Então, esse a justificativa, vamos dizer assim, é por causa, né, do nascimento de Rodrigo Melo Franco, que a gente tem o dia 17 de agosto escolhido, mas é sobretudo por conta da importância do patrimônio na vida das pessoas no dia a dia.
3: Agora, as celebrações vão se prolongar ao longo de todo esse mês. Qual é o tema desse ano e o que está previsto na programação?
17: Esse ano o tema é patrimônio criativo, inclusão produtiva, trabalho e renda. Exatamente para marcar uma dimensão do patrimônio cultural, que é a dimensão da cidadania e da produção de renda, da possibilidade de trabalho e renda para pessoas que vivem do patrimônio cultural. Vou dar um exemplo, o ofício de paneleiras lá em Goiabeiras, um bairro lá no Espírito Santo, né, em que a gente tem um bem cultural, que é o ofício ofício de paneleiras, um saber tradicional relacionado ao fazer a panela, né, que é produzida, uma panela de barro que é produzida onde é feita a famosa moqueca capixaba.
5: Aquela panela tradicionalíssima de fazer a moqueca capixaba, né?
17: Exatamente. É, e que tem uma dimensão, é, uma relação muito direta com o mercado, que, portanto, afere renda, né, ofere renda para aquelas paneleiras. Então, é, esse é um exemplo importante, mas a gente tem vários outros, né, de pessoas, é, de detentores que vivem diretamente do patrimônio cultural, de centros históricos que são dinamizados a partir do patrimônio que é reconhecido, dos, desse centro histórico que é reconhecido em algumas das nossas cidades no país.
5: E aí a gente tem uma programação prevista, as pessoas podem checar essa programação onde, como é que funciona?
17: Isso, a gente tem uma programação em todos os estados do Brasil, nós teremos atividades, essa programação ela está disponível no portal do IFAM, www.ifam.gov.br. Quem quiser acessar e ver o que vai estar acontecendo no seu estado, pode acessar a programação lá no portal do IFAM na internet.
5: Lembrando aqui que IFAM se escreve com PH, né?
17: Exato.
5: Que é Instituto do Patrimônio Histórico e Cultural. Presidente, no próximo ano também vamos ter outra celebração importante, que são os 90 anos do IFAM, né? Quais são os principais desafios que ainda permanecem em relação à preservação do patrimônio?
17: Isso, ano que vem o IFAM completa 90 anos e nós estamos aí pensando numa série de atividades e programação que deve ocorrer ao longo do ano todo. Em termos de desafios, a gente tem vários desafios, porque o patrimônio cultural ele se relaciona com o dia a dia das pessoas, com o dia a dia das cidades. E aí eu posso aqui, acho que nomear dois. Um que está na ordem do dia e que a gente tem discutido muito é no que a gestão do patrimônio se relaciona, por exemplo, com as mudanças climáticas, né? Então, o aumento da intensidade de chuvas, das temperaturas, como que isso se relaciona com o patrimônio cultural na gestão dos centros históricos, que cuidados nós devemos ter e como nós devemos pensar ações de prevenção, adaptação e mitigação a essas mudanças climáticas. Esse é um desafio que está na nossa ordem do dia e que nós estamos pensando como tratar desse enfrentamento às mudanças climáticas no âmbito da gestão do patrimônio cultural. Um outro desafio é aquele que é na verdade é um desafio e é ao mesmo tempo diretriz para a gestão do patrimônio cultural, que é a gestão compartilhada. Então, a articulação com estados e municípios, a articulação com a sociedade civil organizada para a gestão do patrimônio, para que essa gestão, ela de fato, ela seja compartilhada entre os órgãos de poder público e a sociedade.
5: Pois é, e é importante que a sociedade mesmo se envolva, né, presidente, nesse tema, cobre a preservação do patrimônio na sua cidade, no seu estado. Como que é possível fazer isso?
17: Bom, hoje a gente tem a participação social como um princípio que atravessa a maioria das políticas públicas no Brasil, inclusive a de patrimônio cultural. Então, hoje, a sociedade, as pessoas podem procurar os órgãos de patrimônio de sua cidade, do seu estado, podem procurar o IFAM tem representação, tem superintendências em todos os estados e podem procurar também as instâncias de controle social que trabalham com patrimônio cultural, os conselhos de cultura e, em alguns casos, os próprios conselhos de patrimônio que existem nos municípios e nos estados.
5: Lembrando, né, presidente, que até para deixar um pouco mais palpável para as pessoas, quando a gente fala de patrimônio, a gente está falando tanto daquele casarão histórico, aquele prédio antigo, aquela igrejinha, mas também do fazer cultural muito típico. Tudo isso é dever nosso, como sociedade, ajudar a preservar, né? O senhor mencionou aí as paneleiras, por exemplo. Tudo isso é patrimônio e é dever da sociedade proteger, né?
17: Exato, é tudo isso e muito mais. Na verdade, a gente faz uma divisão entre patrimônio material e imaterial, mas quando a gente está falando de patrimônio, a gente está falando de valor, na verdade, sobretudo, né? Então, é importante a gente entender que o patrimônio material, as edificações, as obras de arte, elas são reconhecidas e entendidas como integrantes da nossa identidade, como elementos que ajudam ajudam a compreender a nossa história, as várias memórias e identidades que existem no país, porque são atribuídos valores a essas coisas. Da mesma maneira, as várias celebrações, os conhecimentos tradicionais, os fazeres, os saberes, né, lugares que são importantes, né, para a compreensão das memórias dos vários grupos formadores da sociedade brasileira, para usar o termo da Constituição, também são importantes. É o chamado patrimônio imaterial.
5: É isso aí. Nós conversamos com Davidson Guzmão, presidente do Instituto do Patrimônio Histórico e Artístico Nacional. Falei errado mais cedo. Instituto do Patrimônio Histórico e Artístico Nacional. Muito obrigada, presidente, pela sua entrevista aqui à Voz do Brasil.
17: Obrigado, Mariana. A gente está à disposição da Voz do Brasil e de todos os brasileiros para conversar sobre o patrimônio. Essa é a nossa função, o nosso métier e é, sobretudo, a nossa alegria.
4: Concursos federais têm novas nomeações e convocações.
5: As medidas publicadas no Diário Oficial da União contemplam aprovados nas duas edições do Concurso Público Nacional Unificado e no Comando do Exército.
4: Todas as nomeações foram homologadas antes do início do período de defesa eleitoral.
5: Para o CPNU2 estão autorizadas 69 nomeações de candidatos de nível superior. E para a primeira edição do CPNU são 40 vagas de contratação temporária.
4: Quem está na lista de espera do primeiro concurso público unificado deve realizar uma nova manifestação de interesse entre os dias 24 de agosto e 4 de setembro pelo aplicativo SouGov ou pela versão web do serviço mediante login.
5: Quem não se manifestar no prazo será excluído do banco de candidatos aprovados em lista de espera de todos os cargos do CPNU 1, inclusive para fins de contratação temporária.
4: Abertas as inscrições para o selo Patrocinadores do Futuro 2026.
5: Uma iniciativa que pretende reconhecer a contribuição de empresas e entidades para a promoção, para a proteção previdenciária de seus trabalhadores e associados.
4: A participação é gratuita e voluntária.
5: As inscrições vão até 31 de agosto e são realizadas por formulário eletrônico disponível no site gov.br/previdência.
4: O regulamento completo e as orientações também estão disponíveis no portal do Ministério.
5: Do governo federal.
4: Uma realização da Secretaria de Comunicação Social da Presidência da República.
5: Com produção da empresa Brasil de Comunicação.
4: Fique agora com as notícias do Poder Judiciário e do Congresso Nacional. Boa noite.
5: Uma boa noite, até amanhã.
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19: Poder Judiciário inicia a 33ª semana Justiça pela Paz em Casa.
20: Para STJ, prisão em flagrante de mãe em estado diverso da morada dos filhos não impede concessão de regime domiciliar.
19: TSE inaugura o Centro de Divulgação das Eleições 2026, o CDE.
20: Boa noite, eu sou o Arthur Filho.
19: E eu sou Walter Lima.
20: A partir de hoje, até sexta-feira, 21 de agosto, o Poder Judiciário Brasileiro se mobiliza na 33ª semana Justiça pela Paz em Casa.
19: Coordenada pelo CNJ, em parceria com os tribunais de justiça estaduais, a iniciativa promove mutirões de julgamentos e audiências para dar rapidez aos processos de violência de gênero, além de realizar ações de conscientização em todo o país. Carolina Chaves.
21: A campanha é realizada 3 vezes ao ano, nos meses de março, agosto e novembro. O foco é fortalecer a política judiciária no combate à violência doméstica e familiar contra a mulher. Segundo o presidente do STF e do CNJ, ministro Edson Fachin, esta semana, mais uma vez em todo o Brasil, os tribunais de justiça prepararam programações especiais.
22: Será o nosso esforço concentrado de julgamentos, de audiências e mutirões voltados à proteção de mulheres em situação de violência. Os números nos impactam. Os números mostram um judiciário que tem pressa.
21: Na última edição, realizada em março deste ano, foram proferidas mais de 16 mil sentenças, realizadas mais de 10 mil audiências e concedidas 11.648 medidas protetivas de urgência.
20: O fato de uma mãe ser presa em estado diferente de onde filhas menores residem não impede por si só a concessão da prisão domiciliar.
19: Essa conclusão é do STJ, Fátima Uchoa.
0: Durante viagem de ônibus interestadual, a mulher foi presa em flagrante e teve a prisão preventiva decretada após serem encontradas drogas na mochila dela. A defesa informou que a mulher era mãe de duas meninas menores de 12 anos e pediu a prisão domiciliar. O Tribunal de Justiça do Paraná negou o pedido porque as crianças já estavam com a avó em outro estado. Mas no voto que prevaleceu na sexta turma do STJ, o ministro Og Fernandes explicou que mesmo com a gravidade da acusação e a expressiva quantidade de droga apreendida nesse caso, essas circunstâncias isoladamente não impedem o regime domiciliar.
20: O Tribunal Superior Eleitoral inaugurou hoje o Centro de Divulgação das Eleições 2026, o CDE.
19: O espaço instalado no TSE em Brasília foi preparado para atender aos profissionais de imprensa envolvidos na cobertura das eleições de outubro deste ano. Rimac Souto.
1: A inauguração foi feita pelo presidente do TSE, ministro Cássio Nunes Marques.
2: A ideia é que o Centro de Divulgação das Eleições seja mais do que um espaço de trabalho para os profissionais que acompanharão as eleições. O objetivo é que se torne um ambiente de diálogo aberto com a Justiça Eleitoral, em que a transparência e o acesso à informação não encontrem quaisquer obstáculos. O trabalho realizado por vocês, jornalistas, de dentro e de fora do país, é essencial para que a sociedade tenha acesso a informações corretas e contextualizadas sobre o processo eleitoral. Nunca é demais sublinhar que uma imprensa livre e participativa é sinônimo de democracia. A Justiça Eleitoral tem na imprensa uma aliada por compartilhar com ela a paixão pela democracia e pela informação de qualidade.
1: Ao inaugurar o CDE, o ministro também lançou a campanha Eleições 2026, Coisa de Pele.
20: Comissário de bordo demitido por se recusar a tomar a vacina contra a Covid-19 deve receber as verbas rescisórias.
19: O TST entendeu que ele tinha uma justificativa médica para não se vacinar. Simone Moura.
23: O comissário da Gol foi demitido por justa causa em novembro de 2021 durante a pandemia. Ele disse que não tomou a vacina porque tinha risco elevado de trombose. Inclusive, apresentou o laudo médico que indicava a contraindicação à vacinação. Mas a empresa alegou que o atestado não tinha respaldo científico. A justa causa foi mantida na primeira instância, mas o Tribunal Regional do Trabalho do Rio de Janeiro afastou a punição. No TST, ao analisar recurso da Gol, o entendimento é que a recusa à vacina pode, em tese, ser considerada ato de indisciplina ou insubordinação.
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20: A você uma boa noite.
19: E até amanhã.

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1: Eu sou Paula Groba.
2: E eu sou Ricardo Nakaoka.
1: E estes são os destaques de hoje do Jornal do Senado, que começa agora.
2: O Senado terá esforço concentrado e fim da escala 6x1 pode entrar na pauta.
1: Avança projeto que prevê biometria de recém-nascidos para evitar troca e tráfico de bebês.
2: Instalada comissão sobre MP que amplia crédito para motoristas.
1: Boa noite.
2: Boa noite.
1: Mesmo com as campanhas eleitorais em curso, o Senado vai manter a agenda de votações. O presidente do Senado, Davi Alcolumbre, convocou os parlamentares para um novo esforço concentrado de 31 de agosto a 4 de setembro.
2: Entre os temas que podem ser analisados está o fim da escala de trabalho 6x1. Os detalhes com a repórter Raíssa Abreu.
3: Os senadores e senadoras voltam a se reunir para votar temas prioritários na semana de 31 de agosto a 4 de setembro. O anúncio foi feito pelo presidente Davi Alcolumbre. Na pauta, o fim da escala de trabalho 6x1, a PEC da segurança pública e a criação da Política Nacional de Minerais Críticos e Estratégicos.
4: Então eu decidi, como presidente do Senado, que uma semana seria semipresencial e a outra semana de esforço concentrado presencial. Então eu queria que os gabinetes fossem avisados, as assessorias avisadas, para que no próximo esforço concentrado nós estejamos todos aqui presentes no plenário, se for possível, os 81 senadores.
3: Essa é a segunda data de esforço concentrado de votações do segundo semestre. Na primeira, de forma semipresencial, foram votados, por exemplo, o projeto que cria o Programa de Desenvolvimento da Indústria de Fertilizantes e uma medida provisória que socorreu vítimas de desastres naturais. Esforço concentrado é como se chamam as reuniões centralizadas em períodos curtos, na tentativa de votar projetos urgentes, apesar do período eleitoral, quando os parlamentares estão em campanha em seus estados. Esse ano, 2/3, ou 54% das vagas do Senado estão em disputa. Para saber mais sobre a função do Senado e dos senadores e senadoras, visite o especial Eleições 2026 da Agência Senado em senado.leg.br.
1: A troca de bebês e o tráfico de crianças são riscos que podem ser evitados com mais segurança e identificação nas maternidades. Um projeto aprovado pela Comissão de Constituição e Justiça prevê a coleta de dados biométricos do recém-nascido logo após o parto.
2: A medida busca garantir a identificação segura do bebê e dar mais proteção às famílias. Os detalhes com o repórter Bruno Lourenço.
5: Pelo texto, o procedimento de identificação biométrica deverá registrar as impressões digitais da mãe e a dos pés do bebê. Essas informações constarão da declaração de nascido vivo. A relatora, senadora Roberta Scioli, do Republicanos de Roraima, defendeu a medida.
6: Exigência de vinculação individualizada e rastreável entre a identificação biométrica da mãe e do recém-nascido, destinada a assegurar a autenticidade, identificação e a integralidade das informações registradas.
5: A senadora doutora Eudócia, do PSDB de Alagoas, reforçou que a iniciativa aumenta a segurança do registro civil e previne a troca, o roubo, as adoções irregulares e o tráfico de bebês.
7: E aí nós iremos mudar a história dos nossos recém-nascidos para não terem o risco de serem trocados ou de ser confundido contra o bebê, enfim, de ter algum tipo de fraude.
5: A proposta passará por um turno suplementar de votação na CCJ antes de poder seguir diretamente para análise da Câmara dos Deputados.
1: O presidente da Comissão de Relações Exteriores defendeu um acordo para evitar uma escalada comercial com os Estados Unidos. Isso porque uma disputa comercial pode ter impactos diretos na economia e nas relações entre os dois países.
2: Diante do novo tarifaço americano, o governo brasileiro abriu um processo de reciprocidade e o Senado acompanha as negociações. O repórter Pedro Pincer tem mais informações.
8: O governo brasileiro anunciou a abertura formal do processo para avaliar se o tarifaço dos Estados Unidos contra exportações nacionais será respondido com base na lei da reciprocidade econômica, que é um novo mecanismo da legislação brasileira para disputas comerciais. O Palácio do Planalto informou que o procedimento foi iniciado a partir do compartilhamento do pedido pela Secretaria Executiva da Câmara de Comércio Exterior com os demais integrantes do seu Comitê Executivo de Gestão. O consultor legislativo do Senado, Marcos Túlio Bezerra, lembrou que o Brasil pode de pôr sobre a mesa pautas essenciais para os Estados Unidos, como direitos autorais que afetam as big techs e patentes de medicamentos.
9: Então, se com a ameaça das medidas, a possibilidade de adoção das contramedidas aqui pelo governo brasileiro, o governo já consiga ser bem sucedido em retomar a negociação, a gente já considera que a lei vai ter um sucesso.
8: Em nota, o presidente da Comissão de Relações Exteriores, senador Nelsinho Tradi, do PSD de Mato Grosso do Sul, afirmou receber com atenção a decisão do Poder Executivo. Para o senador, o Brasil precisa estar preparado para agir quando necessário, sem esquecer que as relações bilaterais com os Estados Unidos ocorrem há mais de 200 anos e que todas as possibilidades de entendimento devem ser buscadas antes de uma escalada comercial.
1: Quem trabalha ao volante, o veículo é ferramenta de trabalho e fonte de renda. Mas na hora de trocar o carro ou renovar a frota, o acesso ao crédito pode ser um obstáculo.
2: Para facilitar esse financiamento, o Congresso vai analisar uma medida provisória sobre o tema. A senadora Leila Barros foi eleita presidente da comissão mista, que vai examinar a proposta. A reportagem é de Marcela Cunha.
10: A senadora Leila Barros, do PDT do Distrito Federal, destacou que o texto foca em uma categoria que hoje reúne mais de 2 milhões de brasileiros, motoristas de aplicativo, taxistas, entregadores e motofrentistas. Esses trabalhadores dependem de seus veículos diariamente, mas esbarram na burocracia dos bancos na hora de financiar um novo modelo. Ao assumir a presidência da comissão mista, a senadora Leila ressaltou que a falta de crédito acessível acaba penalizando quem mais trabalha.
11: Quem trabalha por aplicativo sabe como é difícil chegar ao sistema financeiro apresentando uma renda variável e conseguir crédito com juros e prazos razoáveis. Muitas vezes, o resultado é continuar trabalhando com um veículo antigo e compromete uma parcela cada vez maior da renda do trabalhador.
10: Para facilitar os financiamentos, a medida provisória prevê o uso de recursos do Fundo de Investimento em Infraestrutura Social e a criação de mecanismos de garantia pública. Além de gerar renda, a proposta foca em cidades sustentáveis, incentivando frotas de baixo carbono e pontos de recarga de baterias. A relatora será a deputada Amanda Gentil, do Progressistas do Maranhão.
12: Eleições 2026.
1: Em 2026, o eleitor vai às urnas para escolher quem vai representar seu estado ou o Distrito Federal no Senado. Mas, afinal, o que faz um senador? Além de participar da criação e da revisão das leis, ele tem a missão de fiscalizar o governo federal e exercer atribuições exclusivas do Senado.
2: A reportagem de Yasmin Rodrigues explica como funciona esse trabalho e por que o Senado tem um papel central na democracia brasileira.
13: O Senado Federal é uma das duas casas do Congresso Nacional e representa os estados e o Distrito Federal. Senadores e deputados federais apresentam, discutem e votam propostas que podem virar leis. O Senado também tem o chamado papel revisor. Depois de aprovada em uma das casas, a proposta é analisada pela outra, que pode fazer mudanças antes da aprovação final. Para o presidente do Senado, Davi Alcolumbre, o trabalho dos parlamentares é uma responsabilidade de todos.
14: Isso não é uma missão de um homem, nem de uma mulher, nem da mesa diretora. Isso é a missão dos 81 senadores, de todos os partidos constituídos no Brasil, de 513 deputados federais e deputadas, porque só a união pode transformar verdadeiramente a vida das pessoas.
13: Senadores e deputados também têm a função de fiscalizar o Poder Executivo. Isso significa acompanhar as ações do governo federal, avaliar políticas públicas, analisar as contas da Presidência da República e criar CPIs. Mas o Senado tem atribuições que são exclusivas da casa. Uma delas é aprovar as autoridades indicadas pelo presidente da República, como ministros dos tribunais superiores, o procurador-geral da República, diretores do Banco Central e embaixadores. Outra é autorizar operações de crédito da União, dos estados, do Distrito Federal e dos municípios. E, por fim, o Senado é responsável por julgar o presidente da República em um processo de impeachment, depois que a Câmara dos Deputados autoriza a abertura do processo.
2: Com trabalhos técnicos de Eliseu Caires, o Jornal do Senado fica por aqui. Acompanhe agora as notícias da Câmara dos Deputados. Boa noite.
1: Boa noite e até amanhã.
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16: Câmara aprova diretrizes para desenvolvimento do futebol feminino.
17: Deputados reduzem a carga tributária para resseguradoras nacionais.
16: Parlamentares regulamentam a profissão de conservador-restaurador.
18: Boa noite. Avança na Câmara a proposta que regulamenta a profissão de conservador-restaurador de bens culturais. A medida era uma demanda histórica da categoria, como informa a repórter Paula Bittar.
19: A Comissão de Constituição e Justiça da Câmara aprovou uma proposta que regulamenta o exercício das profissões de conservador-restaurador de bens culturais e de técnico em conservação-restauração de bens culturais. De acordo com o texto aprovado, poderá atuar como conservador-restaurador de bens culturais móveis e integrados quem tiver diploma de curso superior na área, reconhecido pelo Ministério da Educação ou expedido por instituição estrangeira e revalidado no Brasil, ou mestrado ou doutorado na área expedido por instituição brasileira reconhecida pelo Ministério da Educação ou por instituição estrangeira e revalidado no Brasil, desde que tenha elaborado dissertação ou tese em tecnologia da conservação e restauração de bens culturais móveis e integrados e comprove pelo menos 5 anos de atividades técnicas e científicas próprias do campo. Também poderão exercer a profissão aqueles com diploma de outros cursos superiores que exerçam atividades na área há pelo menos 5 anos até a data de publicação da lei e os que tenham concluído até a data de publicação da lei curso de especialização na área observada a carga horária mínima exigida pelo Ministério da Educação. Entre as atribuições do conservador restaurador de bens culturais móveis e integrados estão realizar procedimentos de conservação e restauração em bens culturais, ministrar aulas relacionadas ao tema, desenvolver e coordenar projetos e pesquisas científicas sobre o tema e elaborar laudos técnicos, orientar e supervisionar acondicionamentos e acompanhar o transporte de obras de valor histórico, artístico e cultural, como courier. Já para atuar como técnicos em conservação e restauração de bens culturais móveis e integrados, é preciso ter curso de educação profissional técnica de nível médio na área, no Brasil ou no exterior e revalidado no país, ou então atuar na atividade comprovadamente há mais de 5 anos e não possuir escolaridade técnica exigida até a data da publicação da lei. Entre as atribuições desse profissional estão realizar exame técnico do estado de conservação de bens culturais móveis e integrados e auxiliar em eventos como seminários e exposições sobre o tema. Entre os deveres e responsabilidades do conservador, restaurador e do técnico estão assumir apenas trabalhos que possam realizar com segurança dentro dos limites de sua formação, não utilizar produtos, materiais e procedimentos técnicos que ponham em risco com a integridade do bem cultural e na compensação de acidentes ou perdas não encobrir ou modificar o que existe do original, de modo a não alterar suas características e condições físicas após o evento. A autora do projeto, deputada Fernanda Melchiona, do PSOL do Rio Grande do Sul, considerou a aprovação uma vitória para os profissionais e para as universidades. Segundo ela, os profissionais pleiteiam essa legislação.
20: Eles tinham apresentado essa iniciativa com então o deputado Chico Alencar, que nesse ano não exerceu um mandato federal. E eu apresentei, portanto, esse projeto, que depois foi qualificado pelas contribuições das universidades que têm o curso, como é o caso da UFPEL, na Universidade Federal do Pará, conhecendo a formação e o trabalho, que contribui enormemente para a preservação de bens culturais, o nosso patrimônio, a valorização da carreira, o incentivo à formação técnica, se aproxima de padrões internacionais, né, de conservação e restauração.
19: A proposta considera bem cultural móvel o objeto de natureza artística, histórica, documental, científica e tecnológica. Isso abrange obras de arte, documentos, artefatos arqueológicos, etnográficos e de cultura popular e elementos paleontológicos de ciências naturais, científicos e tecnológicos, possíveis de serem deslocados ou transportados. Já o bem cultural integrado está vinculado à superfície construída de um bem imóvel ou da natureza. Isso inclui pinturas artísticas ou decorativas, retábulos, esculturas, ourivesaria, cerâmica, azulejaria, estuques, relevos, elementos decorativos e tecnologias que envolvam os elementos construtivos e os materiais de construção empregados nas vedações, revestimentos e acabamentos. A proposta que regulamenta o exercício das profissões de conservador, restaurador de bens culturais e de técnico em conservação, restauração de bens culturais segue agora para o Senado, a menos que haja recursos recurso para votação antes pelo plenário da Câmara. Da Rádio Câmara, de Brasília, Paula Bittar.
0: Educação.
21: Teto Preto do PSD exalta a expansão dos cursos de medicina nas universidades estaduais do Paraná. O deputado cita a criação do curso de medicina em Apucarana e o lançamento da graduação no campus da Unespar em Paranavaí, além do curso de enfermagem em Paranaguá.
18: Na opinião de Beto Preto, a ampliação das vagas em cursos da área de saúde contribui para a formação de profissionais que atuarão no Sistema Único de Saúde. O parlamentar reforça que as graduações são gratuitas e oferecem oportunidades para estudantes da rede pública.
0: Saúde.
21: Paulo Soares, do Podemos de São Paulo, apresentou projeto que visa descentralizar e regionalizar os serviços do SUS, usando estruturas hospitalares atualmente desocupadas em cidades menores para ampliar atendimentos e reduzir mortes em filas de espera.
18: Paulo Soares cita a cidade de Bauru como exemplo, com a morte de 1.123 pacientes à espera de leitos nos últimos 5 anos. O congressista cobra mais atenção do governo federal às regiões interioranas, com a disponibilização de profissionais e equipamentos.
0: Previdência.
21: Rodrigo Hollenberg, do PSB do Distrito Federal, apresentou projeto que amplia o acesso ao benefício de prestação continuada. A proposta eleva para meio salário mínimo por pessoa o limite de renda familiar e permite descontar gastos com alimentação especial, medicamentos e terapias.
18: Rodrigo Hollenberg também defende a regulamentação da avaliação biopsicossocial. Ele sustenta que a medida é necessária para garantir o acesso efetivo das pessoas com deficiência aos benefícios previstos em lei.
21: Dani Cunha, do PL do Rio de Janeiro, defende projeto que permite a pais ou responsáveis por crianças e adolescentes com deficiência trabalhar sem perder o benefício de prestação continuada. Pela proposta da deputada, a remuneração de até 10 salários mínimos não entraria no cálculo da renda familiar.
18: Dani Cunha afirma que a regra atual desestimula o retorno ao mercado de trabalho, especialmente de mãe solo, já que qualquer aumento de renda pode resultar na perda do benefício da criança. Ela acrescenta que o texto também autoriza a dedução de despesas com o tratamento da deficiência.
0: Comissões.
21: Luiz Lima, do Novo, do Rio de Janeiro, destaca os resultados da CPMI do INSS na investigação de descontos indevidos em aposentadorias. De acordo com o deputado, a comissão ajudou a identificar operadores financeiros, servidores e entidades suspeitas de participação nas fraudes.
22: A gente teve a felicidade de mostrar para o Brasil ser um facilitador até para a Polícia Federal e para o STF das pessoas envolvidas. Servidores do próprio INSS, operadores financeiros, recebedores de propina, sindicatos de fachada. Então a gente tem mais de 20 pessoas hoje presas e percebeu o quanto o brasileiro dispõe de tempo e de inteligência para fraudar, para enganar.
18: Luiz Lima acrescenta que 3 entidades investigadas teriam desviado mais de 6 bilhões de reais de aposentados, com descontos mensais que chegavam a R$50. Na avaliação do deputado, a CPMI contribuiu para recuperar recursos e dificultar a repetição das fraudes.
0: Segurança Pública.
21: Bom Gás, do PT Gaúcho, defende a aprovação de projeto que criminaliza a misoginia, entendida como ódio ou discriminação contra mulheres por sua condição de gênero. O deputado pondera que esse tipo de conduta alimenta violência e viola a dignidade das mulheres.
18: Bom Gás pede que a Câmara vote logo a proposta, já aprovada pelo Senado. O parlamentar rejeita a ideia de que o projeto promova censura contra homens, mas diz que o objetivo é responsabilizar quem incentiva ou dissemina práticas de discriminação contra as mulheres.
21: Roberto Monteiro Pai, do PL do Rio de Janeiro, agradece a aprovação de uma moção de louvor ao filho Gabriel Monteiro na Comissão de Segurança Pública. Segundo o deputado, a homenagem reconhece a atuação do ex-vereador no combate à criminalidade.
18: Roberto Monteiro Pai também destaca o trabalho da policial civil do Distrito Federal, Deise Andrade, no enfrentamento ao feminicídio e à violência sexual contra crianças. O parlamentar ressalta a importância das ações de combate à violência contra as mulheres.
0: Economia.
21: Câmara aprovou um projeto que reduz tributos pagos por empresas resseguradoras nacionais. O repórter Marcelo Lascher nos conta quais as medidas propostas.
3: O plenário da Câmara aprovou o projeto que reduz a carga tributária para resseguradoras nacionais. Resseguradoras são empresas que assumem parte dos riscos das seguradoras. Elas são responsáveis por uma espécie de seguro do seguro, usado principalmente em operações de grande valor ou com potencial para gerar perdas elevadas. O principal benefício proposto pelo projeto é a redução da alíquota da contribuição social sobre o lucro líquido, a CSLL, que hoje é de 15% e passa a ser de 9%. A proposta foi apresentada pelo deputado Isnaldo Bulhões Júnior, do MDB de Alagoas, com a justificativa de que as resseguradoras nacionais perderam mercado a partir de 2019, com a eliminação de restrições à atuação de resseguradores estrangeiros. Segundo Isnaldo Bulhões Júnior, as resseguradoras estrangeiras não recolhem no Brasil CSLL e imposto de renda sobre pessoa jurídica, como as nacionais. Por isso, o projeto também isenta as empresas brasileiras de um adicional do imposto de renda. O projeto recebeu parecer favorável do relator, deputado Fernando Monteiro, do PSD de Pernambuco, mas não teve apoio do governo, como explicou o deputado Ayrton Faleiro, do PT do Pará.
4: Nós estamos tratando de um projeto que ele traz implicações financeiras, ordenamento de despesa, impactos nas finanças. Nós estamos numa reta final de governo, que tem um plano econômico em curso, que tem compromissos com a sociedade para fazer entregas. É hora de nós trazermos e aprovarmos aqui coisas que venham trazer impacto financeiro.
3: Para o relator, Fernando Monteiro, a arrecadação pode inclusive vir a aumentar, mesmo com benefício fiscal. Segundo ele, a proposta beneficia as empresas nacionais e pode forçar as estrangeiras a abrirem subsidiárias no país. Já o autor da proposta, Isnaldo Bulhões Júnior, disse que não há prejuízos para a arrecadação.
6: Não há um equívoco, não há nenhum prejuízo, não há nenhum problema. Apenas equaliza a empresa nacional, a empresa brasileira, dentro da concorrência com as empresas estrangeiras.
3: O projeto que reduz a carga tributária para resseguradoras nacional seguiu para análise do Senado. Da Rádio Câmara de Brasília, com informações de Antônio Vital, Marcelo Lascher.
23: Desenvolvimento Regional.
24: Leonardo Gadelha, do Podemos, reivindica o aumento da quantidade de água da transposição do Rio São Francisco destinada à Paraíba. O deputado afirma que o volume previsto atualmente para o estado é insuficiente.

0: Chico Alencar, do PSOL do Rio de Janeiro, defende a aprovação de um projeto de sua autoria que estabelece o fim dos penduricalhos, que são parcelas adicionais incorporadas aos salários de funcionários dos três poderes e que extrapolam o teto constitucional de R$ 46 mil brutos.
1: O legislador cita que 91% dos magistrados recebem acima do teto e, em sua avaliação, a medida vai combater a desigualdade salarial no país. Chico Alencar também cobra do Senado a aprovação do fim da escala 6x1 como medida de combate à desigualdade social.
0: Daniel Almeida, do PCdoB da Bahia, apoia as reivindicações da Campanha Nacional dos Bancários. O deputado destaca a recomposição dos salários, o reajuste do vale-refeição, a participação nos lucros e melhores condições de trabalho nas agências e no regime remoto.
1: Daniel Almeida também pede mudanças nas regras dos planos de saúde dos bancos públicos. Segundo o parlamentar, alterações normativas dos últimos anos fizeram os bancários arcarem com uma parcela crescente dos custos.
2: Meio ambiente.
0: Delegado Matheus Laiola, do União do Paraná, apresentou o projeto que proíbe a caça esportiva em todo o país. A proposta altera a lei de proteção à fauna e também revoga dispositivos que tratam da regulamentação dessa modalidade de caça.
1: Segundo o delegado Matheus Laiola, a caça esportiva não pode se sobrepor à proteção dos animais e à preservação da biodiversidade. O parlamentar afirma ainda que a medida busca eliminar brechas na legislação e reforçar a proibição de práticas de caça voltadas ao lazer.
2: Esporte.
0: A Câmara aprovou uma política de incentivo ao futebol feminino no país. O repórter Antônio Vital tem mais informações sobre a proposta.
3: A menos de um ano da realização da Copa do Mundo Feminina no Brasil, o plenário da Câmara aprovou o projeto do governo que define diretrizes para o desenvolvimento do esporte no país. O projeto inclui o futebol feminino como prioridade na política pública esportiva nacional, com foco na profissionalização e na equidade de oportunidades. O texto também exige a elaboração de um plano de legado social, esportivo e financeiro da Copa do Mundo da modalidade, prevista para ocorrer entre 24 de junho e 25 de julho do ano que vem em 8 capitais. A proposta prevê que o Ministério do Esporte deverá promover condições favoráveis para o futebol feminino e incentivar a igualdade salarial e a participação de mulheres na gestão do esporte e na arbitragem. O projeto limita a inscrição de atletas não profissionais em competições oficiais. Na principal divisão nacional, o limite será de 4 atletas amadoras por equipe, com redução gradual até alcançar a total profissionalização do esporte. O texto prevê ainda a criação de protocolos para combater a discriminação, a intolerância e a violência contra as mulheres no esporte. A medida abrange atletas, árbitras, treinadoras, torcedoras e demais profissionais. O projeto recebeu parecer favorável da relatora, deputada Jaque Rocha, do PT do Espírito Santo. Ela acrescentou na proposta diretrizes como a proteção da integridade física e psicológica das jogadoras, o combate ao racismo e à violência. No plenário, o relator foi o deputado Ayrton Faleiro, do PT do Pará, que defendeu medidas de incentivo para a modalidade.
4: Achamos por bem que a gente incentive o futebol feminino. O futebol, na sua essência, ele cumpre uma função de integração, de convívio social. E quando a gente fala de futebol, a gente vem em primeira visão muito o futebol masculino. Mas se a gente for para, inclusive, os interiores de cada um dos nossos estados, nós vamos ver lá um crescente movimento também nos clubes profissionais da participação feminina.
3: Na mesma sessão, a Câmara aprovou o projeto que reconhece o futebol praticado no Brasil como manifestação da cultura nacional. Os dois projetos foram enviados para análise do Senado. Na Rádio Câmara de Brasília, Antônio Vital.
1: Danley de Deus Interrols, do PSD Gaúcho, sugere ao Ministério da Educação medidas para melhorar a formação dos profissionais de educação física para o atendimento de estudantes com deficiência. Ele defende a atualização dos cursos superiores para fortalecer a inclusão.
0: A sugestão de Danley de Deus Interrols também prevê mais atividades práticas, estágios e formação continuada sobre o tema. Ele avalia que a preparação atual é insuficiente e pode deixar professores seguros para garantir a participação efetiva de alunos com deficiência nas aulas.
1: Termina agora o jornal Câmara dos Deputados, produzido pela Rádio Câmara, com trabalhos técnicos de Wellington Teles e a apresentação de Márcio Aquiles Sardi e Val Monteiro. Boa noite.
0: Uma boa noite para você. Ouça agora o Minuto do TCU.
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1: 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Boa noite.

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Voltamos ao Paradão da Sentinela. Aí está Milionário e Zé Rico. Lembranças. Amado Batista, Folha Seca, Chico Amado e Xodó, Canto para Não Chorar.

0: 22:13.
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0: Paradão da Sentinela, pela Sentinela do Vale de Gaspar. Aqui se trabalha. Ayrton Arruda, Bela e Santa Catarina, os três Xirus, fazendo zoinho, os fazendeiros, Loirinha Formosa.

0: 22:25.
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1: Paradão da Sentinela aqui pela Sentinela do Vale de Gaspar. Mary Terezinha, Minha Mensagem. Porca Véia, Baile da Serra. Pedro Raimundo, É Mentira Dele.
2: Uma mensagem de

0: também sou filho de Deus, rapaz.
1: Vinte e duas horas e 35 minutos.
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1: Paradão da Sentinela, boa música, selecionada especialmente pra você. Simone e Simaria, homem é tudo igual. As Marcianas, virou rotina. Banda Alto Astral, eu aposto.

0: 22:46.
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0: Você está ouvindo a Sentinela do Vale de Gaspar, banda Coringão, quem paga é meu cartão. Brise Caroline, Renato Passa, dono da lancha, Cristiano e Rafael, coração bloqueado.

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4: Paradão da Sentinela prossegue trazendo boa música pra você. Luana Magalhães, Ponto G. Maiara e Maraíza, Narcisista. Teodoro e Sampaio, Pantanal.

0: 23:06.
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1: Aqui pela Sentinela, o Paradão da Sentinela, trazendo mais músicas pra você. Zezé de Camargo, 35 latas de cerveja. Paula Fernandes, Mineirinha Ferveu. Os Atuais, Navega Coração.

0: 23 horas e 17 minutos.
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0: Mais músicas no Paradão da Sentinela. Gugu Mendes, Não Era Eu. Zé Barthe, Desafio do Novo e o Velho. Zé da Silva, Está Fazendo Um Ano.

0: 23:29.
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1: Aqui pela Sentinela, o Paradão da Sentinela, trazendo mais músicas pra você. Box 3, Lista de Compras, Elton John, Nikita, Criolo e Aladdin, Dormindo Sonhando.

0: 23:42.
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0: Paradão da Sentinela 97.9, a Sentinela de Gaspar. Sérgio Reis, de Papo Pro Ar. Chico Buarque, a banda. Banda Corpo e Alma, 1 milhão de amores.

0: Paradão da Sentinela prossegue e a hora certa para você, 23:52.
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0: É o Paradão da Sentinela, aqui pela Sentinela 97.9. As músicas no Paradão: Tostão, Barquinha de Ouro, Derlei e Dorival, Gato de Armazém, Alan e Aladim, Liguei pra Dizer que Te Amo.

0: E se a noite é para repousar, eu desejo a todos vocês um bom repouso e que acorde com um bom dia. Amanhã estaremos de volta neste mesmo horário.
1: Hora certa.
2: 12:04.
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0: 6:33.
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0: Meia-noite 51.
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0: Valeu!
1: Hora certa. 1:08. 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
1: 1:17.
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0: 1:32.
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2: Essa que se chama O Namorado Mais Solteiro.
3: Esse é pesado, hein? Escuta essa história.

0: Essa música era boa, mas não tão boa. Até ouvi o Hugo Henrique cantando. Obrigado, mano.
1: Cara, obrigado demais.
2: Que honra, viu?
0: Tamo junto.
2: Vocês são foda demais.
3: Mais solteiro que tem, o te amo sumindo a sua boca.
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0: 1:39.
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2 e 8.

0: certa.
1: 12:11. 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

0: Tamo junto!
1: Tamo junto!
2: 2:20. 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

0: 2:36.
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2: Uai, companheiro. Melhor jeito de você conhecer uma pessoa é quando você termina o relacionamento.

0: 2:38.
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0: 2:48.
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0: 3 e 7. 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

3:21. 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

0: 3:36.
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0: 6:52.
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0: certa. 4 e 6.
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0: 4:21.
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0: 4:26.
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1: Gustavo Moreira Rafael, mais uma vez, falando de amor.

0: 4:49.
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2: Jogo da Luke Kleber e Cauã no meio da galera. Kleber e Cauã, se ela der uma pinça, você me avisa, viu?
3: Pois é, Zé.

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Também pro Galo aqui, dando a hora certa já para você, agora 5:01, iniciando no seu rádio, na sua 97.9, o programa Despertando o Vale, é para você despertar com alegria, acordar com aquela energia toda para mais um dia. E hoje é terça-feira, dia 18 de agosto de 2026. A temperatura agradável na casa dos 19 graus centígrados, sensação térmica de 19 graus aqui na Sentinela. Aquele abraço, iniciando então Despertando o Vale. Quem vos fala é Cláudio Miglioli, que vai levar boa música aqui para vocês até às 6 da manhã, atendendo você através do WhatsApp 988-380192. E quem já está com a gente participando é a Zilda lá do bairro Bateias, o Hélio Stank aqui da margem esquerda, lá do Alto Gasparinho, Jair Arca, mandando aquele abraço, aquele alô pro Sebastião Prebianca, pro Daíra Nicoletti, pra Cibele Preta Nicoletti, e também aqui do Gaspar Mirim, o Amaro Reis, e do bairro Santa Terezinha, a participação dele, do Hamilton Amaral.

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1: É, se você quer a Sentinela, então fique ligado aqui na 97.9. Nós estaremos com vocês até pertinho das 6 da manhã. É, o programa vai até as 6, mas no final é aquelas músicas bonitas para você curtir. Agora 5:03. 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Agora 5:04. Um abraço também lá pro Edemir, lá do Poço Grande.

das partidas aí do Campeonato Brasileiro, faltava uma, foi disputada ontem, o Internacional empatou contra o Remo 1-1. Agora vamos com música, vamos então com Felipe Falcão, Deixa Eu Te Amar, Por Favor, logo após a Thaíde Alexandre, Quem Me Viu, Quem Me Vê. Logo na sequência então, Eduardo Costa fazendo aquela trinca musical de ouro, Coração Pirata, vamos ouvir. Felipe Falcão, Deixa Eu Te Amar, Por Favor. Agora 5:05.

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Aqui a sua manhã começa e continua melhor, e agora a hora certa para você, 5:17. Nosso abraço lá pro povo de Indaial e em especial aqui para o Ingo, fotógrafo participando aqui do programa, e também lá pro nosso amigo do Barracão Enéas Marcos Lana, ligadão aqui na Sentinela lá do Poço do Macuco, Ademar Zeferino, e aqui do nosso bairro Lagoa, temos a Lucinete de Souza Biscotto mandando aquele abraço para Ivonete, pro Rogério lá do Poço Grande. Lucinete, que é lá de Morretes, Paraná, e tá dando uma passada aqui por Gaspar. Lá para Poço Grande também o nosso abração lá pro Edemir, que está ligado aqui na Sentinela.

E vamos com mais música, então. Vamos aí atendendo a parte musical, vamos atendendo o pedido da Zilda, a Zilda Brunizuc, lá do bairro Mateias, pedindo e oferecendo música. Ela oferece aqui para Inês, para Lourdes, para Zete Zuc, para Enéas, para Acácio, para Correca, para mim, para Nica, para família Sansão e para todos aqui que estão vindo e também para as meninas ali da facção da Márcia. Então ela pediu e vai ouvir aqui. Vamos tocar com eles, com a música agora com João Carreiro e Capataz. A música Volta Pro Meu Coração. E logo após, atendendo a participação da Lucinete, Zico e Zeca e a música Motorista. Agora 5:19.

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4: Tempo não para, agora 5 horas 27 minutos, a hora certa para você não perder seu compromisso. 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Quem está aí participando com a gente é Ivonete lá do Berro Bateias, também o Enéas, o Amaro Reis, um abraço ali também para o nosso amigo Ademar Zeferino, que oferece a música Velho Casarão lá pro seu Gaspar e pro seu Vanderlei e para as respectivas esposas. Daqui a pouco então rodamos aí pro Ademar Zeferino, Velho Casarão, Teixeirinha e os Monarcas, aí uma nova roupagem da música. Agora 5h28, então vamos com música, atendendo o Ademar, que oferece para o seu Gaspar e seu Vanderlei, Teixeirinha e os Monarcas, Velho Casarão. Logo após, a Alma Galdéria de Bombacha, A Gente Se Acha, o Bloco Gaúcho. Essa vai lá pro Jairarca e pro Sebastião Prebenca lá do Alto.

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Agora a hora certa para você, faltando 22 minutos para as 6 da manhã, 5:38. Nosso abraço também aqui para a participação da Tuti lá do bairro Paciência, Itajaí, a todos os nossos ouvintes da cidade de Itajaí, também mandando aquele abraço lá para os ouvintes da cidade de Ilhota, lá para o Baú Baixo, para Alto Braço do Baú, Braço do Baú e Baú Seco. O pessoal do litoral, desde lá de Balneário Barra Velha, Piçarras, Navegantes, Itajaí, né? Balneário Camboriú, também para a cidade de Camboriú e Itapema. Um alô também para os nossos ouvintes aqui de Brusque, Guabiruba, Nova Trento. E de Blumenau, Pomerode, Indaial. Uma ótima terça a todos. E vamos prosseguindo e atendendo música. O Enéas pede e oferece aqui, não esqueci não, Enéas oferecendo música aí pros amigos lá do Barracão, entre eles pro Bruno Orne, pro Dalmo Dalsoc, pro Zé Lino Fantoni, também pro Vanderlei Zuc, pro Nica, pra Correca, pra Zilda, pra Zete Zuc, Oswaldina Rangel, pra Sandra e pro Rogério, e também lá pro seu Moacir Barbieri, a música Inquilina de Violeiro. Logo na sequência a gente vai atendendo a participação da Ivonete, ela pede e oferece para todos que estão ouvindo Barreirito, Onde Estão os Meus Passos. Então, primeiramente, com Rony Rangel, Inquilina de Violeiro.

meus amigos, se nesse momento algum de vocês me perguntasse onde estão os meus passos, eu não saberia dizer. Mas em nome de Deus, eu agradeço e peço que cada fã, cada amigo, cada irmão que dê um passo por mim, porque eu não sei onde estão os meus passos.

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E quem ficou com a gente, está com a gente até este momento, é nossos amigos aqui que mandaram o seu zap aqui para o 988-380192. Temos aqui a participação também do Lorival Machado lá do Gasparinho, aquele abraço, a Sueli Bittencourt, e também aqui do Baú Baixo, a Edinalda, aquele abraço para Edinalda. Agora a hora certa, 5:48, faltando 12 minutos para as 6 da manhã. Um abração também lá pro Renan. Chegando aqui no último bloco do programa, vamos ver se conseguimos tocar as músicas aí solicitadas. Temos aqui a participação dela, quem está pedindo essa música, vamos ver. Vamos a Tuti lá do bairro Paciência Itajaí, pediu com Tonico e Tinoco, Cana Verde, já está aí na ponta da agulha para tocar na sequência. Mas vamos chegando ao final do programa, agradecendo a participação, a audiência de todos, também mandando aquele abraço para você que não participou, mas está em casa ouvindo o programa, ou você que está no seu trabalho, e você que está lá no seu veículo em direção ao trabalho, retornando para casa. Aquele abraço também para todos os motoristas, aos nossos amigos frentistas que estão nos seus devidos postos de gasolina, atendendo a população aí e ouvindo a Sentinela. A todos também o nosso abraço aí para os nossos amigos garis aí que fazem esse lindo serviço, que é recolher o nosso lixo aí, que se fica, se não fosse os garis aí, o serviço de lixo, a população toda fica louca, né? Vamos com as últimas músicas do programa, então. Tonico e Tinoco, Cana Verde, atendendo a participação da Tuti. Logo após, Chitãozinho e Chororó, Coisa de Amigo. E para finalizar, bonita música com o Galpão de Milongas aí, música feita aí pela IA, Inteligência Artificial, o grupo Galpão de Milongas, utilizando a IA, a música linda, Espelho da Alma. O meu abraço a todos e até amanhã, quarta-feira, se Deus quiser. Você continua então também com a programação da Sentinela, às 6:00, oração da Ave Maria, logo após Panorama Agrícola, após o Panorama, Giancarlo comanda o Sentinela da Manhã, e às 7:00 ele prossegue com o Jornal Sentinela. Então vamos de música, Tonico e Tinoco, Cana Verde, depois Chitãozinho Chororó, Coisa de Amigo, e Galpão de Milongas, Espelho da Alma. Até amanhã, se Deus quiser.

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0: Maria, passa na frente, para que os nossos anjos da guarda se saúdem, a fim de que a nossa comunicação seja perfeita e nossos relacionamentos agradáveis aos olhos do Pai. Maria, passa na frente. Para que a minha família seja um celeiro de santas vocações para o altar e a vida consagrada, o matrimônio e a sociedade, Maria passa na frente. Para que não falte o pão de cada dia e a graça do trabalho, Maria passa na frente. Para que não haja amargura e egoísmo em nossa casa, Maria passa na frente. Para que a mentira e a tristeza não nos ganhem, Maria passa na frente. Para que o ódio, as contentas e as desilusões não falem alto, Maria passa na frente. Para que não haja em nossas famílias a frieza, a falta de diálogo e a indiferença, Maria passa na frente. Para que nossas famílias sejam protegidas do ciúme e da inveja, Maria passa na frente. Para que sejamos poupados de toda forma de violência e de maldade, Maria passa na frente. A fim de que sejam estreitados os laços familiares que nos unem, Maria passa na frente. A fim de que sejam dilatados nossos corações pela força renovadora do perdão, Maria passa na frente. Para que nossa família seja uma igreja doméstica e um santuário da vida, Maria passa na frente. De toda doença, vício, acidente, má tendência, má inclinação e mau costume que tenham sido transmitidos de geração em geração em minha família, Maria passa na frente. Para que não morramos antes da graça da conversão e sem antes de vermos a salvação dos nossos, Maria passa na frente. Para que no momento de nossa partida encontremos as portas do céu abertas, Maria passa na frente. Para que eu e minha casa sirvamos ao Senhor e a mais ninguém, Maria passa na frente. Maria passa na frente e vai abrindo estradas e caminhos, abrindo portas e portões, abrindo casas e corações. A mãe vai à frente e os filhos protegidos seguem seus passos. Maria passa na frente e resolve tudo aquilo que somos incapazes de resolver. Mãe, cuida de tudo que não está ao nosso alcance. Tu tens poderes para isso. Mãe, vai acalmando, serenando e tranquilizando os corações. Termina com o ódio, os rancores, as mágoas e as maldições. Tira teus filhos das perdições. Maria, tu és mãe e também porteira. Vai abrindo os corações das pessoas e as portas pelo caminho. Maria, eu te peço, passa na frente. Vai conduzindo, ajudando e curando os filhos que necessitam de ti. Ninguém foi decepcionado depois de ter invocado a tua proteção. Só a Senhora, com o poder de teu filho Jesus, pode resolver as coisas difíceis e impossíveis. Amém. Maria, passa na frente da minha família, assim seja. Amém. O Senhor esteja conosco e Ele está no meio de nós. Abençoe o Deus Todo-Poderoso, Ele que é Pai, Filho e Espírito Santo. Amém. Fiquem todos com a proteção de Deus e de Maria Santíssima.
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10: Panorama Agrícola para 18 de agosto de 2026, terça-feira.
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10: Olá, hoje é terça-feira de lua nova, 18 de agosto, e está no ar o Panorama Agrícola. Eu sou Maurício Frigueto e na mesa de som está o Eduardo Maier. O ditado de hoje é: depois da tempestade vem a bonança. Confira aqui no Panorama: como preparar as culturas de arroz, milho e soja diante do El Niño. Congresso Nacional de Milho e Sorgo ocorre em Chapecó. Acompanhe o Panorama Agrícola na internet pelas plataformas SoundCloud e Spotify ou também pelo Epagri Mob, o aplicativo da Epagri. Para participar do programa, ligue 4836655359 ou envie e-mail para panoramaagricola@epagri.sc.gov.br.
12: É hora das notícias.
10: Chapecó recebe o 35º Congresso Nacional de Milho e Sorgo, o CNMS, entre os dias 31 de agosto e 13 de setembro. O pesquisador da Epagri, Felipe Bermudes, dá os detalhes do evento.
13: Nesse congresso, nós vamos abordar diversos temas, né, de desafio para a produção de milho e também de sorgo. Entre eles, vamos falar sobre mercado e logística para nossa região, tendo grandes nomes aí para discutir toda a problemática de logística de milho para abastecer a nossa cadeia de proteína animal do estado. Também vamos falar sobre milho de alta produtividade, sobre bioinsumos, também sobre a dependência da cadeia de proteína animal por milho e também por sorgo. Estão todos convidados para participar do nosso congresso. As inscrições estão abertas e esperamos vocês lá.
10: Para mais informações sobre o evento e para fazer a inscrição, acesse www.abms.org.br.
12: Confira a entrevista de hoje.
10: O El Niño é um fenômeno que altera o clima em diversas regiões do planeta. Em Santa Catarina, ele tende a provocar excesso de chuvas. Para falar sobre como os produtores de grãos devem se preparar para este cenário, converso agora com o engenheiro agrônomo Guilherme Oliveira, pesquisador da Epagri Ciran. Guilherme, poderia nos dizer quais são as principais culturas que começam a ser preparadas a partir de agora?
14: Bom, com a proximidade da primavera e do período quente em Santa Catarina, inicia o planejamento e a instalação da safra de verão. Os principais cultivos desse período são as culturas de grão, soja e milho, milho tanto para grão quanto silagem, e o arroz irrigado. E é o momento que o produtor começa a se preparar, adquirir insumos e acompanhar atentamente as previsões do tempo para acertar o momento exato do plantio e o planejamento da safra.
10: Então vamos falar do El Niño, que tende a aumentar as chuvas em Santa Catarina. Quais são as orientações gerais para os produtores de grãos?
14: Bom, em anos de El Niño, o grande desafio não é a falta de água, mas sim a frequência de chuvas intensas e a redução da radiação solar aliada ao excesso de umidade. O foco deve ser em conservação do solo e planejamento operacional. Então, para proteger o solo, a gente tem que pensar em fortalecer o sistema de plantio direto, manter uma boa cobertura de palha, fazer o cultivo em nível, revisar quando existir o terraceamento agrícola, revisar os canais para conter a erosão e evitar a perda de nutrientes também. Um fato muito importante é respeitar o zoneamento agrícola, seguir a janela do zoneamento e não fazer a semeadura nos momentos de alto risco. Também tem que pensar na gestão operacional, evitar o tráfego de máquinas pesadas com solo muito úmido para evitar danos excessivos à estrutura do solo, como a compactação. E pensar na gestão de risco, contratar um seguro agrícola ou proagro, e porque o tempo instável e o risco operacional aumenta consideravelmente nesse período.
10: Vamos falar de especificidade de cada cultura. Quais as orientações específicas para os produtores de arroz?
14: Bom, o arroz irrigado em Santa Catarina, ele é cultivado em áreas de várzea e tem um grande risco desse excesso hídrico de alagamentos no início do ciclo. Então ele tem que estar muito atento às previsões para o início da semeadura. E antecipadamente ele pode começar a se organizar e revisar os canais de escoamento, os comportas e bombas, porque a água ela precisa entrar na área, mas em determinados momentos, nesses períodos de excesso hídrico também, ela precisa sair rápido dos sistemas. Evitar a semeadura tardia, priorizar a semeadura em setembro e outubro para evitar passar as fases reprodutivas do enchimento de grãos sob menor incidência de luz e temperaturas em quedas no final de ciclo, o que tende a reduzir a produtividade. E a adubação, fracionar a aplicação de nitrogênio, pois o aumento do volume de chuvas favorece a perda do adubo, assim como o excesso de nitrogênio deixa a planta mais suscetível ao acamamento e ao ataque de patógenos. E pensar na sanidade também. O excesso de umidade e a pouca radiação criam um ambiente ideal para as doenças fúngicas. O monitoramento deve ser constante e se organizar para as aplicações preventivas de fungicidas.
10: E para os produtores de milho?
14: Para o milho, a preocupação foca em dois pilares, a nutrição e a sanidade foliar. O milho ele é muito exigente em nitrogênio. Em anos chuvosos, ocorre muita lixiviação. É também recomendado a adubação parcelada, da adubação de cobertura parcelada de nitrogênio e aproveitar ao máximo as janelas de tempo estável para as operações. Os ambientes muito úmidos favorecem as manchas foliares e fúngicas e o complexo do enfezamento. Então tem que usar sementes tratadas e cultivares com boa tolerância genética. E ventos fortes, né? O El Niño ele costuma trazer tempestades severas e precisa atentar ao estande de plantas para evitar o acamamento do milharal.
10: E as orientações para os produtores de soja?
14: Bom, para a soja, o principal alerta são as doenças fúngicas, em especial a ferrugem asiática. O fungo da ferrugem se multiplica muito rápido em condições de alta umidade contínua. O produtor precisa estar preparado para entrar com fungicida no momento correto, sem atrasar as aplicações. E para isso ele deve acompanhar os alertas fitossanitários no AgroConnect. Ele tem que aproveitar as janelas de manejo também. Como o solo ficará muito úmido por longos períodos, é preciso ter a pulverizadora pronta para entrar em campo assim que abrir uma janela de tempo seco. Além do tratamento de semente, o solo encharcado no plantio favorece podridões radiculares. O tratamento de sementes com fungicidas é fundamental para garantir a emergência do estande.
10: Pensando agora no longo prazo, levando em consideração as mudanças climáticas, como os produtores de grãos podem agir para minimizar os riscos?
14: A adaptação às mudanças climáticas exige uma mudança de postura. É preciso focar na resiliência do sistema e não apenas na cultura da safra. A gente tem que pensar numa construção de perfil do solo. Um solo profundo, rico em matéria orgânica e bem estruturado, funciona como uma esponja. Ele absorve o excesso de chuva sem erosão no período de El Niño e retém mais água nos tempos de seca dos períodos de Laninha. A gente tem que pensar também na diversificação e rotação de culturas. Sair do monocultivo ou da sucessão de culturas. E investir em plantas de cobertura no inverno que façam a palhada resistente e forneçam serviços também, como a descompactação do solo. Tem que investir em infraestrutura também. Projetos de reservatório de água para irrigação nos períodos de seca, quando for viável, e canais de drenagem bem dimensionados para os períodos de cheia, assim como planejamento conservacionista de terraceamentos agrícolas das lavouras. E pensar em tecnologia e genética. Utilizar cultivares adaptados ao estresse hídrico e térmico, acompanhar as ferramentas de meteorologia de precisão, como as disponibilizadas pelo PAGRE-CIRAM, e utilizar a informação ambiental como um insumo valioso. Da mesma forma que utilizamos as informações de preço, a gente tem que pensar na informação ambiental como um ativo que a gente tem também.
10: Eu conversei com o Guilherme Oliveira, pesquisador da EPAGRE-CIRAM. Muito obrigado pela entrevista.
14: Muito obrigado pelo convite.
10: Para mais informações sobre o El Niño, a EPAGRE disponibiliza um site exclusivo. Os interessados podem acessar o conteúdo no seguinte endereço: ciran.epagre.sc.gov.br/El Niño. No portal é possível encontrar vídeos sobre o fenômeno que afeta as culturas de inverno e de verão, além de recomendações para a agricultura, a apicultura e um comunicado técnico. O site também traz um folder técnico com informações voltadas a diferentes setores, como a agricultura.
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22: Muito bom dia, minha gente. 6:23 e estamos chegando com o Sentinela da Manhã desta terça-feira. Hoje é dia 18 de agosto de 2026. Céu nublado, temperatura de 19 graus centígrados. A tendência é de elevação dessa temperatura para hoje. O meu filho disse, o pai fala centígrados, né? É Celsius, né? Mas tá bom, né? De antigamente a gente continua falando assim. Mas então são 19 graus, tá certo? Desejando a todos uma ótima manhã. Para você, aniversariante, felicidades, muitos anos de vida. Eu estou chegando também com o seu, a sua participação, o seu pedido musical. Então é só você mandar mensagem aqui. Já tenho várias mensagens também de alto astral, pedidos de música, e eu vou atendendo. 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Vamos lá, então, começando o programa. Eu tô vendo aqui que o Cláudio já tinha saído e o pessoal aí da estamparia do Renan tava pedindo música. Lourenço e Lorival, Relógio Quebrado. Então, pessoal aí da estamparia do Renan, aquele abraço, obrigado aí pela companhia e uma ótima manhã de terça-feira. E que tenhamos aí muita produção aí com vocês, tá certo? Então, vou trazer Relógio Quebrado. O Hamilton Amaral também chegou aqui para a sua música. Já de costume, né? Alô, Hamilton, aquele abraço, nosso parceiro de todos os dias, tá pedindo Zezé de Camargo e Luciano No Dia Que Eu Saí de Casa. E depois tem mais pedidos musicais, já vi aqui a Zilda, já separei a sua música, tá certo, Zilda? Vem no próximo bloco também, juntamente com as mensagens. Agora então, vamos com as duas já anunciadas e depois eu volto com mais música para você e também as mensagens do dia. 6:26, esse relógio não tá quebrado. 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Bom dia, ótima terça.

Está aí os mistérios da fé, minha gente. A hora certa, não perca o seu compromisso, porque você que está se preparando para o trabalho, você que está já seguindo no seu trajeto, dirigindo o seu carro, também o seu caminhão. Obrigado aí aos nossos estradeiros, também ouvindo a Sentinela nessas estradas do nosso país. 6:29, informou Scheiter Relógios e Ótica. A você, estudante, também, não perca, tá na hora. 6:29.

0: Está aí então, 6h33, a hora certa aqui na sua Sentinela FM. Ó, o Amaro Reis está colocando aqui, ó, o seu Jaime e a dona Marli aí do supermercado Estanque autorizaram eu a fazer o sorteio de uma cuca. É, no programa aqui então, minha gente, ó, quem já tá participando aqui, colocaram as mensagens de alto astral, eu já vou colocar aqui numa lista e fazer o sorteio no final do programa, tá certo? Uma cuca deliciosa do supermercado Estanque, tá aí o Amaro Reis, que é o padeiro lá, faz aquela cuca caprichada, então tem cuca hoje aqui no sorteio do Sentinela da Manhã. Pessoal, então, pode participar e já tem muitos pedidos, imagina agora, né? Pessoal, pode ir, a galera, ó, tá vibrando já, então, eu vejo o intervalo comercial, já vou anotando aqui os alôs, as mensagens e você também pode participar aqui do Sentinela da Manhã no 988-380192, tá certo?
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0: 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Bem, o regulamento do sorteio da cuca, você vai ter que passar lá no supermercado Estanque, tá certo? Eu vou passar o nome do ganhador no final do programa para o nosso grande parceiro agora, posso dizer assim, o Amaro Reis, ele que é o padeiro ali do supermercado Estanque, aí ele passa lá pro balcão, né? Porque o Amaro e também a André, eles ficam na parte de cima, né? Ninguém vê eles, né? Eles estão lá na produção, né? Mas ali embaixo tem a padaria, o atendimento no balcão, tá certo? Eu vou passar então pro Amaro e ele fica lá com o nome e passa lá para as meninas que atendem no balcão quem vai ganhar. Agora a sorte está lançada. E vamos já com as mensagens de alto astral que já chegaram várias aqui, sempre com apoio da Scheiter Relógios e Ótica. Lembrando que todo mundo que tá mandando mensagem tá participando, tá certo? Ó, a Zilda pediu música, mas mandou a sua mensagem. A música já vem, tá certo, Zilda? Mas agora vem a sua mensagem. Bom dia, bora começar o dia com aquela energia positiva e com um pouquinho de alegria. Rosângela Pamplona, terça-feira, felicidade é reconhecer cada novo dia com o milagre de Deus. E sábio é quem sabe agradecer. Abraço pro Nelson também, Nelson Pamplona, aquele abraço. Enéas Marcos Lano, diretor da Escola Cívico-Militar, Frei Godofredo, chegou aqui também para o seu bom dia. Senhor, que suas mãos possam nos guiar durante esse novo dia, livrando-nos de todo mal. Bom dia! Já manda aí a próxima música. É, tá pedindo couro de boi. Vamos ver se vai dar tempo pra Correca, pro Gilmar, pra Zilda, pro Bruno Orne, pro Vanderlei, pro Zé Lino Fantoni, pra Oswaldina, Zete, Rogério e a Sandra, pro Mim, pro Acácio e pro Nica. Terezinha Vitorino já mandou aqui o seu tradicional bom dia, Jean. Bom dia, Terezinha. Rosana Keller chegou aqui também com o seu recado ali da margem esquerda. Terça-feira, para hoje, nunca deixe de confiar nos planos de Deus. Ele está no comando da sua vida, está preparando um novo dia maravilhoso para você. Então, feliz terça-feira também para você, Rosana. Maria Paulina Vaz do Coloninha, Jean, trabalhando e ligadinha na Rádio Sentinela. Bom dia então, Maria. Paulo Reinert, lá do Arraial, também chegou aqui para trazer o seu bom dia. Bom dia, Paulo. A Correca também está aqui, lá do bairro Bateias, e mandou o seguinte: o amor de Deus nos fortalece a cada amanhecer. Bom dia, Ivonete. A Tuti, lá do Paciência, em Itajaí, também chegou aqui, ó, ligadinha. É, toca música para todos nós aí da programação, tá certo, Tuti? E a mensagem é esta: que o dia seja leve, produtivo e cheio de boas notícias. Cheio de boas notícias. Que Deus abençoe o seu dia, a sua vida. Feliz terça-feira também para você, Tuti. Marcelino da Itopava Central chegou aqui e disse: que seja um dia de vitórias. Bom dia. Se der tempo, né? Toca a escolta de Vagalumes. Ah, não, a sua não tem escolta nenhuma, é a escolha de hoje. Ô, tá sendo generoso, Marcelino, né? Estou preparando um feijão pro meio-dia, mas que feijão que é esse aí, ô? Marcelino, pra já essas horas tá colocando feijão na panela. É. Tá certo, né? É que ele faz os preparos, né? É uma feijoada já, né? Tá certo, Marcelino, aquele abraço, bom dia pra você. O Jacó Hatk, o Salgadinho, tá aqui também com a gente. Um ótimo dia a todos. Que Deus nos abençoe nesse dia. Amém, Jacó. Ana Maria Bauler, lá do bairro 7, chegou aqui pra dizer, ó, que Deus abençoe o seu dia, o seu lar, a sua família. Bom dia. Lourdes Amarque chegou também aqui. Jean, toca a música do padre Alessandro Campos, ofereço para as meninas e meninos. Obrigado, bom dia. Se der tempo, né, ô Lourdes? Zumira Casaril, mais gente de facção acompanhando a Sentinela, lá do Sertão Verde. A Lourdes é lá da Manuel Pedra, no bairro Gasparinho. E a Zumira mandou aqui, ó: Jean, bom dia. Hoje manda os parabéns pro meu esposo, Jefferson Weingartner. Tá de aniversário hoje, o Weingartner, né? Desejo a todo, a ele, toda a felicidade do mundo. Abraços, beijos da Zumira Casaril pro Jefferson Weingartner. Fábio Bernardes, da margem esquerda, também chegou aqui, ó. Vamos que vamos, Jean. Bom dia. Se possível, toca Porão do Nono. Olha, a música é bonita, mas tem quase 5 minutos, ô Fábio. E hoje a coisa tá crítica aqui, ó. Jean, uma cuca do estanque é muito boa. Gostamos muito. Tá certo? Boa sorte então, Fábio. Já estás no sorteio. E o Jair Arca, lá do Alto Gasparinho, também mandou o seu recado. Bom dia. Que Deus abençoe o seu dia, a sua vida, o seu trabalho, a sua casa e a sua família também, Jair. Eu vou deixar agora os outros alunos pra depois, porque senão não vem música, né? Falso Juramento, Mato Grosso e Matias estão chegando a pedido da Zilda, que falou aqui sobre essa música. Ah, então falta falar aqui. Fala aí, Zilda, deixa eu cortar a trilha pra não atrapalhar o seu áudio. Agora sim, tá liberado. Bom dia, Zilda! Fale aí com a gente.
4: Bom dia, Jean. Uma feliz terça-feira pra você. Para todos nós. Toca a música aí para nós com Mato Grosso e Matias, com a participação do Leonardo Falso Juramento. Quero oferecer lá para Inês, para Correca, para Lourdes, lá para o Acácio, para o Enéas, para o Mim, para o Mica, lá para o Zé Tizuto, para a Mila Sanção, para a Oswaldina, para todos que estão ouvindo e para as meninas ali da facção da Márcia.
0: Tá chegando Falso Juramento, 6:43.

0: direta em Mato Grosso e Matias, juntamente com Leonardo, aqui no Sentinela da Manhã, que vai um breve intervalo comercial. Depois eu volto com mais música para você aqui na sua Sentinela FM.
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0: 6:47, pessoal mandando meu privado aqui também para participar da Cuca do Super Estanque. Não pode, né? Já mandei aqui, compartilhei o WhatsApp da rádio, que senão não dá certo. E agora, como é que eu faço? São 19 mensagens que chegaram agora por último. Eu nem li todas as mensagens ainda que chegaram antes, né? Então vamos lá, Chaiter Relógio de Ótica, hora certa, 6:48. Vamos rapidinho dando os alôs aqui e as mensagens por alto, né? A Tânia Merlo tá mandando um áudio aqui, eu acho que ela quer participar também do sorteio. É isso, Tânia? Bem curtinho o áudio, então vai.
4: Bom dia, Jean.
0: Bom dia.
4: Quero participar do sorteio dessa cuca. Um abraço, é Tânia Merlo, Águas Negras.
0: Boa sorte, Tânia. Vamos lá com as mensagens ainda, Sueli Bittencourt. É terça-feira, fé para vencermos, forças para lutarmos, coragem para prosseguirmos. A Isolete de Oliveira também, Jean, quero participar do sorteio. Aquele abraço, Isolete, ali da margem esquerda, boa sorte. A Maria da facção da Dina da margem esquerda também tá aqui, bom dia. Eu não entendi a música do Som 7, fiquei horrível, não achei a música e também não ia dar tempo. Mais um abraço aí para as meninas da facção da Dina. A Alene Pereira chegou aqui também. Bom dia, com Jesus andaremos firmes na estrada da vida. Bom dia, Alene, boa sorte. O Robson e a Mari também chegaram aqui, terça-feira começando. Bom dia, que hoje seja um dia abençoado, regado de fé, amor e vitórias. Luciana Vipel de Amorim, que Deus abençoe nossa terça-feira, que tudo de melhor chegue até nós através da luz divina. Bom dia. A Elisete Camargo também está aqui. Luxo nessa vida é ter Deus e paz no coração. Então nós estamos chique no último, né, Elisete? Marcos Testoni, gostaria de participar do sorteio da cuca do supermercado Estanque. Alô, Marcos, do Santa Terezinha, boa sorte, bom dia. O Bola também tá aqui. Alô, Bola, Jean, coloca nós no sorteio, toca música aí pra nós, não sei se vai dar tempo. Um abraço, Alexandre Amorim. A Marceliana Cezerino chegou aqui do Baú Baixo. Alô, Marceliana, bom dia, uma ótima terça-feira, o pessoal ali de Ilhota sempre ouvindo a programação, boa sorte também pra você, Marceliana. Chegou aqui o Jefferson Alexandre Barão, quero participar do sorteio da cuca do supermercado Estanque, bom dia Jefferson. O Valdemir Roncalho, o popular Min, tá aqui, alô Min, aquele abraço, um ótimo dia também pra você e a todos nós, Deus nos abençoe, amém, homem. O Robson também chegou aqui, bom dia. A verdadeira força está em continuar, mesmo quando tudo parece difícil. Já é o Robson da Silva Barreto, do Gaspar Mirim, gostaria de participar do sorteio da cuca do supermercado Estanque. Nós aqui, pessoal da RM Embalagem, aquele abraço. Márcia Anitta Meurer, da Farma Geral, chegou aqui, ó. Que tenha um dia radiante, cheio de boas energias e grandes realizações. Bom dia! Cláudia Rodrigues, alô Cláudia, a mulher da orelhinha de gato, né? Orelha de gato. Ou é cueca virada, né? Também tem esse nome. Bom dia, comece o dia com oração e termine com gratidão. Bom dia então, Cláudia. Mais uma Márcia chegando aqui. Essa é a Márcia Cunha, lá de Ilhota. Manda um abraço para esse povo de Gaspar, são maravilhosos. E vocês de Ilhota, a mesma coisa. Bom dia, que seu dia seja regado de bênçãos. Amém. E Luísa Lana chegou aqui também para mandar o seu bom dia. Um abraço ali da facção da Ita, né? Lá do bairro Bateias. Aquele bom dia especial também para você, Luísa. E a professora Leia também quer participar do sorteio. Bom dia, Leia. Beijão no coração para você e também lá para a criançada do espaço recreativo Professora Leia, no bairro 7. Celina Sassima Vilbert também chegou aqui para trazer o seu alô e o seu bom dia. Que o Espírito Santo de Deus te abençoe, te guarde, te ilumine, te proteja. Amém. Maria Salete Santos, do bairro Figueira, também chegou aqui. Quero participar do sorteio da cuca. A gente vai colocar aqui então também a Maria Salete, ali do bairro Figueira. E a Inês Sarmento, do bairro Bateias, mandou um áudio aqui pra gente. Então, fala aí, dona Inês, bom dia.
5: Bom dia, Jean, que é a Inês da Bateia. Também quero participar desses prêmios ali, dessa cuca, né? Quero participar. Um bom dia aí.
0: Outro bom dia pra dona Inês Sarmento, lá do bairro Bateias. Agora, bairro Gaspar Mirim, Valmir Bornhausen. Bom dia, Valmir. Aquele abraço, obrigado aí também por estar participando do programa. Eu acredito que foram todos os alunos aqui. Não acabou, deixa eu ver, já foi. Tá tudo azulzinho. Tá, então, foram todos participantes aqui. Já deixo aqui eu colocar o sorteador para funcionar, porque foram muitos, eu não contei. Será que eu dei? Ah, dei o alô pro Paulo Rainert, sim. Falando em Paulo, tem outro Paulo que de vez em quando me encontro na cidade, ele diz, ô Jean, eu não tenho WhatsApp, mas dá um alô para mim. Paulo de Oliveira, meu conterrâneo lá de Ibirama. Alô, Paulo, morador do bairro Santa Terezinha, está sempre ligado aqui na nossa programação e a gente vai então fazer já o sorteio, é isso? Vamos lá, sempre com o apoio da Scheiter Relógios e Ótica, o Sentinela da Manhã que já está chegando ao seu final. 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E agora vamos para o sorteio, então, rompem os tambores. Sorteador funcionando e a gente vai trazendo aqui o nome. Chegou! Olha só, é lá do Alto Gasparinho. É, vai ter que andar um pouquinho. Ô Jair Arca, alô Jair Arca, você é o ganhador do sorteio da cuca do supermercado Estanque. Jair Arca, então, é o ganhador lá da Cuca do Supermercado Estanque. Ó, Jair, não precisa vir aqui na rádio. Eu vou passar o seu nome pro Amaro Reis. Sem dizer que o Amaro já anotou ali, mas eu vou passar mesmo assim, porque é mais oficial. Então eu passo o nome. Pessoal, é só chegar lá no balcão da padaria do Supermercado Estanque e pegar a sua cuca, esse brinde aí com o seu Jaime, a dona Marli, liberaram. O Amaro disse, ó, vamos colocar uma cuca lá no Sentinela da Manhã. Então tá feito, obrigado Amaro, seu Jaime, a dona Marli, o pessoal aí da padaria, a Andréia também, que é confeiteira, o nosso agradecimento e o meu bom dia pra todo mundo, tá certo? E arrumei pra minha cabeça, né? Não, mas é só hoje esse sorteio, porque todo dia eu não consigo. Já tá terminando o programa. Aquele abraço. Ó, Amaro já deu sinal de positivo, já anotou ali. Ah, então, um abraço aí, Amaro. Obrigado aí pelo carinho, pela atenção. E um ótimo dia de trabalho, que produção é que não falta aí no estanque. Vamos embora, então. Sentinela da Manhã se despede, agradecendo a todo mundo. Voltamos amanhã, depois do Panorama Agrícola. Fique ligado, tá chegando aí o Jornal Sentinela na nossa programação. Bom dia a todos.
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0: Em Gaspar, são 6:59. Jornal Sentinela desta terça-feira, hoje dia 18 de agosto, está no ar. Na apresentação minha de Giancarlo, reportagens de Gil Dias, também Miguel Vivo aqui com os destaques esportivos e as agências de notícias AKRT Rádio Agência Nacional, trazendo as informações para o dia de hoje, neste 18 de agosto, dia do estagiário, dia mundial da libertação humana. E olha, hoje é o dia do nunca desista. Então, não desista das suas metas e dos seus desafios.
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0: Ditran reforça a sinalização do trevo da antiga Parole para evitar acidentes de trânsito. Quase diariamente existem acidentes de trânsito nesse trecho da cidade de Gaspar. E vamos já com destaque do El Niño, Tatiana Alves.
10: Uma nova previsão indica um cenário de aquecimento das águas do Pacífico com probabilidade igual ou superior a 90% de ocorrência de um El Niño muito forte a partir de setembro.
0: Tá aí, mais uma atualização e continua muito forte o El Niño. E é assim, né? No sul, chuva, e centro-oeste e nordeste e também norte, tempo seco. Trabalhadores do transporte coletivo urbano de Gaspar estão em estado de greve. Ainda não houve acordo entre sindicato e empresa, expresso presidente. Só faltava essa, né? Destaque também para a indústria catarinense com Carol Denardi.
11: A indústria catarinense começou o ano em queda. A partir de março, a atividade começou a reagir, mas a recuperação ainda não foi suficiente para compensar as perdas.
0: É, o recuo foi de apenas 1,7% no semestre. Gaspar

0: Vamos com os destaques do esporte, Miguel Vilvoc.
1: Copa Libertadores da América começa hoje jogos de volta das oitavas de final da Copa Libertadores da América com um brasileiro em campo. Mais detalhes daqui a pouco no boletim esportivo da 97.9 FM.
0: As eleições 2026 estão batendo a porta e os registros de candidaturas, olha, o Tribunal Regional Eleitoral de Santa Catarina está analisando 692 pedidos. Já já todos os detalhes com o Cadu Reis aqui para você. Essas e outras informações chegando no Jornal Sentinela.
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0: Céu nublado aqui em Gaspar e a temperatura nesse momento é de 19 graus centígrados. Vamos saber como se apresenta o tempo para toda Santa Catarina, chegando a meteorologista da Caerte, Daniele Lima. Alô, Daniele, como vai ser essa terça-feira? Bom dia.
3: Bom dia. Nessa terça-feira o tempo segue firme e com predomínio do sol em Santa Catarina. No litoral norte, o dia começa com maior nebulosidade, mas o sol aparece ao longo do dia. O vento sopra de norte a noroeste, com rajadas no Grande Oeste e no Planalto Sul. Já no litoral sul, o vento vira para o quadrante sul. As temperaturas se elevam ainda mais. Em Tubarão e Maravilha, chegam perto dos 33 graus. Concórdia e Joinville, máximas de 30 graus. Em Blumenau e Biguaçu, alcançam 28 e em Florianópolis e Lages, ficam perto dos 26 graus. Na quarta-feira, o sol ainda aparece, mas a nebulosidade aumenta no litoral. A partir da tarde, a chance de chuva rápida e isolada no litoral sul, Planalto Sul e Meio Oeste. As mínimas variam de 14 a 20 graus e as máximas continuam passando dos 26 na maioria das áreas, ficando mais amenas apenas no sul e na faixa litorânea devido às nuvens. E na quinta-feira, devemos ter mudança no tempo, devido à formação de uma frente fria no Rio Grande do Sul. Mas hoje, com esse sol brilhando, o convite está feito. Aproveite o dia ao máximo. Até breve. Com informações do tempo, meteorologista Daniele Lima, de Florianópolis, para a Rede de Notícias AKERT.

0: 7:05, você que está aqui na região do centro da cidade de Gaspar, trânsito na Aristiliano Ramos tranquilo nesse momento, temos congestionamento na rua Luiz Franzói, na entrada da ponte, o mesmo acontecendo na rua Exílio Fides Zimmermann, congestionamento da Arena Multiuso até aqui na rotatória da ponte Exílio Deck. Também temos trânsito lento na saída da rua Prefeito Leopoldo Schramm e também na rua José Honorato Miller, em frente ao Colégio Ivo de Aquino, claro, nesse momento a entrada dos alunos na escola, então todo cuidado, atenção, principalmente nas entradas das escolas nesse momento do início das aulas. Somente essas áreas que estão nesse momento com trânsito intenso. Temos também na Anfilóquio Nunes Pires, naquele trecho onde que tem a interdição de parte da via que existiu o desbarrancamento do rio e agora está embargada essa obra nesse trecho aí da Anfilóquio Nunes Pires. Também temos um trecho com congestionamento nesse momento. 7:06, vamos seguindo com o jornal, já trazendo, claro, essa informação do El Niño. A probabilidade de ser muito forte é de 95%, indicando as agências de meteorologia. E quem traz mais informações é a Tatiana Alves, da Rádio Agência Nacional.
1: Uma nova previsão da Administração Nacional Oceânica e Atmosférica dos Estados Unidos indica um cenário de aquecimento das águas do Pacífico com probabilidade igual ou superior a 90% de ocorrência de um El Niño muito forte a partir de setembro. Segundo a instituição americana, há 69% de probabilidade de que esse El Niño seja o mais intenso já registrado desde 1950. No Brasil, a influência do El Niño deve trazer mudanças importantes no clima de várias regiões. De acordo com um boletim elaborado por órgãos federais que acompanham o clima e os riscos de desastres naturais, ele deve permanecer ativo pelo menos

0: anos até o início de 2027. A meteorologista do INMET, Instituto Nacional de Meteorologia, Anete Fernandes, fala sobre as características do fenômeno.
1: O que que é um El Niño forte? A partir de meio grau acima da média, nós temos já um El Niño. Se está de meio a um grau, eu tenho um El Niño fraco a moderado. Se eu tenho de 1 a 2 graus, eu tenho um El Niño moderado. A partir de 2 graus, eu tenho um El Niño forte. E qual que é o problema de um El Niño forte? Os efeitos deles são potencializados, são intensificados. Existe 95% de ser um El Niño muito forte. Se isso acontecer, tem que ficar atento às notícias.
0: Anete Fernandes explica como a população deve proceder em relação ao El Niño.
1: Conseguir os veículos de comunicação que estão fazendo um bom trabalho em relação à divulgação desse evento. Em caso de dúvida de alguma notícia catastrófica ou exagerada que vê, procurar os institutos oficiais de informação, tá? O IMET, o CPTEC, o CEMADEM, tá? O INPE, que são as informações, ou o Serviço Geológico Nacional, que são as instituições que acompanham diariamente a evolução do episódio.
0: Esse cenário costuma provocar alterações nas chuvas em diferentes partes do país. Outro alerta importante é para o calor. A previsão aponta temperaturas acima da média durante o segundo semestre. Com isso, aumenta o risco de ondas de calor e também de incêndios florestais em várias áreas do país. Da Rádio Nacional, no Rio de Janeiro, Tatiana Alves.
2: 7:09. Fica então esse alerta. Você com certeza já tem o aplicativo da Defesa Civil e também do Alerta Gaspar, que é importante porque vem os avisos através desses sistemas e você fica bem informado na hora que está acontecendo esse fenômeno que infelizmente vai afetar aqui a nossa região do sul do Brasil. Vamos agora para Brasília. O presidente do TSE diz que imprensa livre é essencial para a democracia. Rita Sardi com as informações.
3: O presidente do Tribunal Superior Eleitoral, ministro Cássio Nunes Marques, ao inaugurar nesta segunda-feira o CDE, Centro de Divulgação das Eleições 2026, afirmou que o local será de diálogo aberto com a Justiça Eleitoral. O espaço fica no terceiro andar da sede do tribunal aqui em Brasília e serve como ponto de apoio para a imprensa cobrir as eleições gerais de outubro, com aproximadamente 1.000 profissionais atuando. O local foi planejado para receber jornalistas brasileiros e estrangeiros, oferecendo infraestrutura completa para as transmissões. Nunes Marques disse que a Justiça Eleitoral tem na imprensa uma aliada.
4: O trabalho realizado por vocês, jornalistas, de dentro e de fora do país, é essencial para que a sociedade tenha acesso a informações corretas e contextualizadas sobre o processo eleitoral. Nunca é demais sublinhar que uma imprensa livre e participativa é sinônimo de democracia. O CDE é o resultado do trabalho de muitas áreas deste tribunal. A Justiça Eleitoral tem na imprensa uma aliada por compartilhar com ela a paixão pela democracia e pela informação de qualidade. Essa parceria é um meio importante para aproximar a cidadã e o cidadão das eleições.
3: O TSE também lançou nesta segunda-feira a campanha publicitária inspirada no samba Coisa de Pele, de Jorge Aragão. A campanha também tem por objetivo valorizar a urna eletrônica e estimular a participação dos eleitores no pleito.
4: Hoje também lançamos a nossa campanha institucional para o pleito de 2026. A ideia central é mostrar para toda a sociedade que a democracia não é apenas um conceito abstrato. Quando uma pessoa participa, quando se informa, quando respeita as diferenças e, sobretudo, quando exerce livremente o direito de escolher seus representantes, temos a democracia em movimento, viva e concreta.
3: O material da campanha conta com cerca de 30 peças de divulgação, incluindo vídeos curtos e conteúdos em áudio para emissoras de rádio. De Brasília, da Rede de Notícias Acaerte, repórter Rita Sardi.
2: Vamos seguindo, trazendo agora eleições aqui em Santa Catarina. A Justiça Eleitoral está analisando 692 pedidos de registro de candidatura para as eleições desse ano no estado. O número de candidatos cai 30% comparada às últimas eleições. Cadu Reis com as informações.
5: O Tribunal Regional Eleitoral de Santa Catarina recebeu 692 pedidos de registro de candidatura para as eleições 2026 no estado. Conforme o portal de estatísticas do Tribunal Superior Eleitoral, o número representa uma redução de 30% em relação às requisições feitas para o último pleito geral de 2022. Entre as candidaturas, há 8 chapas postulantes ao governo do estado e 13 ao Senado Federal, além de 229 candidatos a deputado federal e 408 a deputado estadual. A Justiça Eleitoral trabalha agora na análise dos registros, verificando se as candidaturas ficam aptas ou não a disputar as eleições, de acordo com a legislação eleitoral. O processo de verificação deve ser concluído até o dia 14 de setembro. O secretário judiciário do Tribunal Regional Eleitoral de Santa Catarina, Max Sobral, explica.
6: A Justiça Eleitoral vai ver se aqueles candidatos preenchem as condições de elegibilidade, se eles têm domicílio na circunscrição do pleito, se eles estão de fato filiados ao partido político, se eles têm a idade mínima para concorrer, se eles são alfabetizados, se eles podem de fato concorrer, e vai verificar se eles não têm nenhuma hipótese de inelegibilidade. Além disso, esse processo de registro de candidatura deixa público para todos os eleitores, Ministério Público e a própria Justiça Eleitoral, todos os dados daquele candidato. Então todos passam a ter acesso ao patrimônio daquele candidato, né, sua declaração de bens, seu histórico de vida pregressa, se ele de fato não foi condenado, para permitir um controle desse agente público.
5: Os dados apresentados nos pedidos de registro de candidatura são disponibilizados a todos os cidadãos por meio do portal de divulgação de candidaturas e contas eleitorais, Divulga Cande Contas. 439 homens e 253 mulheres apresentaram pedidos de registro de candidatura para as eleições 2026 em Santa Catarina. Os dados de todos os candidatos e candidatas estão disponíveis para consulta no site divulgacandecontas.tse.jus.br. De Florianópolis, da Rede de Notícias Acaerte, Cadu Reis.
2: 7:15, antes do intervalo comercial, recebendo aqui a notícia da morte da atriz Laura Cardoso, um dos maiores nomes da dramaturgia brasileira. Morreu aos 98 anos de idade. A informação foi divulgada em seu perfil no Instagram na madrugada dessa terça-feira, dia 18. De acordo com Fátima Cardoso, filha da atriz Laura, faleceu na noite dessa segunda-feira, dia 17, após se sentir mal em sua residência no bairro Sumaré, na zona oeste de São Paulo, por volta das 23:20. A cerimônia de velório da atriz acontecerá nesta terça-feira entre as 8:00 e 14:00 no bairro Bela Vista, na região central de São Paulo. Laurinda de Jesus Balerone nasceu em 1927 e começou a atuar aos 15 anos de idade. Ela estreou na TV em 25 em 1952, no Tribunal do Coração, isso na extinta TV Tupi. Tá aí então a atriz Laura Cardoso se despedindo das telas e também nos deixando agora em saudosa memória. Aos 98 anos de idade, morre então Laura Cardoso, essa atriz muito conhecida em todo o país. Agora são 7:16, vamos ao intervalo, depois informações da segurança pública para você.
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0: 7:21, horário de Brasília. Alô, Gil Dias, não dá certo. Deixe a sua mensagem na caixa postal, tá dizendo aqui. Vamos fazer pelo outro, mas agora eu tô ao vivo aqui, beleza? Já vamos já fazer o contato direto. Infelizmente, a nossa operadora tá deixando a gente a desejar aqui no outro contato do outro número. Mas esse aqui tá indo muito bem, então vamos já acionando o repórter Gil Dias com as informações da segurança pública e também do trânsito. Gil, a manchete que você trouxe já nessa manhã do assassino preso, é esse assassino aqui da margem esquerda? Bom dia.
1: Jean Carlos, bom dia. Bom dia a você que está ligado no Jornal Sentinela. Não, Jean, não é esse assassino. A Polícia Militar não está detalhando essa prisão, porque esse homem com mandado de prisão ativo pelo crime de homicídio qualificado foi preso na noite de domingo, dia 16 de agosto, quando caminhava no centro de Gaspar.
0: E estava simplesmente...
1: Mas a polícia não está detalhando, eu creio que não é esse homicídio ocorrido lá no loteamento das Arábias.
0: Ah, com certeza é outro, mas com mandado de prisão aberto, então estava tranquilo assim, né?
1: É, caminhando pela rua São Pedro, e a prisão foi feita pela Polícia Militar às 23:30. A polícia fazia rondas preventivas no centro de Gaspar, como já falei, pela rua São Pedro, quando se deparou com um casal em atitude suspeita. A dupla caminhava rapidamente e olhava para as lojas. Durante a situação, diante da situação, os dois foram abordados, mas nada de ilícito foi encontrado. O homem já era conhecido da polícia de Gaspar e a guarnição tinha conhecimento de que o mandado de prisão havia se despedido recentemente contra ele. Após a confirmação do mandado, ele recebeu voz de prisão e foi encaminhado ao presídio regional de Blumenau. Não foram divulgados detalhes sobre o homicídio que ele cometeu, mas homicídio qualificado é homicídio grave, né, Jean?
0: Não tenha dúvida, né? Agora vai ter que pagar pelo que fez.
1: É, inclusive hoje de manhã, no nosso grupo aqui de imprensa, da região de Gaspar e Blumenau, jornalistas questionavam sobre o paradeiro do homicida, o homicídio ocorrido no sábado em Gaspar. A polícia ainda não localizou esse homem, viu, Jean? Mas em breve eu creio que ele será localizado, porque informações já estão chegando para a polícia. Ontem a gente recebeu alguma informação, a qual não vamos detalhar, porque não é o caso, não compete a nós, a imprensa, divulgar informações dentro da polícia, né? E, portanto, a gente aguarda ainda a prisão desse homem que assassinou um homem de 36 anos no loteamento das Arábias, no bairro Margem Esquerda, no último sábado. Já por enquanto, não encontraram ele.
0: É a única coisa que a gente sabe, além de outras informações que a polícia não vai prestar, né, esclarecimentos, é que o cidadão saiu com um aplicativo, né, com um carro de aplicativo depois do crime, né?
1: Essa informação chegou, né, mas a polícia não confirma essa informação. Então a gente vai aguardar para depois trazer mais detalhes. Mas é claro, né, gente, todos os dias novas notícias acontecem. Daqui aos dias ninguém mais lembra desse homicídio também, né, gente?
0: Também, né? Mas também outra notícia que parece que já é comum, todo dia tem notícia de homem agredindo mulher, né, Gil?
1: É verdade, já. Infelizmente, uma mulher foi encontrada morta na manhã dessa segunda-feira, 17, em Palmitos, no oeste de Santa Catarina, lá próximo a Chapecó. Ela foi identificada como Stephanie Larine Johan, de 25 anos. A informação foi divulgada pela Prefeitura de Palmitos, onde a vítima atuava como servidora pública. Stephanie trabalhava como auxiliar de serviços gerais na Secretaria Municipal da Educação. Ela exercia suas funções no Núcleo Educacional Municipal Leonida Alda Nardim Espesato. Stephanie trabalhava lá já há algum tempo. Segundo a Polícia Militar, a vítima foi encontrada dentro de uma residência com aparente marca de tiro no rosto. Quando os socorristas chegaram ao endereço, ela já estava sem sinais vitais. Conforme os bombeiros, o próprio adolescente de 16 anos, que é o suspeito de ter assassinado, procurou junto à cidade e à polícia para se entregar. Ele foi até o quartel da corporação para pedir socorro e depois deixou o local. A Polícia Militar realizou buscas e encontrou o adolescente na casa de um familiar. Ele foi primeiramente ao corpo de bombeiros, aí falou que havia dado um tiro na mulher e acabou fugindo, mas a Polícia Militar já o encontrou. De acordo com os policiais, ele estava visivelmente alterado e afirmou ter efetuado o disparo, alegando que o tiro havia sido acidental. Jean-Carlo, até julho, até o final de julho, eram 32 mulheres mortas em Santa Catarina, por feminicídio, e agora essa é a 33ª vítima somente nesse ano no estado do Barriga Verde. Muita mulher sendo morta por esses covardes bandidos aqui no estado catarinense, né?
0: E infelizmente, né, além das penas serem brandas, imagina para um menor de idade, né? Completa 18 anos, tudo se apaga, mas na verdade ele continuou sendo um assassino, né?
1: É verdade, é complicado porque com tanta informação, né, as pessoas toda hora com o celular no rosto, na mão, e aí usa o celular para aprender o quê? Né? A impressão é que cada vez mais tudo aumenta pro negativo, né, Jean? Vamos crer que a maioria é do bem, mas muita gente aí acaba fazendo mal, não sei se no momento da raiva, no momento da alteração, mas acaba cometendo crime, e esse é um crime reparado, que é o crime da morte, né?
0: E o fato é que não acontece só nas grandes cidades, olha, em Palmitos, né, no oeste do estado, e uma cidade pequena, né, Gil?
1: É uma cidade, Palmitos tem aí uns 25 mil habitantes, cidade pequena, 25, 30 mil habitantes, não é grande, não.
0: Então é mais um crime, e Santa Catarina, infelizmente, está num ranking que ninguém deseja, né?
1: É, e na semana passada aquela menina, adolescente de 19 anos, foi morta no sul do estado, né? Foi na quarta ou quinta-feira. Então, toda semana a gente está noticiando aqui e dá a impressão que isso não está parando, viu, Jean? Alguma coisa terá que ser feita.
0: É, tanto é, Gil, que a própria Caerte, preocupada com isso, está agora trazendo um guia orientando jornalistas do estado para comunicação adequada em casos de violência contra as mulheres.
1: É, ontem de manhã eu acordei já com a notícia lá em São Paulo, aquele homem que foi na casa da ex, foi na que matou o cachorro, depois foi na fila do supermercado, na fila do açougue, e matou a mulher a facadas na frente de todo mundo. Ele foi, saiu correndo, mas o pessoal correu atrás dele e segurou ele até a chegada da polícia, né? Felizmente esses crimes acontecem em todo o Brasil, mas Santa Catarina vende essa imagem de estado seguro, estado que emprega muita gente e tem muita geração de emprego e renda, mas infelizmente a segurança pública está trazendo essas notícias tristes, infelizmente, semanalmente.
0: Falando nisso, Gil, não sei se você viu, essa notícia também foi em rede nacional. O cidadão estava no carro, deixou o carro parado na calçada, e uma senhora, deve ter uns 70 anos ou menos, ela estava querendo passar e ela reclamou, mas não fez nada, não bateu no carro. E o cidadão, que estava, acho que era o carona, empurrou ela caiu no meio-fio, quase se machucou gravemente. Isso só por causa que o cidadão não aceitou que ela reclamou que ele tinha o carro na calçada, deixando a faixa aí que as pessoas devem passar livre. Então, ela tinha razão de reclamar.
1: É, isso
0: acontece, em São José.
1: A gente vê acontecer porque em certas cidades, né, o semáforo é rápido de certa forma, e o trânsito, quando em certos cruzamentos, eu já cheguei a ficar com a metade do carro em cima da faixa e não sabia o que fazer, né?
0: Mas aí era na calçada, né, Gil?
1: Se eu vou pra frente, eu atropelo as pessoas. Se eu dou a ré, bato no carro de trás. Infelizmente isso acontece, aí falta a tolerância, né, Jean? A calma das pessoas, né?
0: Ali foi numa entrada, ele tava com o carro parado, não sei se estava esperando alguém, simplesmente fazendo com que o carro não deixasse ninguém passar, tinha que ir na via para conseguir passar, porque ele simplesmente estava com o carro com uma das portas abertas. Aí o cidadão saiu, o passageiro, e foi lá e empurrou a senhora, e quase caiu no meio fio, bateu com a cabeça.
1: Se fosse um homem, talvez ele não fizesse isso.
0: Não tenha dúvida. Maior, né? Covardia duas vezes, né?
1: Devia achar um cara maior que ele. Ele ia se entender, aí iam acabar os dois na delegacia.
0: Aí ele ia pedir desculpa, né? E ia sair daquele local, com certeza, né? Porque covarde é assim.
1: Giancarlo, a segunda companhia de polícia militar de Gaspar atendeu a 17 ocorrências na comarca de Gaspar nas últimas 24 horas, sendo 14 em Gaspar e 13 em Ilhota. Só uma pessoa foi detida e levada para a central de polícia. Esse homem foi preso, né? Em Gaspar. O 10º Batalhão de Polícia Militar de Blumenau atendeu a 32 ocorrências nas últimas 24 horas e a 311 ligações pelo número 190. Uma pessoa somente foi detida em Blumenau nas últimas 24 horas. O trânsito começa bem intenso no trecho entre Gaspar e Blumenau, nos dois sentidos, pela BR-470, a lentidão nos pontos já tradicionais, que é o trevo do Celeiro do Vale, em Blumenau, e também no trevo de acesso ao bairro Itopavazinha, próximo ao Blumenau Norte Shopping, mas aí o trânsito acaba fluindo com tranquilidade, com rapidez, em direção a Gaspar e também ao litoral de Santa Catarina. Na Juan Filoque Nunes Pires, rodovia Jorge Lacerda, trânsito fluindo com muita intensidade, especialmente no sentido Blumenau, devido ao horário, né? Esse horário, muita gente vai a Blumenau, muita gente vai estudar, as faculdades, a grande maioria ficam em Blumenau, e aí existe essa grande movimentação, mas também movimentação de pessoas que vão a trabalho entre as duas cidades nesse início de manhã. Giancarlo, uma observação que eu estava olhando ontem, Gaspar, ainda os candidatos a deputados de nossa cidade ainda não começaram a movimentação pelas ruas com aqueles banners sendo colocados em canteiros ao lado de praça.
0: Verdade.
1: Porque isso é permitido, né? Já por enquanto
0: lá em Brusque eu já vi.
1: Já começaram a se agitar, viu?
0: Lá em Brusque também.
1: Já vem candidato falando contigo.
0: Domingo passei lá em Brusque e já tinha alguma dessas bandeiras aí. Dos candidatos a deputados. Ô Gil, só uma informação, até tá no Waze aqui, semáforo da Avenida das Comunidades estão em alerta, não estão funcionando nesse momento, então mais atenção, Avenida das Comunidades, nesse momento trânsito muito intenso.
1: É verdade, pois é, esse momento aí, esse semáforo aí, a gente tem uma matéria já, não sei se você já rodou a matéria da Ditran, sobre alteração no trânsito, alteração na sinalização do trânsito no antigo trevo da Parole, né? Já lá os motoristas não tava bom, agora vai ter aquela faixa elevada, lombada, aí vai segurar mais o trânsito ainda, né, Jean?
0: Mas é assim, infelizmente, os bons pagam pelos maus, né?
1: É verdade, aí depois das 5:30 da tarde, haja paciência, especialmente no verão, né? Após o mês de setembro, começa a esquentar bastante, aí o litoral fica movimentado, aí tem o trânsito de Gaspar, de Brusque, Blumenau, Ilhota, passando todo mundo passando pelo mesmo trevo, e aqueles grandes congestionamentos que acontecem, especialmente no fim da tarde em Gaspar, o motorista tem que ter cada vez mais paciência, né, Jean?
0: E hoje, Gil, só para completar essa parte do trânsito, depois que foi feita a Avenida Remoti Vemoti, com certeza diminuiu muito o trânsito aqui para o centro de Gaspar. Não precisa fazer aquela volta toda para ir para Ilhota. Então, isso ajudou e muito. Mas, infelizmente, mesmo assim, os acidentes estão ainda acontecendo. Então, a Ditran teve que tomar essa atitude.
1: É verdade. Giancarlo, aproveitando a nossa intervenção, a audiência do Jornal Sentinela, quero trazer um levantamento divulgado pelo Tribunal Regional Eleitoral de Santa Catarina. Olha, o município de Gaspar tem 78.344 habitantes e 51.631 eleitores aptos a votarem no pleito de 4 de outubro. Ilhota tem 18.800 habitantes e 12.440 eleitores aptos a votarem também nesta eleição. O estado catarinense tem 5.725.753 eleitores, divulgou o Tribunal Regional Eleitoral do Estado. Município de Gaspar, aí, portanto, com 51.631 eleitores, Gaspar é a 20ª cidade em população de Santa Catarina, e aí as cidades com maior número de eleitores são Joinville, que é a maior cidade do estado, tem 441.735 eleitores, Florianópolis 420.430 habitantes, e Blumenau é a terceira cidade com maior número de eleitores, 268.254 habitantes. A de Brusque passou de 100.000 eleitores também nessa eleição. Itajaí é a quinta cidade com maior número de eleitores, com 182.124 eleitores. Portanto, Giancarlo, como a gente destacou, os candidatos começam a se movimentar, e nos semáforos, a partir de agora, vai ser comum, né? Eles andando no meio dos carros, né? A gente tem que ter muito cuidado. Eu estava observando agora de manhã em Blumenau um candidato andando no meio dos carros, e os motoqueiros bem que vem, né? Quase deu uma colisão contra esse candidato. Tem que ter atenção também, né, Jean?
0: Imagina, né? Agora vai pedir voto assim no meio do trânsito, é perigoso, né? Mas talvez
1: mas eles fazem sempre isso, Jean.
0: Ele perceba a necessidade também de ajudar a fazer algo para melhorar esse trânsito, né?
1: Pois é, ele me viu e me chamou até pelo nome. Ô, bicho, velho, como é que tá? Tudo bem? Daí ele ficou lá pedindo voto pros eleitores dele, né, Jean?
0: Faz parte, né?
1: Eles estão começando aí a se movimentar, né, Jean?
0: É a famosa corrida eleitoral.
1: É a corrida eleitoral aqui na nossa região. Vamos esperar que tudo flua normalmente e aí lá em outubro todo mundo volta no seu candidato de preferência. Jean-Carlo, seguimos acompanhando os fatos de Gaspar da região e voltaremos a qualquer momento se algum fato assim merecer destaque. 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Eu volto com você, Jean-Carlo.
0: Obrigado, tá aí então a participação do repórter Sentinela Gil Dias com as informações da segurança pública e do trânsito para você com apoio da Intercor.
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0: Sete horas e 39 minutos, vamos seguindo aqui com o Jornal Sentinela. Já vou trazendo a informação então. O repórter Gil Dias estava colocando sobre essas mudanças no trânsito. A Ditran reforça a sinalização no trevo da Parole para evitar acidentes de trânsito. Falando em trânsito, trânsito intenso, mas fluindo aqui no centro da cidade, na Aristiliano Ramos, nesse momento. A informação chegando com o repórter Gil Dias, que conversou com o diretor da Ditran, Luciano Brandi.
7: A Prefeitura de Gaspar, por meio da Superintendência de Trânsito de Trem, iniciou obras de mudanças no trânsito do trevo da Parole. Para sabermos mais detalhes sobre essa informação, converso agora com Luciano Brandi, que é o superintendente da Ditran. Superintendente, seja bem-vindo à Sentinela FM. Por que se faz necessário fazer essa instalação de dois redutores de velocidade no chamado trevo da Parole? Bom dia.
8: Bom dia, Gil, e bom dia aos ouvintes da Sentinela FM. Bom dia, Gil. naquele trecho ali, conhecido como Trevo da Parole, já elaboramos outras tentativas para evitar que ocorram os acidentes de trânsito naquele local. Instalamos sinalização vertical, placas de advertência de parada obrigatória, placas de parada obrigatória, placa de trevo, cruzamento perigoso, reduz a velocidade, linhas de estímulo, redução de velocidade, enfim, e mesmo com essas tentativas, ocorreram semana passada, se não me falha a memória, 2 ou 3 sinistros naquele local. Então, o poder público, né, a Prefeitura Municipal, por intermédio da Superintendência de Trânsito, ela tem que fazer outras tentativas para tentar evitar que ocorram mais acidentes naquele local. Então, desta forma, vamos instalar 2 ondulações transversais, conhecido como lombada, para tentar fazer com que aquele local seja mais seguro e minimize ou evite que ocorra um sinistro naquele local.
7: Para que o ouvinte possa entender, essas lombadas serão instaladas em quais sentidos?
8: Uma que vem do sentido Brusque centro e a outra que vai sentido centro de Gaspar, sentido ao bairro 7, sentido Ilhota, sentido litoral. Além daquele veículo que vem de Brusque, ele é obrigado a parar, efetuar a parada, aquele veículo que vai sentido litoral, sentido Ilhota, ele deve reduzir a velocidade dele naquele trecho. Reduzindo a velocidade, o condutor consegue evitar um sinistro de trânsito ou minimizar o impacto de um eventual sinistro de trânsito. Então, por isso, extremamente importante que as pessoas, ao se aproximarem de qualquer cruzamento, mesmo tendo direito de preferência, que reduzam a velocidade, que redobre a atenção para evitar qualquer dano, qualquer sinistro que ocorra no trânsito.
7: Todo motorista que dirige há mais de 10, 20 anos sabe que Gaspar sempre, após as 5:30 da tarde, há grandes congestionamentos, especialmente no horário de pico, final de tarde, e no verão aumenta muito mais. Você chegar a fazer algum levantamento para ver se isso vai impactar diretamente e aumentar esses congestionamentos no sentido Brusque Gaspar, sentido Gaspar e Ilhota também, superintendente?
8: Acredito que ali naquele trecho não vai dar tanto impacto na mobilidade urbana, né? Até porque o veículo que vem de Brusque, ele já tem que efetuar a parada naquele local e já tem placa de pare, né? Então, a lombada não vai fazer que o veículo que se dirija a Ilhota ou litoral ou bairro 7 efetue a parada, mas sim que reduza a velocidade para 30 km/h. Acredito que o mais importante ali é a gente fazer com que aquele trevo seja bem seguro e que não ocorram os sinistros de trânsito, né? E consequentemente que possam ocasionar vítimas, enfim, né? Então, o intuito principal é evitar que ocorra esses acidentes de trânsito naquele local.
7: Com a sua experiência no trânsito em Gaspar, o senhor acredita que o motorista, mesmo estando aí sinalizado com placas, acaba passando disperso e não observando?
8: Isso, Gil. Aquele trecho ali, o trevo conhecido, como a gente já comentou, o trevo da Parole, ele está bem sinalizado, né? Bem quem vem em sentido Brusque ao centro, tem placas de advertência de parada obrigatória, ou seja, essa placa de advertência, ela está advertindo o condutor que lá na frente vai ter uma parada obrigatória, que são aquelas placas vermelhas com octogonal, e você efetivamente deve efetuar a parada do veículo, se certificar que possa concluir a travessia. Do mesmo modo, aquele veículo que vai sentido litoral, sentido bairro 7, enfim, ele também, mesmo ele tendo direito de preferência naquele local, direito de passagem, ele deve reduzir a velocidade, justamente pensando naquele condutor que não efetuar a parada, né, aquele condutor que esteja desatento, com o intuito de evitar as colisões naquele local.
7: Superintendente, eu lhe agradeço pelas suas informações. Tenha um bom dia.
8: Nós que agradecemos, Gil, estamos à disposição aí para toda a sociedade.
7: Eu conversei com o superintendente da DITRAN, Luciano Brandi. Reportagem Gil Dias.
0: Infelizmente, muitos acidentes de trânsito estão acontecendo com feridos e vários acidentes que são registrados, por sorte, nenhum com vítima fatal até então, né? Mas então é importante também essa cautela que a DITRAN está colocando com as lombadas que vão ser colocadas, lombadas físicas, não são eletrônicas nesse ponto. Percebemos também que muitos motoristas que vêm de Brusque para se dirigir ao trevo, percebem os carros que vão sentido ao bairro Santa Terezinha, Avenida Frei Godofredo e acham que vão seguir para Brusque e não, vem para Ilhota. E aí é que dá essa confusão, mas os motoristas é que estão desatentos, a maioria deles é que promovem esses acidentes, lamentavelmente. E muitos, claro, sempre com envolvendo motos acima de tudo. Mais informações do tempo. Está chegando aqui informação de um ciclone extratropical que deve se formar na região sul do Brasil a partir desta quinta-feira, dia 20, com previsão de tempestades, chuvas intensas e rajadas de vento que podem chegar a 100 km por hora. Segundo a meteorologia, o sistema começa a se organizar entre a noite de quarta-feira, dia 19, portanto, amanhã, e madrugada de quinta-feira, dia 20, entre a Argentina e o Paraguai. E terá efeitos no estado vizinho do Rio Grande do Sul, Santa Catarina e também no Paraná. O maior risco inicial é no Rio Grande do Sul, no oeste, nas Missões, na região central. E há potencial elevado para chuvas intensas e tempestades severas. Até o final da manhã de quinta-feira, o risco avança para a campanha, o sul, sudeste e região de Porto Alegre. Durante a tarde, são previstas rajadas de vento entre 50 e 75 quilômetros no oeste, nas Missões, no norte e na Serra Gaúcha, além do meio-oeste de Santa Catarina e sul do Paraná. Essas tempestades que estão assolando principalmente a região sul, está afetando principalmente o estado vizinho do Rio Grande do Sul e parte do oeste de Santa Catarina, lamentavelmente, e ventos que podem chegar a 100 km por hora. Agora são 7:47, vamos seguindo com o jornal. Agora com a informação do guia que orienta jornalistas de Santa Catarina para a comunicação adequada de casos de violência contra as mulheres, que cada vez mais aumentam em Santa Catarina e em todo o país. Cadu Reis.
9: A Associação Catarinense de Emissoras de Rádio e Televisão e o Ministério Público de Santa Catarina lançaram oficialmente o Guia de Boas Práticas para a Cobertura Jornalística de Casos de Violência contra Mulheres. A publicação foi distribuída para as emissoras de todas as regiões do estado e disponibilizada em versão digital aberta aos interessados pela internet. Com foco em orientar os jornalistas, a obra apresenta diretrizes para tornar a comunicação dos casos mais responsável, ética e comprometida com a proteção das vítimas. O presidente da ACAERT, Mário Neves, ressalta.
10: É um problema muito crítico na sociedade atualmente e o papel da empresa profissional neste momento é decisivo para levar para a sociedade o que está acontecendo nessa chaga que a sociedade enfrenta. Então, o profissional tem que estar o melhor possível aparelhado neste caso, recebendo as melhores informações devido à sensibilidade do tema. O tema envolve famílias que podem ser destruídas e a sociedade tem que ser informada sobre isso, mas de uma maneira muito responsável. Então, é isto que a doutora Melissa Amaral traz para a nossa as redações. Da mesma forma, estamos levando este guia para todas as universidades, para que a academia também, já lá no seu início, quando está formando um jornalista profissional, ele já receba as informações de como tem que ser tratado da melhor maneira possível, da maneira legal, esse assunto.
9: O Guia de Boas Práticas aponta 5 pilares a serem considerados na cobertura jornalística dos casos de violência contra as mulheres: compreender, respeitar, contextualizar, responsabilizar e proteger. A Procuradora-Geral de Justiça do Ministério Público de Santa Catarina, Vanessa Cavalazzi, avalia.
11: Nós todos cometemos deslizes ao informarmos a população. Eu vou dar um exemplo daquilo que eu fiz. Dando uma palestra sobre violência doméstica, no meu slide tinha: as mulheres morrem por feminicídio. As mulheres não morrem por feminicídio. Elas não são responsáveis pela sua própria morte. As mulheres são mortas por feminicídio. Então, nós precisamos dar ao fenômeno as tintas corretas, anunciá-lo de forma adequada para não revitimizar a vítima, para informar a sociedade de forma adequada e ter melhores resultados.
9: O guia foi escrito pela professora e pesquisadora doutora Melissa Amaral. A autora celebra o potencial de contribuição da obra em prol do combate e prevenção à violência contra as mulheres.
12: Estou muito feliz mesmo. As emissoras de rádio e televisão de todo o estado já receberam o guia. Cada vez mais vai chegando lá para cada repórter, para cada produtor de conteúdo, que espero que use mesmo o guia, porque ele foi feito para contribuir para uma reportagem, uma matéria mais humanizada e mais responsável.
9: O link para acesso à versão digital do Guia de Boas Práticas para a cobertura jornalística de casos de violência contra mulheres está disponível em notícia no site acaerte.com.br. De Florianópolis, da Rede de Notícias Acaerte, Cadu Reis.
0: Está aí mais uma ferramenta importante para combater esses crimes de feminicídio que infelizmente estão assolando o nosso país e em todo o mundo. E o que a gente aprendia, principalmente quando era criança e via os homens defendendo as mulheres e não fazendo o que estão fazendo hoje, né? Maltratando e às vezes até matando as suas companheiras, enfim, todas as mulheres que sofrem esses casos de violência têm que estar amparadas na lei acima de tudo e serem protegidas. Por isso, o Ministério Público também está atuando e trazendo sempre informações aqui pra gente, sendo noticiados também os telefones, o 198, que é o telefone que você, mulher, pode utilizar em caso de violência. 7:51. Vamos ao intervalo, voltamos a seguir, temos notícias esportivas e muito mais para você.
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0: 7:55. Voltando com o repórter Gil Dias, faltou uma informação ainda da segurança pública, não é isso, Gil?
1: Alô, Giancarlo, é isso mesmo, uma notícia muito importante, uma notícia forte, inclusive uma denúncia de abuso sexual contra uma adolescente de 15 anos, deu início a uma ocorrência que terminou com a morte do suspeito de 34 anos na tarde desta segunda-feira, 17 de agosto, no bairro Valparaíso, em Blumenau, região central de Blumenau. O caso chegou à PM depois que a adolescente procurou o coordenador pedagógico da escola onde estuda e pediu ajuda. Conforme o relato apresentado à corporação, ela estaria sendo abusada pelo padrasto desde maio. Durante a consulta aos dados do homem, os policiais constataram que havia contra ele um mandado de prisão preventiva. A ordem judicial estava relacionada a uma tentativa de homicídio com arma de fogo. A equipe seguiu até a residência para cumprir o mandado. Segundo a versão da Polícia Militar, o suspeito saía de casa carregando duas armas longas quando percebeu a aproximação dos agentes e fugiu para uma área de mata. Um cerco foi montado na região e durante as buscas, ainda conforme a PM, o homem foi localizado armado e teria reagido à tentativa de abordagem. Ele acabou atingido pelos policiais e morreu no local. A corporação não informou se o suspeito chegou a disparar. Com o homem, foram encontradas uma espingarda calibre 12, um rifle, munições e objetos que poderiam ser usados durante uma permanência na mata. Entre eles estavam roupas camufladas, um facão e uma lanterna. A Polícia Militar também informou que em outra ocasião o mesmo homem teria atingido um policial com dois disparos durante o atendimento e uma ocorrência relacionada à caça ilegal. O adolescente e os policiais não ficaram feridos. Segundo a PM, os procedimentos legais relacionados ao caso foram adotados. O nome do homem não foi informado pela polícia até o momento. Um caso bem complicado em Blumenau, né, Jean?
0: Agora tem essa, né, o Gil? Ele estava se preparando para um confronto com a polícia, todo armado, preparado, com roupa camuflada. Esse cidadão só tinha má intenção, né? E infelizmente ainda estuprou a sua enteada, né?
1: É, ele tentou dar uma de Rambo, né, Jean? Só esqueceu que a Polícia Militar tá muito equipada, né? Um cidadão vai querer entrar em confronto com a polícia, amigo, e não vai dar certo, viu? Vai acabar se dando mal, né?
0: É, não, e agora não, nem digo Deus ou tenha, né? Mas não tá mais incomodando, porque infelizmente essa situação aí, o padrasto que deveria cuidar da enteada, tava molestando a coitada, 15 anos, né? E por sorte, né? Vamos dizer assim, não aconteceu algo mais grave, somente com ele, e agora, claro, que ela tem que ser tratada psicologicamente, porque fica sempre as sequelas sobre uma situação como essa, né?
1: É, a morte não justifica o crime, mas esse não vai ocupar lugar em presídio nenhum, né? Já acabou caçando a própria morte.
0: Ah, não tenha dúvida, né? E parabéns pela polícia que conseguiu fazer o seu papel legalmente, porque se há o confronto, a polícia só pode usar da mesma forma, né, Gil?
1: A polícia vai reagir, né?
0: Vai reagir.
1: Não tem cidadão, se ele para e teria sido preso e estaria agora no presídio, né? Agora já está provavelmente indo para o cemitério. Giancarlo, essa foi a principal informação, principal destaque do setor policial da região. A gente segue atento e volta a qualquer momento, Jean.
0: Sai então a participação do repórter Gil Dias mais uma vez com as informações então desse caso ocorrido lá em Blumenau.
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0: Vamos lá, trazendo notícias esportivas aqui no Jornal Sentinela. Ele está chegando. Alô, Miguel Vilvo aqui, trazendo informações aqui para você do esporte. Já nem lembro mais qual é que é a manchete que o Miguel trouxe aí pra gente. Mas fala aí, Miguel, bom dia.
3: Muito bom dia para você, Giancarlo. Bom dia para você que acompanha o jornal aqui nesta manhã de terça-feira. Então, Giancarlo, começa hoje os jogos de volta das oitavas de final da Copa Libertadores da América.
0: Bem
3: lembrado.
0: O
3: Fluminense, por exemplo, hoje às 19 horas vai até a Argentina enfrentar o Independente Rivadavia após empate no Maracanã em 0-0. Quem vencer avança às quartas de final. Novo empate, a decisão vai para os pênaltis. Amanhã, 19h, é a vez do Palmeiras e visitar o Cerro Porteño, também após empate em 1-1 em São Paulo. Quem vencer avança a próxima fase. Novo empate, a decisão vai para os pênaltis. Amanhã também, mas 21h30 no Maracanã, o Flamengo recebe o Cruzeiro, também após empate em 1-1 na capital mineira. Mesma situação, quem vencer avança às quartas de final, novo empate, a decisão vai para os pênaltis. Na próxima quinta-feira, vejo o Mirassol visitar a Liga de Quito. Primeiro confronto, houve empate em 1-1 no estádio municipal de Mirassol. Outra situação igual aos demais jogos dos brasileiros. Caso aconteça outro empate, a decisão vai para os pênaltis. Quem vencer avança às quartas de final. Também quinta-feira, 21h30, o Corinthians recebe a equipe do Rosário Central. Primeiro confronto, houve empate em 0-0. Quem vencer avança às quartas de final. Novo empate, a decisão vai para os pênaltis. Pela Copa Sul-Americana também começa hoje jogos de volta das oitavas de final. O São Paulo, por sua vez, no Morumbi, às 21h30, recebe o Bolívar após empate em 1-1. Já amanhã, às 19h, clássico na capital mineira, Atlético Mineiro e Bragantino. Primeiro confronto, o Atlético venceu em Bragança Paulista, 1-0. Na quinta-feira, às 19h, o Santos vai visitar o Macará. O primeiro confronto, Santos venceu 2-1 na Vila. Também quinta-feira, 19h, o Olímpia recebe a equipe do Vasco da Gama após empate em 0-0 em São Januário. Também quinta-feira, o Botafogo recebe o estádio Nilton Santos, o Engenhão, a equipe do Cienciano lá do Peru. Primeiro confronto, a equipe peruana venceu 6-1 a equipe do Botafogo. Para o Botafogo avançar às quartas de final, é necessário vencer por 5 gols de diferença para levar a decisão para os pênaltis ou vencer por 6-0 para garantir a vaga nas quartas de final da Copa Sul-Americana. Do Departamento de Esporte da 97.9 FM, as informações para vocês desta manhã, terça-feira. Eu volto a falar de esporte do programa Contatos com a Cidade. Até lá.
0: Até lá, Miguel.

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6: São 8:08, seguindo com o Jornal Sentinela, edição desse dia 18 de agosto. 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P3 Engenharia ajuda

0: cidades de Santa Catarina e Rio Grande do Sul a economizar quase 3 milhões de reais por ano com iluminação pública. O repórter Gil Dias tem os detalhes.
1: Gaspar, Indaial e outras 6 cidades estão economizando ao todo 2,85 milhões ao ano com a modernização de mais de 12 mil pontos de iluminação pública. O projeto de 15,4 milhões alia sustentabilidade e gestão pública eficiente, reduzindo as emissões de CO2. A P3 Engenharia ajuda as cidades de Santa Catarina e Rio Grande do Sul a economizar quase 3 milhões por ano com iluminação pública. Auxiliou 8 municípios a captarem 15,4 milhões que serão utilizados para modernizar mais de 12 mil pontos de iluminação. Conforme explica Jones Pofo, CEO da P3 Engenharia.
2: A ENBPar, que é a empresa brasileira de participações em energia, por meio do seu programa Procel Reluz, lançou uma chamada pública para projetos de iluminação pública, ou seja, o Procel Reluz se propôs a financiar municípios que desejassem modernizar sua iluminação pública, parte dela pelo menos, né? E nós representamos alguns municípios nesse programa e conseguimos aprovar os projetos de Indaial, Gaspar, Capivari de Baixo, Dr. Pedrinho, Imbituba, Laurentino e Presidente Getúlio aqui em Santa Catarina e também a cidade de Cândido Godói no Rio Grande do Sul. Todos esses projetos representam um total de investimento do Procel Reluz de 15,4 milhões de reais em modernização, e isso, vejam só, vai gerar uma economia de 2,85 milhões aos cofres públicos somados esses municípios, né? E o que é essa economia? O município tem que pagar uma conta de energia elétrica sobre a iluminação pública, que é a responsabilidade do município. Como esse projeto visa a modernização, ou seja, vai trocar a iluminação tradicional por LED, vai consumir menos energia, em contrapartida, vai reduzir o valor que o município tem que pagar dessa fatura de energia. Então, é uma economia para os cofres públicos, ou seja, todos nós, a população, sentimos essa economia, né? É eficiência, é menos dinheiro sendo desperdiçado. E o melhor de tudo é que é com zero investimento do município. Nós participamos desse programa, nós aprovamos esse recurso, então todo o recurso para essa modernização vem desse programa da ENBPar.
1: Nós ouvimos o CEO da P3 Engenharia, Jones Pofo, direto da redação, Gil Dias.
0: 8:11, horário de Brasília, você está ligado no Jornal Sentinela, atenção para essa informação, você que é usuário do transporte coletivo aqui de Gaspar, trabalhadores aqui do transporte coletivo de Gaspar estão em estado de greve. Isso é um aviso formal dos trabalhadores que estão em alerta máximo e podem parar as atividades a qualquer momento. Ainda não houve um acordo entre o sindicato e a empresa, expresso presidente. Então, nesse momento, o estado é de greve, mas pode ser paralisado esse serviço oferecido pela empresa. Mais detalhes na reportagem de Gil Dias.
1: Os trabalhadores do transporte coletivo de Gaspar estão em estado de greve. A situação foi aprovada em assembleia realizada no último sábado, dia 15 de agosto, e a justificativa é pela falta de avanços na negociação coletiva. Para sabermos mais detalhes sobre essa notícia, eu converso agora com o Christian Rentes, que é o gerente da Expresso Presidente, que é a empresa que faz o transporte coletivo urbano do município de Gaspar. Christian, seja bem-vindo à Rádio Sentinela. Por que que os trabalhadores resolveram fazer esse estado de greve? E como que está essa negociação entre a empresa, o sindicato e os trabalhadores? Bom dia.
3: Bom dia, Gil. Bom dia, ouvintes da Rádio Sentinela. Gil, nós estamos aí em negociação com o sindicato, né? Que nós estamos no período de reajuste salarial e essa negociação tem que ser feita junto ao sindicato, né? Então, nós tivemos aí duas reuniões com os sindicatos. Tivemos uma primeira reunião até com a participação da Blue Mob, onde nessa reunião aí foi definido que as negociações seriam feitas de forma separada, até porque são municípios diferentes, realidades diferentes. E depois a gente teve uma reunião com eles, onde a gente fez a apresentação de uma proposta e eles solicitaram a apresentação formal. Na semana que passou aí, a gente fez o protocolo de uma proposta, né? Apresentando um reajuste salarial salarial e um reajuste no vale alimentação, né, acima do INPC, e eles fizeram uma assembleia nesse sábado junto com alguns motoristas ali, alguns trabalhadores aqui da Expresso Presidente, aonde eles não aceitaram essa proposta que nós fizemos de reajuste, né, e daí eles indicaram, fizeram essa indicação de estado de greve. Agora a gente vai apresentar uma nova proposta de reajuste ali, né, e aguardamos ali a decisão do sindicato.
1: O Cristian, segundo o Sinditranscol, que é o Sindicato dos Trabalhadores do Transporte Coletivo, eles falaram que a empresa Expresso Presidente descumpriu o compromisso assumido com os funcionários. Como que você explica essa situação?
3: Não, essa daí não procede, Gil, a gente não descumpriu nenhum compromisso, a gente vem mantendo todos os compromissos junto aos funcionários em dia, né? Então a gente não tem descumprimento nenhum com os motoristas, com os demais colaboradores da empresa. Não é um fato verdadeiro.
1: A data base da categoria é 1º de julho. O que que acontece a partir desse estado de greve, a partir dessa segunda-feira?
3: Não, na verdade a gente está em negociação com o sindicato, né? Nós temos um prazo para apresentar uma nova proposta e é isso que a gente vai estar fazendo. A gente vai estar fazendo a apresentação dessa nova proposta, né? E dentro da aceitação do sindicato por parte dos trabalhadores, a gente vai fazer a aplicação como a gente fez todos os anos.
1: Quando se fala em estado de greve, a população já fica preocupada. Poderá ter um impacto negativo nas linhas de ônibus de Gaspar?
3: No momento não vai ter impacto nenhum, né? E a empresa está trabalhando para apresentar uma proposta que seja de acordo com a realidade, né? Para que também se tenha um equilíbrio para se manter a operação, né? Porque não dá para se fazer loucura. A empresa vai estar apresentando uma proposta agora novamente aos sindicatos e a gente espera que eles aceitem, né? E não ocorra nenhum tipo de greve, nenhum tipo de paralisação no sistema, porque isso só vai atrapalhar o sistema do transporte coletivo, né? Isso não traz benefício para ninguém.
1: Pelo que a gente entende de estado de greve, após 72 horas, caso não haja uma negociação entre o sindicato e a empresa, os trabalhadores podem fazer até manifestações. Você acredita que essa paralisação vai conseguir ser resolvida nos próximos dias, próximas horas?
3: Sim, viu? A gente está trabalhando para ela que ela seja resolvida, né? Então a gente está trabalhando para apresentar a resposta ao sindicato, apresentar uma nova proposta que esteja mais de acordo com o que eles estão pedindo, né? E a gente espera que o sindicato também entenda essa situação e aceite a proposta, né? E continue a negociação. A gente em nenhum momento está deixando de negociar, a gente está todo momento querendo negociar, a gente quer fazer a negociação e vamos estar trabalhando aí dentro dessa negociação para que as coisas se resolvam o mais rápido possível e não tenha nenhum tipo de manifestação, paralisação, qualquer coisa nesse sentido.
1: Transporte coletivo normal então em Gaspar?
3: Sim, normal.
1: Nesta segunda-feira, dia 17, a Prefeitura de Gaspar emitiu uma nota informando que foi notificada e está acompanhando as negociações. Reportagem Gil Dias.
0: 8:16. Vamos torcer aí com o sindicato, juntamente com os trabalhadores e a empresa, conseguem achar um denominador comum e resolva esse problema aí e seja colocado as propostas na mesa e elas sejam aceitas aí pelo sindicato como também pela empresa. 8:16. Vamos seguindo aqui com informações da Carol Denardi, né? A indústria catarinense recua 1,7% no semestre, mas mostra sinais de recuperação. Carol Denardi.
4: A indústria catarinense começou o ano em queda, principalmente em janeiro e fevereiro. A partir de março, a atividade começou a reagir, mas a recuperação ainda não foi suficiente para compensar as perdas. O economista da Federação das Indústrias do Estado, Alexandre Pena, explica esse movimento.
5: A produção da indústria de Santa Catarina recuou 1,7% no primeiro semestre de 2026, na comparação com o mesmo período do ano passado. Esse resultado foi influenciado principalmente pelo desempenho do primeiro trimestre, que registrou recuo mais intenso em janeiro e fevereiro. A partir de março, a atividade começou a reagir e essa recuperação continuou ao longo do segundo trimestre, embora em ritmo inferior ao que era esperado e ainda insuficiente para compensar as perdas do início do ano.
4: Mesmo com o resultado negativo no semestre, os dados mais recentes mostram uma reação da indústria catarinense.
5: Em junho, a produção industrial catarinense cresceu 1,9% em relação ao mesmo mês de 2025. Entre os setores, plástico apresentou o maior crescimento no primeiro semestre, com alta de 10,4%. Esse desempenho esteve relacionado, aparentemente, à antecipação da produção e à recomposição de estoques diante das incertezas no mercado de petróleo e do conflito do Oriente Médio. A indústria de alimentos cresceu 3%, sustentada pela demanda interna e externa, enquanto os minerais não metálicos avançou 2,2%, muito influenciada pela atividade da construção civil.
4: O economista da Fiesc detalha, por fim, quais setores da indústria tiveram as maiores quedas.
5: Por outro lado, os juros elevados e o crédito mais restritivo afetaram principalmente setores de veículos, que recuou 12,8%, e de produtos de metal, que diminuiu 9,8%. É possível também observar os efeitos das tarifas americanas na produção catarinense. Os setores de madeira e móveis caíram 6,5% e 16,7%, respectivamente.
4: Para este segundo semestre, a expectativa da Fiesc é de recuperação gradual da atividade industrial, mas ainda em ritmo moderado e diferente entre os setores. De Florianópolis, da Rede de Notícias Acaerte, Carol Denardi.
0: 8:19. Vamos agora ao intervalo comercial. Depois eu trago informações sobre o Gaspar Digitaliza, processo de diárias que capacita servidores para o novo sistema. Já essa informação para você.
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0: 8:22, horário de Brasília. Vamos seguindo aqui com o Jornal Sentinela, agora trazendo Frequência Agro com a Carol Denardi. O assunto: PIB do agronegócio recua no primeiro trimestre e acende um alerta no setor.
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4: O PIB do agronegócio brasileiro recuou 2% no primeiro trimestre deste ano. Segundo informações do Centro de Estudos Avançados em Economia Aplicada, em parceria com a Confederação da Agricultura e Pecuária do Brasil. A queda vem após a alta de 12% em 2025 e mantém a desaceleração iniciada no fim do ano passado. Ainda assim, o PIB do setor somou 3 trilhões e 130 bilhões de reais de janeiro a março, sendo 1 trilhão e 880 bilhões na agricultura e 1 trilhão 250 bilhões de reais na pecuária. A fatia do agro na economia nacional deve cair de 25% para 22,8% este ano, exigindo cautela e reajuste de metas em toda a cadeia. De Florianópolis, da Rede de Notícias Acaerte, Carol Denardi.
0: 8:23, vamos trazendo a última informação aqui no Jornal Sentinela, sempre com apoio da Copersuper, localizada no bairro Coloninha. 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E Gaspar digitaliza o processo de diárias, capacita servidores para o novo sistema. Repórter Gil Dias vem com essa última informação e fique ligado. Contatos com a cidade está chegando com Leonardo Miglioli. O Jornal Sentinela volta amanhã a partir das 7 horas. Um bom dia a todos.
1: A Prefeitura de Gaspar, por meio da Controladoria Geral do município, reuniu servidores de diversas secretarias na última quinta-feira, dia 12 de agosto, para uma capacitação sobre o novo processo digital de diárias, que passa a valer com base no decreto número 12.802/2026. Eu converso agora com a Mayara Pola, que é a Controladora Geral do município. Mayara, seja bem-vinda à Rádio Sentinela. O que que muda para o município de Gaspar a partir desse decreto que já está valendo? Bom dia.
11: Oi, bom dia. Bom dia, ouvintes da Rádio Sentinela. Aconteceu, né, realmente, na última semana, uma capacitação que procuramos reunir todas as secretarias, né, 5 pessoas de cada secretaria, para a gente estar colocando esse novo decreto, que o decreto de diárias, ele já era um decreto antigo, né, desde 2015, então a gente precisava estar trazendo algumas coisas novas, assim, né, porque de lá para cá já mudou várias coisas. Hoje em dia a gente tem Uber, tem outras formas de estar fazendo, né, a questão da diárias, de estar comprovando, né, a destinação do recurso que recebido, para custear, né, a nossa ida para um curso, uma, né, uma capacitação, um evento, alguma coisa assim, a gente recebe, né, essa diária para estar custeando esse alimentação ou a pernoite, no caso. Então a gente tem outras formas agora também para estar comprovando.
1: O Mayara, esse decreto atinge trabalhadores, servidores da prefeitura, concursados e também os comissionados.
11: Essa diária é destinada para tanto os efetivos, né, quanto os que estão em cargo de comissão. Então, para todos os trabalhadores, né, os ACTs também, né, todos os que estão na prefeitura. Só não caberia para o estagiário.
1: E através dessa digitalização também responde mais às exigências do Tribunal de Contas, Mayara?
11: Sim, é que a gente, né, é muito regido pelo que o Tribunal de Contas ele faz, né? Então, assim, as normativas, né, principalmente a gente da controladoria, a gente recebe muitas instruções normativas. Então, eles têm a instrução normativa deles, né, para as diárias e as prestações de contas. Então, a gente, né, tinha que se adequar. Então, a gente, por isso que foi, né, reformulado, foi feito um novo decreto. Essa questão também do fluxo ali, de ele tramitar totalmente de forma digital, a gente acaba daí não perdendo esse documento, não ficando aquela situação de que, eu entreguei, eu protocolei, mas se perdeu. E a questão também do papel, a questão do quando a gente faz uma compra ali, paga um almoço, né, o boletim que vem ali, ele sem, com o passar do tempo, né, ele vai se apagando. Então, se é escaneado, se é colocado tudo ali de forma digital, pode ser feita uma auditoria daqui a alguns anos e vai verificar que tá tudo, né, se encontra tudo ali do meio digital. Então, todo esse ciclo, né, a gente começa desde quando o servidor pede, faz esse pedido de diária até tá sendo arquivado. Então, isso a gente consegue acompanhar ele todo e o servidor também. Daí fica uma coisa mais transparente, até porque também a gente está divulgando tudo isso no portal da transparência. Então, essas coisas também a gente está modificando para ficar também tudo mais transparente para a população poder estar acessando também.
1: Mayara, para a população entender, essas diárias são pagas pela prefeitura porque toda hora tem atualizações, tem cursos e que não podem nem todos serem feitos aqui em Gaspar. Por isso, é necessário o deslocamento dos servidores até outras cidades, geralmente até capital, para essas capacitações.
11: Isso, da mesma forma, os servidores vão para capacitação, mas a gente também tem vários, por exemplo, o motorista da saúde, né, que eles vão diariamente para outros municípios. Então ele vai para Florianópolis, por exemplo, né, vai sair 5 horas da manhã para levar pessoas para fazer exames, alguma coisa assim lá em Florianópolis. Ele passa o dia inteiro, muitas vezes ele volta à tarde da noite, então ele também tem o direito a estar recebendo a diária, porque ele está se deslocando, né. Outra questão também que a gente mudou nas diárias é que antes, por exemplo, o servidor, ele ia ali em Brusque ou em Blumenau, ele recebia um valor de diária, né? Agora já não, as cidades limítrofes com Gaspar, aí já perdeu a questão de diárias também. E antes a gente era por horário, por exemplo, você saiu às 6 da manhã e retorna umas 10 horas da manhã. manhã, você teria um direito a um valor que seria referente ao café da manhã, ou se você voltou depois do almoço, um valor referente ao almoço. Agora não, agora vai ser tudo questão de horário, tipo assim, até 6 horas não recebe, a partir de 6 horas tem direito a receber, e assim vai indo até, né, fechar às 24 horas. Então isso ficou melhor, assim, porque antes poderia se, né, ter algum indício, alguma coisa assim de que, ah, não tô fazendo sério, assim, né, de estar pegando diário de uma situação que talvez não deveria estar pegando, mas que o decreto dizia que podia, então, tipo assim, não era ilegal, mas talvez a gente, né, leve pra uma questão de não ser tão moral, né, mas que o servidor era um direito que ele tinha e estava, né, recebendo, mas agora ficou uma coisa mais, realmente, mais transparente.
1: Eu conversei com a controladora geral do município de Gaspar, Maiara Pola. Reportagem Gil Dias.
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minha gente querida! Tô chegando e tá no ar o Contatos com a Cidade. E se você já acordou, já levantou da cama, já tá encarando essa terça-feira, meus parabéns. Porque vencer a preguiça numa terça-feira já deveria valer ponto na carteira de motorista, né? Hoje é terça-feira, 18 de agosto, dia de Santa Helena, dia do estagiário, dia do nunca desista, dia mundial da libertação humana e dia nacional do campo limpo. E a gente começa mais uma manhã juntos, com muita música, informação, bom humor e, claro, aquela companhia que entra na sua casa, no seu trabalho, no comércio, no carro e até naquele lugar onde você diz que vai dar só uma olhadinha no celular e quando vê já passou meia hora. E olha, terça-feira tem uma vantagem, hein? A segunda já ficou pra trás. O pior já passou. Agora é só seguir firme porque a sexta está ali, longe, mas está ali, no horizonte. Ainda está meio longe, mas está ali. Então aumenta o volume, chama quem está do seu lado, manda aquele bom dia pra gente no WhatsApp e vem participar, porque hoje eu tenho um lindo óculos de sol da Shite Relógios e Ótica que pode ser seu. Manda seu WhatsApp 479-8838-0192. Eu sou Léo Miglioli e você tá muito bem acompanhado nessa manhã, hein? Tá começando Contatos com a Cidade na Sentinela FM. Vamos juntos, porque a cidade já acordou. E aqui a gente acorda até quem ainda estava tentando dormir, hein?

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Está no ar o Contatos com a Cidade.

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5: Bem, chegando a nossa receitinha de hoje. Hoje, receita de uma guloseima prática e rápida de fazer. Quando bate aquela vontade de comer um docinho, nada melhor do que brigadeiro no micro. Super rápido de fazer e prático. Ingredientes: uma lata de leite condensado, 4 colheres de sopa de chocolate em pó ou achocolatado e 1 colher de sopa de margarina. Eu vou repetir para você, ó. Uma lata de leite condensado, 4 colheres de sopa de chocolate em pó ou achocolatado, 1 colher de sopa de margarina. Modo de preparo: misture bem todos os ingredientes e coloque no micro-ondas por 3 minutinhos. Retire, mexa bem e leve novamente ao micro-ondas por mais 3 minutos. Retire do aparelho, dispense o brigadeiro em um prato raso e leve à geladeira. Depois que esfriar, é só enrolar e passar no granulado. E sirva em seguida. E também, se quiser, pode comer só ali do prato mesmo, sem enrolar, sem granulado, que já é uma delícia, né? Tá aí nossa receita de hoje, então. Brigadeiro no micro. Até a próxima e bom apetite.
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10: Um acidente envolvendo 3 veículos causou a morte de um motociclista nesta terça-feira na rodovia federal BR-282 em Santa Catarina. A ocorrência gerou interdição parcial no trecho de Santo Amaro da Imperatriz, na Grande Florianópolis. A Polícia Rodoviária Federal atualiza a situação da via em tempo real no canal BRFSC no WhatsApp. O Tribunal de Contas de Santa Catarina promove evento de capacitação para gestores públicos nesta terça-feira em Mafra, no Planalto Norte. O encontro integra o ciclo de estudos de controle público da administração municipal, com foco nas orientações sobre recebimento e utilização de recursos oriundos de emendas parlamentares. Condições do tempo para esta terça-feira em Santa Catarina com a meteorologista da ACAERT, Daniele Lima.
11: Predomínio do sol em Santa Catarina. As temperaturas se elevam ainda mais. Em Tubarão e Maravilha, chegam perto dos 33 graus.
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0: dia, Suzana de Santa Terezinha, quero participar do sorteio e oferecer uma música pra Albina.
1: Bom dia, Léo. Amaro Reis, Gaspar Mirim. Gostaria de participar do sorteio do relógio de pulso da relogiaria Iótica Scheidt. Um abraço a todos. Bom dia.
2: Bom dia, Léo. Tudo certo? Manda esse óculos pra mim, que eu já fiquei linda com aquele ali. Imagina com outro. Toca ali pra mim, se for possível, pro Gustavo Lima, qualquer uma que eu quero ouvir. Oferecer aqui pro Arthur. E para toda a programação. Um abraço.

0: Santa Catarina começou a semana com tempo mais estável depois de dias de chuva intensa e temporais em diferentes regiões. Essa condição deve permanecer até esta quarta, de acordo com a previsão da Defesa Civil. Nesta terça, o calor aumenta e as temperaturas podem superar os 32 graus no Grande Oeste, Litoral Norte, Baixo Vale do Itajaí e Litoral Sul. Nas demais regiões, as máximas se aproximam dos 30 graus. Entre a quinta e a sexta, a formação de um novo sistema frontal no Rio Grande do Sul pode favorecer a ocorrência de temporais nas áreas de Santa Catarina, próximas à divisa com o estado gaúcho. A meteorologista da Defesa Civil de Santa Catarina, Nicole Reis, traz mais detalhes da previsão do tempo para esta semana.
1: Depois de vários dias consecutivos de chuva aqui em Santa Catarina, o início desta semana é de tempo firme e calor fora de época. Entre a segunda e a quarta-feira, o sol predomina e as temperaturas sobem bastante. Os termômetros ficam entre 25 e 30 graus em todo o estado. E no litoral, as temperaturas podem passar dos 30, ficando aí na casa dos 32 no período da tarde. Já na quarta e na quinta-feira, entre tarde e noite, nós temos mudanças. Tem condições para temporais na quarta de forma mais isolada, mas na quinta-feira, entre o Grande Oeste e Sul do estado, temos condições para rajadas de vento e queda de granizo. O tempo volta a ficar firme na sexta-feira, mas as temperaturas diminuem bastante, com mínimas aí entre 5 e 10 graus na maior parte do estado e na casa dos 15 aqui no litoral. Durante os temporais, busque um local abrigado e evite ficar próximo de janelas, pois algum objeto pode ser arremessado e causar algum acidente. Além disso, jamais atravesse áreas alagadas, seja a pé ou mesmo em veículos maiores.
0: Repórter Marcos Lamperti.
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4: 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Pequenos esforços constroem grandes resultados.
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Vamos lá, 9:02. Mandando um alô pra Ana Maria Deixas. Meu amigo Diogo lá do Belchora, Léo, manda um abraço lá pra Alessandra do Sertão Verde.

0: Mandando um alô também pra Yolanda Stiller. Léo, manda um alô também lá pro José Amarildo e o Luiz Fernando Zábio. Meu amigo Salgadinho. Léo, bom dia. Toca um ABBA pra nós hoje aí, hein? Fica tranquilo, já abri o programa ao som de ABBA hoje, hein? Alô pra Lenita Soares do Santa Terezinha. Oi, Lenita, bom dia. Léo, manda esse óculos pra mim, tô precisando muito. Alô pra Márcia Girardi do Santa Terezinha. A Ângela Girardi Antunes também do Santa Terezinha. A Sueli da Margem Esquerda. Oi, Sueli, bom dia. Bom dia pra Rosane Bruno da Silva e o José Carlos. Ô, meu amigo Cândido, bom dia.
1: Ô, Léo, tudo bem?
0: Tudo bem.
1: Cândido, bom dia.
0: Oi, Cândido.
1: Ô, Léo, tem possibilidade de estar pedindo aí para Secretaria de Obras aqui do nosso município?
0: Certo.
1: Você tem condições de eles passar a patrola aqui dentro do Óleo Grande? Aqui na rua Amandio Biduski?
0: Certo.
1: Tá feio. Na verdade, em geral, né? Lá no lado da

0: posso.
1: Aí, depois de você curtir Raul Seixas, meu amigo Sandro pediu pra mandar lá pro Valmor de Santa Maria. Sim. Sammy Rico e Zezé de Camargo, Estrada da Vida.
2: Quem diria? Cantando o hino de uma lenda.

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5: Bêbado só incomoda. Eu me lembro a primeira vez que eu fui lá de Porto Alegre para São Paulo e levei o João Mentira comigo. O João Mentira, você sabe quem é? Cobra de laboratório. Sempre no álcool, sempre no álcool. Uma vez eu falei para ele: para de beber, rapaz, o que é que tu ganha bebendo? Eu não ganho nada. Eu bebo sem fins lucrativos.
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0: 9 horas 17 minutos agora. E aqui nos estúdios Sentinela, o repórter Gil Dias trazendo informações. Gil, bom dia.
1: Alô, Léo Miglioli, bom dia. Bom dia a você ligado na Sentinela FM. Depois de algumas mensagens que ouvintes enviaram aqui para a rádio solicitando manutenção nas estradas de chão em alguns bairros da cidade, após ouvinte Cândido também ter mandado a mensagem pedindo a manutenção lá no bairro Olho Grande, na região sul de Gaspar, nós entramos em contato com o secretário municipal de obras, Leandro Melo, que nos informou que as equipes da prefeitura estão a todo vapor, portanto, patrolas, as equipes trabalhando para dar manutenção após essa chuvarada que ocorreu aqui em Gaspar e em toda a região. As estradas realmente estão esburacadas, mas o secretário pede paciência porque, segundo ele, essa semana todas as estradas que estão com problemas de buraco devido à chuva dos últimos dias serão passadas a patrulha para dar melhoria para o tráfego de veículos e também de pedestres. Isso é o melhor. Portanto, aí o pessoal tem que ter um pouquinho de paciência que logo, logo, as equipes da Secretaria Municipal de Obras estarão visitando o bairro que você mora, você que está aí nos ouvindo, está aí com dificuldade após a chuva, muitos buracos se abrem e aí água empoçada, lama, isso tudo dá muito transtorno, mas a prefeitura garanta, através do secretário municipal de obras, Leandro Melo, que isso tudo será resolvido ainda nessa semana, Léo Miglioli.
0: Gil, obrigado pelas informações. São 9 horas 19 minutos. Está aí o pedido da comunidade, já atendido aqui pela Sentinela FM. Pessoal da JM Embalagem, a Juliana Mara Martins, Léo, a chuva lavou minha estrada nova. Oferece música aí pra embalagem da Juscelia, do bairro 7 de setembro. A Vanessa Nicolete, a Ana Nicolete, o Valdemar Nicolete estão todos ligados na Sentinela. E toca aí uma do Chitãozinho Chororó.

0: que honra cantar junto com vocês, muito obrigada.
1: É, Maiara e Maraíza, em Chitãozinho e Chororó, e agora eu vou a um contato com o Sargento Gil do Corpo de Bombeiros Militar de Gaspar, com as informações das últimas 24 horas. Alô, Sargento.
2: Muito bom dia, Léo e ouvintes do programa Contatos com a Cidade, nesta manhã de terça-feira, uma terça-feira nublada. Ontem ele deu guarde sua graça, mas hoje ele já se escondeu novamente entre as nuvens. Pois é, o sol aí tá difícil aparecer. Tá complicado, mas pelo menos não está chovendo. Quero aproveitar aí os microfones da nossa Sentinela FM para mandar um beijo no coração de todos os estagiários e estagiárias. Hoje é o dia do estagiário, aqueles jovens, aqueles adolescentes que começam a entrar no mercado do trabalho a partir dos estágios. Aqui no quartel nós temos 3 estagiários, temos 2 na parte aqui da ESI, né? A parte de vistorias, temos a estagiária que trabalha aqui com o sargento Luciano. Então, um beijo no coração de todos. E aos estudantes também, né? A gente sabe que vários estudantes aí estão na parte de estágios. A minha esposa também está concluindo a graduação de enfermagem, está fazendo o último semestre, está estagiando. Ontem começou lá no posto de saúde no bairro Garcia. E então, a todos aí, sucesso nos seus estágios, levem com dedicação, afinco, porque é uma oportunidade de trabalho e você conhecer um pouco da empresa, um pouco do serviço público, que é como é o nosso caso. Então, a todos, um dia especial. O Corpo de Bombeiros teve um plantão bastante tranquilo, total de 6 ocorrências, 4 casos de origem clínica, 2 acidentes de trânsito, tranquilo. Esperamos que continue assim. Lembrando que a Ditran, agora de manhã, até tem um pouquinho de fila, ela está instalando aquelas lombadas ecológicas aqui no trevo da Paroli, aquela interseção entre a Frei Godofredo e a deputado Francisco Mastella, local aí de vários acidentes, bem próximo aqui ao quartel. Então, bastante atenção. Também estão fazendo a manutenção naquele semáforo da rua do Doralício Garcia, esquina aí com a Avenida das Comunidades, que também estava com problema. Então, o trânsito está meio complicado nessa região. Bastante atenção a todos. Uma ótima terça-feira. Beijo no coração dessa audiência maravilhosa e até amanhã, querendo nosso Deus.
1: Valeu, valeu, sargento. Obrigado pelas informações.
3: A palma na mão, galera. É mais uma do Baleia das Antigas.
4: Léo, bom dia, Cleide, da margem esquerda. E coloca aí no sorteio do óculos de sol da relogeria Shite.

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1: A partir desta terça, o trânsito será retomado na Serra do Faxinal, em Praia Grande, no extremo sul catarinense. A rodovia volta a receber o tráfego, mas apenas de veículos leves e com horários pré-definidos e normas especiais para garantir a segurança viária. O trânsito de veículos pesados segue proibido. A passagem para veículos leves será liberada no sistema Pare e Siga de segunda a sexta-feira, das 7:30 às 8:30 da manhã e das 4:30 às 5:30 da tarde. No sábado, a liberação parcial ocorre das 7:30 às 8:30 da manhã e das 11 da manhã ao meio-dia. No domingo, a via segue totalmente interditada. A obra de pavimentação da Serra do Faxinal concentra-se atualmente no Morro dos Cabritos, um dos trechos mais íngremes e que exigiu soluções especiais de engenharia. O trecho segue em obras e com a circulação de profissionais e maquinário, por isso os motoristas devem redobrar a atenção ao circular pelo local e obedecer às sinalizações da via e orientações das equipes. Repórter Marcos Lamperti.
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15: Hoje é terça-feira, dia 18 de agosto de 2026. Eu sou a Suzy Luz e tô chegando com as previsões astrais para esse dia 18 de agosto. Vida longa para quem dá mais um giro em torno do sol. Quem nasce no dia 18 de agosto é do signo de Leão, com a personalidade do signo também de Leão. São pessoas de muita bondade, um pouco egocêntricos à primeira vista, mas tem grandes ideais, um espírito aventureiro e conexão com o exterior. Tudo de bom para você que faz aniversário hoje, 18 de agosto. Áries, Touro e Gêmeos, previsões astrais para hoje. Áries, nascidos de 21 de março a 20 de abril. Áries, o dia conta com excelentes energias para você realizar as suas esperanças e impulsionar as mudanças que almeja em sua vida. A Lua e Vênus incentivam você a começar algo que deseja e os seus planos podem decolar. A cor para hoje é o cinza, número da sorte 09, 16 e 36. Touro, nascidos de 21 de abril a 20 de maio. Touro, Vênus, o seu astro regente, despeja vibrações maravilhosas e destaca os seus talentos. Esse é o sinal de que você precisa e tem tudo para o seu sucesso. Mas é melhor dobrar a atenção com as finanças. Cor para você hoje é azul, números da sorte 46, 27 e 45. Gêmeos, nascidos de 21 de maio a 20 de junho. Gêmeos, você vai ter esse dia com ótimas promessas. Pode ter boas novas que vão proporcionar grandes alegrias. Convém mostrar mais tato nas relações de trabalho. Notícias positivas devem chegar para você. Cor para hoje, branco, números da sorte 50, 23 e 14. Eu já volto e falo com Câncer, Leão e Virgem, mais um bloco de previsões.
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0: 9 horas 40 minutos, faltando 20 minutos para as 10 horas da manhã. E eu estou aqui nos estúdios Sentinela com a visita do Gilmar, da Cotobuque Colchões. Gilmar, seja muito bem-vindo mais uma vez. Bom dia.
1: Bom dia, meu amigo Léo. Satisfação estar aqui nos estúdios hoje da Rádio Sentinela.
2: Mais uma vez para falar de qualidade de vida, porque a gente sabe que o sono só é bom se a gente tem um bom produto também, né? E, ô Léo, se tem uma das coisas que às vezes a pessoa protela é justamente o colchão. É, às vezes, né, em 10 anos ela troca muita coisa, troca o carro duas ou três vezes, troca o sofá, a geladeira, tudo isso é muito bom, mas a saúde, que às vezes a pessoa diz, não, é prioridade, ela acaba deixando, e os problemas, se a pessoa não dá uma certa atenção, ele acaba se avolumando, e depois é que nem um carro, né? Se tu não dá aquela manutenção, daqui a pouco tem tanta coisa que às vezes é melhor botar pro ferro velho do que arrumar.
0: E... Ô Gilmar, desculpa assim, até te interromper, mas a gente estava conversando antes aqui nos bastidores e sobre um cliente da Cotobuque que trouxe uma informação muito interessante pra gente. Você citou que ele teve grande melhora na questão da apneia do sono e tudo mais, mas que muitos outros problemas, que ele relatou, que muitos outros problemas que ele tinha eram causados pela má noite de sono, não é mesmo?
2: Verdade, Léo. Ó, até bacana você trazer esse assunto, porque essa pessoa, o Ivo, que eu até rodei aqui o áudio dele, né? Era uma pessoa que fazia bastante tempo já que eu tava falando do nosso produto para ele. Um empresário, por sinal. Mas chegou um belo dia que eu disse pra ele, ô Ivo, problema financeiro não é que impede você de adquirir o nosso produto. Vamos fazer o seguinte, vamos marcar um horário, deixa ir lá na tua casa e mostrar pra tua esposa também. E até então eu não sabia os problemas que ele tinha, né? E ele comprou o produto, já na primeira noite ele dormiu bem, e assim foram até hoje as noites, dormindo a noite inteira completa, assim, sabe? Desde da hora que deita até 5, 6, 8 horas da manhã no domingo, ele relatou. Mas o que é interessante, Léo, que o dia que eu tive lá, um dia que fui fazer um pós-venda, né? Ele acabou relatando algo que eu fiquei até assustado, né? Porque quem me levou lá já usava o produto. E ele disse assim, Gilmar, eu demorei tanto tempo que eu não... No fundo, eu não acreditava que o produto trouxesse todos esses resultados, né? E vê se talvez não é isso que às vezes as pessoas têm me ouvido há muitos anos, né? E acaba esperando. E quando ela toma uma atitude, Léo, aí ela percebe que realmente fazia sentido. Às vezes vale a pena a gente pensar um pouquinho. Nada que tem no mercado que não esteja um certo respaldo, Léo, não perdura tanto tempo, né? Nós já estamos aqui na programação da Sentinela há muitos anos, acho que uns 10 anos, né?
0: Por aí.
2: Já, mais ou menos.
0: Por aí.
2: Né? Então, tem que fazer sentido o nosso trabalho, porque senão não teria necessidade, ou a gente não estaria aqui tanto tempo falando de qualidade de vida. Então, você tem algum problema com apneia, dorme mal, como o Ivo, né, relatou, problema crônico, dormia mal à noite, roncava e tudo mais, e usou o nosso produto, está usando e resolveu esse problema. Então, não sei qual é o teu problema, se é apneia, que nem o Ivo tinha o problema, ou dor na coluna, nervo ciático, enxaqueca, sei lá, talvez até o diabetes. 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
0: Gilmar, um grande abraço para você. Obrigado pelas informações e obrigado por trazer qualidade de sono e qualidade de vida para os ouvintes Sentinela.
2: Beleza, Léo. Obrigado igualmente. Um bom dia a todos. E até a próxima.

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0: Previsões astrais de volta para essa terça-feira, Câncer, Leão e Virgem, Câncer nascidos de 21 de junho. A 21 de julho, Câncer, os compromissos batem a porta, principalmente no trabalho. E você vai se sair muito bem, pode faturar uma grana extra. Só evite distrações, procure ter mais disciplina para não baixar a produtividade. A cor para você hoje é o vermelho e os números da sorte 03, 57 e 46. Leão, nascidos de 22 de julho a 22 de agosto, Leão, charme, simpatia e criatividade vão ser os seus trunfos para fazer sucesso. E tudo deve fluir do seu jeitinho, seja no trabalho, nas finanças ou na vida pessoal. Aproveite para ir atrás dos seus interesses. A cor para hoje é o branco, números da sorte 61, 38 e 24. Virgem, nascidos de 23 de agosto a 22 de setembro, Virgem, os seus dons criativos vão estar tinindo e você vai colocar a marca do seu talento em tudo que fizer, principalmente no trabalho. Convém ser mais paciente porque confusões estão previstas. A cor para hoje é o verde, números da sorte 44, 06 e 33. Eu já volto, pessoal, e falo com Libra, Escorpião e Sagitário em mais um bloco de previsões para essa terça-feira.
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7: E vamos agora falar de esporte. Aí vem ele, Miguel Vilvoc.
8: Muito bom dia para você, Léo Miglioli. Bom dia para você que acompanha o programa Contatos com a Cidade nesta manhã de terça-feira aqui na 97.9 FM. Pois é, Léo Miglioli, começa hoje jogos de volta da Copa Libertadores da América. E o primeiro a entrar em campo é o Fluminense. Vai até a Argentina enfrentar o Independente Rivadavia, isso às 19 horas. Primeiro confronto, houve empate em 0-0 no Maracanã. Amanhã, 19 horas, é a vez do Palmeiras e visitar o Cerro Porteño. Primeiro confronto, houve empate em 1-1. Também amanhã, clássico brasileiro, Maracanã, Flamengo e Cruzeiro. Primeiro confronto, houve empate em 1-1 na capital mineira. Já na quinta-feira, é a vez do Corinthians receber o Rosário Central. Primeiro confronto, houve empate em 0-0. Também quinta-feira, a Liga de Quito recebe o Mirassol, também às 21h30. Primeiro confronto, houve empate em 1-1 no estádio municipal de Mirassol. Quem vencer avança às quartas de final. Se acontecer novo empate, a decisão vai para os pênaltis. Pela Sul-Americana também, começa hoje os jogos de volta, oitavas de final. O São Paulo, por sua vez, no Morumbis, recebe o Bolívar. Primeiro confronto de empate em 1-1 em território boliviano. Amanhã, clássico na capital mineira. O Atlético recebe o Bragantino. Primeiro confronto, o Atlético venceu 1-0. Na quinta-feira, 19h, tem Macará e Santos. Primeiro confronto, Santos venceu 2-1 na Vila Belmiro. Também quinta-feira, 19h, tem Olímpia e Vasco da Gama. Primeiro confronto de empate em 0-0 em território carioca. 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As informações para vocês nesta manhã de terça-feira. Eu volto a falar de esportas 18h15. Até lá.
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0: Mais um bloco de previsões astrais para essa terça-feira. Agora falo com Libra, Escorpião e Sagitário. Oi, Libra, nascidos de 23 de setembro a 22 de outubro. Libra, você vai começar esse dia com boas vibrações generosas, viu, de Vênus no seu paraíso astral, com o sinal de que as coisas vão fluir às mil maravilhas. Além de brilhar em suas atividades, você pode tirar a sorte grande com o dinheiro. O amor promete ser tranquilo e acolhedor. A cor para hoje é o cereja. Números da sorte 09, 36 e 10. Escorpião, nascidos de 23 de outubro a 21 de novembro. Escorpião, essa terça-feira os boletos estão acumulando. Não esquenta, porque se depender das estrelas, você vai ter ótimas chances para driblar qualquer problema. E quem se mexer tem tudo para sair no lucro. Cor para hoje, preto, números da sorte 51, 24 e 04. Sagitário, nascidos de 22 de novembro a 21 de dezembro. A lua manda todos os tipos de energia e as melhores vão garantir o seu sucesso nos contatos profissionais e pessoais. Você vai esbanjar simpatia e criatividade hoje. Cor para você, marrom, números da sorte 42, 15 e 06. Eu já volto e falo com Capricórnio, Aquário e Peixes no último bloco de previsões.
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0: Venga Boy. Ô Renan, bom dia.
1: Bom dia. Toca uma música aí pro meu amigo Michael, pra ele ficar parado de jogar no Tigrinho. Todo dia ele chega aqui na estamparia chorando aqui, ó. Ai, perdi tanto no Tigrinho. Ai, o Tigrinho tá lambendo, só me tá lambendo meu rabisteco.
0: Ô, Mike! Abre mão disso, rapaz. Isso não é vida. Meu sogro tem uma frase que serve muito bem, tá? Que é a seguinte: se eu não jogo, eu já tô ganhando. Alô pra Elisete, o Guina, bom dia! Ô, dona Elza!
2: Bom dia, Léo.
0: Bom dia.
2: Participar do sorteio do óculos.
0: Beleza.
2: Elza Helena Espíndola Rodolfo do Balbaixo.
0: Valeu, dona Elza, boa sorte. Alô pra Marli da Trindade. Oi, Marli, bom dia. Bom dia pra Maria Madalena Roncalho do Barracão. Meu amigo Fábio Bernardes. Alô, Fábio, bom dia, Léo. Estamos na área aqui na Confecções Bernardes. E se possível, toca Iggy Pop, The Passenger. Rapaz, eu ainda não coloquei o Iggy Pop aqui no nosso diretório. Alô para Ricardo Antônio Lamindo, Santa Terezinha. Alô também para Ana Beatriz Aluz. Oi, Aninha, bom dia. Bom dia para Cleni, lá do Sertão Verde. Léo, quero música com Eduardo Costa, hein? Ofereço para todos que estão ouvindo e principalmente pro Jefferson, aqui da facção Lazumira, que tá de aniversário. Alô, Jefferson! Parabéns! Felicidades, muitos anos de vida, hein? Meu Deus, é só festa lá na facção da Azumira, hein? Sai um de aniversário, entra outro. É café toda tarde. Ó, pelo menos toda semana, né, Azumira? Coisa de doido. Toda semana tem um de aniversário por lá e a festa não para. Alô pra Luzia, Isabel Vipel, William e Amanda do Baú Central. Alô pra Daiane e Cristina do Santa Terezinha. Léo, quero participar do sorteio, uma terça-feira abençoada pra nós.

0: Oi, Ivonete.
1: Bom dia, Leozinho.
0: Bom dia.
1: Quero participar desse sorteio da relogeria Shark.
0: Beleza.
1: Óculos, eu quero ganhar.
0: Opa.
1: Beijo.
0: Beijo. Oi, Eliane.
2: Bom dia, Léo.
0: Bom dia.
2: Aqui é Eliane de Santa Terezinha.
0: Oi, Eliane.
2: Gostaria de participar do sorteio.
0: Certo.
2: E gostaria de desejar toda a programação para minha amiga Melânia Cardoso da Silva.
0: Ô, Melânia.
2: Desejar um feliz aniversário para ela, né?
0: Parabéns.
2: Que Deus abençoe ela grandemente, tá?
0: Beleza.
2: Beleza, Léo?
0: Show de bola.
2: Muito obrigada.
0: Valeu, Eliane. Alô, Melânia. Oi, Sirlene.
3: Aproveitando a folga para fazer umas orelhas de gato.
0: Oh,
3: café.
0: Aí sim, hein? Ó, amanhã, segunda dona Cláudia, para chegar meu um quilo de orelha de gato, hein? Viu, daquela bem sequinha que eu gosto, sabe? Com cafezinho não tem coisa melhor. Oi, dona Maria.
4: Bom dia, Léo.
0: Bom dia.
4: Quero participar do sorteio do óculos.
0: Claro.
4: Maria da Colônia.
0: Oi, Maria.
4: Obrigado.
0: Valeu, querida. Oi, Rosinha.
5: Bom dia, Léo.
0: Bom dia.
5: Tem curta mais que eu quero.
0: Oi.
5: Participar desse sorteio.
0: Claro.
5: Beijinho.
0: Beijo, boa sorte. Oi, Jocineia.
6: Bom dia, Léo.
0: Bom dia.
6: Gostaria de participar do sorteio.
0: Aqui claro.
6: Aqui é Jocineia Adriana Simas Guedert, do bairro Santa Terezinha.
0: Show de bola.
6: Uhul, terço.
0: Aí, aí, ó. Fala, Alberto.
7: Bom dia, Léo.
0: Bom dia.
7: Então, terço.
0: Opa.
7: Vamos escutar uma música do Gilberto e Gilmar.
0: Opa.
7: Tá bom, mas tá ruim. Manda lá pra Aline lá e pra turma do Sertão Verde lá da costura da Zomira.
0: Beleza.
7: E manda um abraço pra todos nós e coloca nós no sorteio aí. Tamo na boleia na estrada, mas estamos ligados na 97.9.
0: Obrigado pela carona, Alberto. Ó, vai devagar nas curvas aí, hein?

0: no sorteio. Eu sou Benedito Donizete da Silva e queria também dizer para você que a minha irmã Aninha, a esposa do Celso, fez uma cirurgia ontem de coluna, passou bem, graças a Deus, tá bem.
1: Coisa boa.
0: Tá bom, Léo?
1: Tá bom.
0: Pra você saber, porque você fala bastante dela também.
1: Claro, claro.
0: Meu querido.
1: Tá bom.
0: E coloca uma música aí da Tunique Tinoco.
1: Opa.
0: Qualquer uma. Valeu.
1: Tá certo, Maria. Aninha, querida. Boas melhoras pra você, viu, querida? Que bom que deu tudo certo, hein? Ô, João.
2: Bom dia, Léo.
1: Bom dia.
2: Certo. Eu sou João Pedreira.
1: Ô, João.
2: Toca aí o Engenheiros do Havaí. Pampa Pobre, pra nós. Pra ouvir mesmo.
1: Deixa comigo.
2: Beleza?
1: Valeu. Valeu.
2: Um abraço.
1: Valeu, meu guri. Mandando um alô pra Maria Beatriz Richard do Bal Baixo, na Ilhota. A Maria Celeste dos Santos, lá no bairro Figueira. Alô pro Chico Sansão, no Arraial do Ouro. Alô pra Andressa Félix, no bairro Gasparinho. A Margarida Meurer, lá do Arraial. A Nilze Moratelli, também tá ligadinha com a gente, do Gaspar Mirim. Alô pra Andressa Félix, do bairro Gasparinho. Alô Camila, também do Gasparinho. Quem mais tá comigo é a Aparecida Dutra. Oi, Aparecida. A Luciana Vipel de Amorim, da margem esquerda. Bom dia, Léo. Quero participar do sorteio aqui. É a Olinda Santos, do bairro Bateia. Alô pro Antônio Stiller, na margem esquerda. Meu amigo Bola. Ô, Bola, bom dia. Bom dia pra Juliana Cônigo, José Carlos Dias e a Sara. Alô pra Andréia e a Dalci, lá na margem esquerda. A Solange Terezinha Deixamos, no bairro Figueira. A Isaura Vendrame, oi Isaura, bom dia. Oi, dona Rosa Reiser.
3: Bom dia, Léo.
1: Bom dia.
3: Rosa, aqui, Reiser, aqui da Lagoa.
1: Oi.
3: Gostaria de participar do sorteio.
1: Claro. Boa sorte. Meu amigo Emerson Oliveira também tá ligadinho com a gente. A Marceliana Cesarino Léo, manda esse óculos pra mim, hein? Vou pra Aparecida dia 27, tô precisando de um. Meu amigão aqui, o Marcos, o Gaúcho. Léo, tudo bem por aí? Hoje eu quero parabenizar minha irmã Rose, que está completando mais um ano de vida. Que Deus continue abençoando muito ela e a dê muitos anos de vida, saúde e paz. Sucesso sempre, mana. Aí, pediu essa aqui, ó, né?
4: Feliz aniversário, parabéns.
1: Rose, parabéns, querida. Ô, dona Cláudia.
5: Bom dia, Léo.
1: Bom dia.
5: Tudo bom?
1: Bom.
5: Ô, Léo, bota aí a Dama de Vermelho pra gente escutar.
1: Garçom, olhe
5: pelo espelho. Tô com saudade já dessa música, nunca mais escutei. Tá bom? Um abraço.
1: Tá certo. Aqui.
5: Essa semana eu te levo a tua orelha.
1: Aí, ó. Aí,
5: não,
1: ó.
5: As orelhas tu já tem, né? Tem que levar outra. Tá bom?
1: Valeu, querida. Oi, Bernadette.
6: Bom dia, Léo.
1: Bom dia.
6: Tudo bem com você?
1: Tudo certo.
6: Bota uma música bonita pra mim. Eu estou aqui sozinha.
1: Ah.
6: Na minha facção, trabalhando, costurando.
1: Cadê o seu Eduardo?
6: Coloca uma música bonita, gostosa de dançar.
1: Vamos lá.
6: Pra mim, Bernadette Mick de Mendonça.
1: Certíssimo. Deixa comigo.
6: Um abraço pro Eduardo também.
1: Aí, ó. Grande Eduardo. Vai essa.

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6: Último bloco de previsões astrais para hoje, Capricórnio, Aquário e Peixes. Capricórnio, nascidos de 22 de dezembro a 20 de janeiro, seus instintos ficam acesos e você pode farejar as oportunidades. Mantenha a discrição e evite falar sobre os seus interesses. O astral emperra, mas se você tiver calma e não procurar pelo em ovo, você vai resolver as coisas com mais facilidade. A cor para hoje, Capricórnio, é o rosa. Números da sorte 51, 31 e 14. Aquário, nascidos de 21 de janeiro a 19 de fevereiro. Aquário, o sucesso te espera, o dia tá perfeito, sem nenhum defeito para você ir atrás dos seus projetos e ideais. Contatos e conversas com amigos e pessoas que você admira trazem grandes alegrias. Sem falar que o amor fica blindado. Cor para hoje, pink, números da sorte 31, 51 e 33. E para fechar as previsões, peixes, nascidos de 20 de fevereiro a 20 de março. Peixes, você vai ter boas vibrações e vai contar com um belo incentivo das estrelas para progredir na carreira. Sua imaginação e criatividade ficam mais cristalinas. Sua produtividade vai ser maior se você puder trabalhar no seu canto. Surpresas deliciosas estão previstas para hoje. Cor para você amarelo. Números da sorte 32, 23 e 70. Amanhã tem mais previsões. Um abraço para você. Boa terça-feira.
0: Certo.
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0: Vamos lá, 10 horas 26 minutos. Ó, o Mike pediu aqui pra eu mandar um alô especial lá pro Renan, pro Ed e pro Davi. Ô, meus amigos, pelo amor de Deus, hein? Parem de jogar no tigrinho. Que desse jeito, daqui a pouco, o único felino que vocês vão ver aí é o gato da vizinha, hein?
1: É, bucha.
0: Olha, eu já vou resolver outro problema também, vou arrumar um pendrive aí com música boa pro Mike, porque do jeito que tá, até o tigrinho já tá pedindo pra trocar a playlist, hein? Ó, um abração pra vocês, e Renan, o Ed, o Davi, ó, larga o tigrinho, vem ouvir a sentinela. Mandando alô lá pra Deise do Sertão Verde. Oi, Deise, bom dia. Léo, manda a música aí pro pessoal da facção da Zumira, em especial pro meu patrão Jefferson, que tá de aniversário. Alô pro Célio Rampelotti. Alô, Célio, bom dia. Léo, eu fiz aniversário domingo. Sobrou nem um pedacinho de bolo aí, ô Célio. Alô pra Jusineia Klitsky. Léo, bom dia. Aqui em Blumenau o sol já tá saindo. Manda esse óculos pra cá e coloca no sorteio. Um abraço a todos da rádio e aos ouvintes, que é a Jusineia de Blumenau da Itopavazinha. Alô pro Flávio André Moreno da Coloninha. Meu amigo Ronaldo César Vieira do Santa Terezinha. Fala, Vini.
2: Eu tô fazendo a sentinela. Bom dia, Léo.
0: Bom dia.
2: Bom sorteio.
0: Claro.
2: Fala, Batista.
0: Valeu, querido. A Bernadette falou, Léo, você fala que é o grande Eduardo porque você ainda talvez não conhece ele. É um homem grande de coração, não de altura. Um homem grande de valores, de princípios, de carisma. Alô pra Kátia Cunha, do Gaspar Mirim. Oi, Kátia, bom dia. Deixa eu ver quem tá comigo aqui.
3: Bom dia, Léo.
0: Bom dia.
3: Aqui é o Valdeci, quero participar do desafio da Coloninha.
0: Opa, valeu, meu amigo. Alô pra Heloísa Lana e o pessoal lá da facção da Ita. Oi, Marcilene.
4: Oi, Léo, bom dia.
0: Bom dia.
4: Da rádio. Manda esse óculos aí pra mim, Léo.
0: Opa.
4: É Marcilene de Brito aqui do centro.
0: Fala, Batman!
5: Bom dia, meu amigo Léo.
0: Bom dia.
5: Hoje o cara começa a escutar a Rádio Sentinela do Vale, o cara fica viciado, né?
0: Aí, vice?
5: Pensa numa rádio top. Eu queria participar aí do sorteio aí dos prêmios aí, Marcos Bairro Santa Terezinha. Um
0: Beleza.
5: Grande abraço aí.
0: Valeu, Marcos! Boa sorte! Alô pra André de Souza Santos, da margem esquerda. É, mas é diferente, hein? A Rádio Sentinela não é igual o Tigrinho, que você sai perdendo as coisas aí. Aqui você ganha. Você não paga nada pra ouvir. Alô pro meu amigo Nelson, lá de Itajaí.
6: Oi, amigão, bom dia.
0: Bom dia.
6: Bom dia da Rádio Sentinela de Gaspar. Aqui é Nelson Gama de Itajaí. Um abraço. Eu gostaria de escutar uma música aí, A Folha Seca.
0: Opa.
6: Tudo bem?
0: Beleza.
6: Um bom dia pra ti, uma boa semana. Obrigado.
0: Valeu, Nelson. Nelson é o nosso amigo marceneiro lá de Itajaí. Alô pro pessoal lá da Fleite Móveis Projetados também, aquele abraço, meu amigo Jonas. Alô pra Elvi de Pina, Pedro Simão, a Rosane Reinerte do bairro 7. Alô pra Juciane Zunino também do bairro 7. Meu amigo Luiz Henrique Rocha, alô Luiz. A Edinalda Rodolfo da Luz, oi Edinalda. A Ivonete Amaral de Ilhota. Meu amigo Loca lá da Lagoa. Alô pra Giovanni Anconi de Mendes do bairro Figueira. Amélia Bordalzin do Gasparinho. Alô pra Nádia lá da Coloninha. Meu amigo José Altair Shell. Alô, meu amigo Dedeco. A Bernadette Schmidt também tá por aqui. Oi, Bernadette. Ô, Tuti, bom dia. Vamos pra cima, Flusão, hein? É, ontem a torcida do Inter, minha gente, olha, estavam contentes até o último minuto do jogo. Ó, e hoje tem Independiente Rivadavia contra Fluminense. Primeiro jogo 0-0. E agora o Fluminense tem um trabalho grande. Precisa bater o Independiente. Não vai ser fácil, hein? Mas boa sorte. alô pra Ivone Miranda Berns. Oi, Ivone, bom dia. Pediu Clara Nunes, vamos ver se a gente consegue tocar ainda hoje. Oi, Tuti.
1: Boa sorte.
7: Vai ser 3-0.
0: Não disse pra quem, né, ô Tuti? Ô Flávio, bom dia.
8: Bom dia, meu amigo.
0: Bom dia.
8: Faz até quentinho, um solzinho, né?
0: Aí, tava na hora, né?
8: Na lida aí, me põe no sorteio aí, valeu.
0: Valeu, valeu, valeu, Flávio. Alô pra Anitta, alô pro Valdir.
7: O meu flusão, né? Vê se toca a minha música hoje.
0: Deixa eu ver qual que foi a música que ela pediu. Vamos ver, hein? É que aqui, ó, vou ser honesto pra vocês, o sertanejo caipira... Nesse estilo aqui é difícil conseguir rodar aqui no Contatos com a Cidade, hein? Deixa eu ver quem mais tá comigo aqui, deixa eu ver.
9: Bom dia, Léo.
0: Bom dia.
9: Eu ia participar do sorteio.
0: Beleza.
9: O óculos aí é o Luiz Carlos do bairro Figueira.
0: Ô, Luiz Carlos.
9: Se você tiver e toca aquela música lá, o tema da África lá, com todos os cantores lá.
0: Ah, We Are The World. É, né? Acho que é. Vamos ver se eu acho essa por aqui. A Norma de Souza e Silva também participando com a gente lá do Gasparinho. Ô, Jéssica.
10: Bom dia, Léo, tudo bem?
0: Bom dia, tudo bem?
10: Terçou, né?
0: Opa.
10: Tem uma ótima terça-feira pra nós.
0: Valeu.
10: E amanhã tem Flamengo, né?
0: Opa, amanhã
10: Flamengo
0: tem.
10: Flamengo e Cruzeiro.
0: É, amanhã o bicho pega. Oi, Cibele.
11: Bom dia, Léo.
0: Bom dia.
11: Cibele Coletal do Gasparinho, quer participar de sorteio.
0: Claro.
11: E terçou com um sol lindo.
0: Verdade. E vocês vão ver o que é lindo é o calor que vai dar daqui a pouco, 32 graus. Deixa eu ver quem mais está comigo aqui, deixa eu ver.
12: Bom dia, bom dia.
0: Bom dia.
12: Eu quero pedir uma música do Amado Batista. Dois apaixonados.
0: Opa!
12: E eu quero oferecer essa música pra minha mulher, Sulamita, daqui de Margem Esquerda.
0: Aí, ó.
12: E oferecer também essa música pra todos vocês da rádio também.
0: Opa, valeu!
12: E eu quero também participar do sorteio. Um abraço pra todos aí, seja todo feliz, um bom trabalho pra todos, que Deus abençoe cada dia mais.
0: Valeu!
12: O meu nome é Loureci Borba.
0: Ô, Loureci!
12: Estou oferecendo uma música pra minha mulher, Sulamita.
0: Show de bola!
12: Aqui de Gaspar.
0: Beleza!
12: De mão de esquerda.
0: Valeu, Loureci! Valeu, Sulamita! Ó, achei aí, ó, San Marino, dois apaixonados.

0: básico de saúde custeados com cerca de 5 milhões de reais em recursos públicos. A Federação das Indústrias de Santa Catarina promove reunião do Conselho de Meio Ambiente e Sustentabilidade da entidade nesta terça-feira. O encontro visa debater as emissões de gases de efeito estufa no estado e a gestão ambiental de áreas contaminadas.
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3: A DL Cor Convênios informa. Faleceu nesta segunda-feira na residência no bairro Gasparinho, aos 75 anos, a senhora Marlene de Souza. Deixo a familiares. O sepultamento será realizado nesta terça-feira às 15 horas, saindo o féretro da Capela Mortuária Bom Pastor, onde o corpo está sendo velado e onde haverá celebração, seguindo após para o cemitério municipal de Gaspar. A DL Cor Convênios informou o falecimento da senhora Marlene de Souza, moradora do bairro Gasparinho.
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0: Vamos lá, você tá ligadinho aqui na Sentinela. Hoje o programa vai até às 11h15. Alô pra Dona Rosa, Elizabeth Russo. E Dona Rosa, bom dia. Oi, Dona Maria, bom dia. Bom dia. Oi.
1: Bem, Maria da Silva Stiller, gostaria de participar do sorteio.
0: Claro. Obrigada. Valeu, querida. Oi, seu Pedro.
2: Bom dia, meu amigo Léo.
0: Bom dia.
2: Me coloca aí nesse sorteio.
0: Claro.
2: Pedro, me coloca.

0: Presidente do bairro Mais Esquerda. Obrigado, abraço, meu amigo.
1: Valeu, valeu, seu Pedro. Ô, Adriano.
2: Bom dia, Léo, tudo
1: bom? Dia.
2: Bom
1: dia.
2: Adriano aqui do Alto Baú.
1: Ô, Adriano.
2: Tamo aí. Tamo em casa aí, curtindo as férias da firma aí.
1: Oh, coisa boa.
2: Do casamento aí, eu e a minha mulher, minha esposa Joelma.
1: Aí, ó.
2: Tamo aí curtindo o dia aí, maravilhoso de sol. Bota uma música bem boa pra nós aí.
1: Claro.
2: E se tiver algum sorteio, bota nós no sorteio aí.
1: Sem dúvida.
2: Tamo aí tomando uma caipira aí, aproveitando a lua de mel, os três dia em casa, hein?
1: Ô, oh, maravilha.
2: Um abraço.
1: E já deixa eu ver a Joelma aqui também.
3: Bom dia, meu querido Léo.
1: Bom dia.
3: Aqui é Joelma do Alto Baú. Nosso casamento foi maravilhoso, tão abençoado por Deus,
1: oh,
3: agora.
1: Que maravilha.
3: Tamo aí, 3 dias, semana, só voltar a trabalhar quinta-feira, tamo curtindo a nossa lua de mel, vamos dar uma passeada hoje pra curtir a lua de mel.
1: Coisa boa.
3: É uma vez na vida, né?
1: É verdade.
3: E agradeço a todos que estavam lá no nosso casamento, agradeço principalmente a Deus.
1: Aí, ó.
3: E tamo aí, juntos, feliz, abençoado por Deus, agora com o sobrenome do marido. E quero participar desse sorteio, vai que esse presente vem pros noivos aqui, né?
1: Pois é. Pois
3: abraço.
1: É. Pros noivos não, né? Agora pro casal. Oi, Andréia.
4: Oi, bom dia. Aqui é a Andréia França.
1: Oi.
4: Queria mandar um abraço pra facção da Geni aqui do Barracão.
1: Ô, Geni.
4: Gostaria de ouvir Nezita Barroso e Mavada Pinto.
1: Opa, essa é boa. Essa é boa.
4: Gostaria de participar do sorteio também do óculos.
1: Claro, Andréia. Boa sorte, querida. Ó, deixa eu ver quem mais tá aqui comigo. A Amanda Costa, lá de Ilhota. Oi, Amanda, bom dia. Amor. Adete, Léo. Ah, ela pediu música e eu não toquei ontem. Alô, pro meu amigo Fábio Bernardes, e perguntou, Léo, tu já assistiu o filme de como foi gravado We Are The World? Recomendo muito, hein? Nunca assisti, mas sei que tem uma história muito bacana por trás. Alô, pra Maísa Viper de Amorim. Oi, Maísa, bom dia. Bom dia pra Juliana de Souza Soares. Oi, Juliana. Alô pra Gilmara do Bela Vista. A Luzia da Conceição. Oi, Luzia, bom dia, já fosse da tua voltinha hoje no centro. Alô pro meu amigo Ademar Francisco Trindade e a Diane. Meu amigo Jorge Luiz dos Santos do bairro Figueira. Alô pro Sérgio Luiz Ábel, também tá ligadinho com a gente. Alô pro Rafael Vieira. Ô, Rafa, bom dia. Bom dia também pra Marlete Pereira Vieira. A Iris, Shell e o Léo, lá do Gasparinho. Alô pra Marlete de Borto, ali do Santos. Também tá sintonizada com a gente. Ó, vou trazer essa aqui, ó. Leandro e Leonardo. Lua de Mel.

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6: A Polícia Federal deflagrou operação nesta terça-feira para desarticular uma organização criminosa atuante em Santa Catarina, investigada por um esquema de contrabando, descaminho e lavagem de dinheiro por meio da importação e comércio ilegal de produtos farmacêuticos e cigarros eletrônicos. São realizadas 30 buscas e apreensões nos municípios catarinenses de Nova Trento e Tubarão, além de cidades do Rio Grande do Sul, São Paulo, Rio de Janeiro e Minas Gerais. Começa nesta terça-feira o Seminário Estadual de Vereadores e Servidores de Câmaras Municipais de Santa Catarina. O encontro promovido pela UVESC em Florianópolis visa capacitar os agentes públicos sobre temas como processo legislativo, inovação e inteligência artificial. A Prefeitura de Romelândia, no extremo oeste de Santa Catarina, encerra as inscrições para processo seletivo municipal nesta terça-feira. São disponibilizadas 15 vagas temporárias para cargos diversos.
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0: Vamos lá, faltando 6 minutos para as 11 horas da manhã. Alô, Gert, bom dia.
1: Bom dia, Léo.
0: Bom dia.
1: Tudo certo?
0: Tudo certo.
1: Saiu um solzinho, né?
0: Oh, tava na hora,
1: amanhã,
0: né?
1: Amanhã tem jogo.
0: É.
1: Ah, eu queria fazer parte do sorteio lá do óculos de sol da relojaria Ótica Shine.
0: Beleza.
1: Moro aqui na rodovia Jorge Lacerda, bairro Poço Grande.
0: Certo.
1: Sou Gert Blaze.
0: Beleza.
1: Certo, meu jovem?
0: Certíssimo.
1: Um abraço pra ti.
0: Valeu, tchau, meu querido. Celina.
2: Bom dia, Léo.
0: Bom dia.
2: Aqui é a Celina Vilvé do Gasparinho.
0: Oi.
2: Quero participar do sorteio, valeu?
0: Valeu.
2: Aquele abraço.
0: Valeu.
2: Ótima terça-feira, valeu?
0: Obrigado.
2: Deus abençoe a vocês todos aí da rádio.
0: Valeu, querida.
2: Bom dia.
0: Um bom dia. Beijo. Oi, irmã.
3: Bom dia, Léo.
0: Bom dia.
3: Oi, irmã do bairro Gasparinho.
0: Oi.
3: Quero participar do sorteio do óculos.
0: Beleza.
3: Muito obrigada pelo presente que eu ganhei no sábado. O relógio.
0: Ó, que legal. Que legal.
3: Um abraço. Peço a música Mala Amarela.
0: Beleza.
3: Fique com Deus.
0: Valeu, querida. Alô pra Luzia da Conceição, Léo. Hoje eu fui lá pro João dos Santos. Alô pra Cleonice Dias. Oi, Cleonice, bom dia. Bom dia pra Silvana, Cauê e o Sidney. Alô pra Silvia da margem esquerda. Ó, meu amigo Lucas dos Santos também. Ô, Lucas, ó o carro buzinando. Sai da frente. Tá chegando, ele quer passar.
4: Faz a mão pra lá de baixo, falar besteira aí, né? É uma roda música, né?
0: Vou fazer o seguinte, vou trazer o Guilherme e o Santiago e junto com ele, Zana Castela pra cantar. Daqui a pouco eu volto e já com o resultado do sorteio também.

Bom dia, Léo. Ô, Léo, queria participar do sorteio. Meu nome é Rosane Riffio e pedi uma música Trio Parada Dura. Qualquer uma. Tchau, um abraço.

0: estrada dura em Mato Grosso e Matias, se for passar em Goiânia.
1: Me faça esse favor.
0: Gente, chegamos no bloquinho saideira aqui do Contatos com a Cidade.
1: Meu amor,
0: já está iniciando o programa do Citrug daqui a pouquinho.
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0: Eu vou ficando por aqui, hein? Parabenizando o ganhador de hoje, hein? Quem leva pra casa hoje o óculos de sol da Shite Relógios e Ótica é o Luiz Carlos. Alô, Luiz! Parabéns! Alô, Luiz Carlos, final do telefone 4874. É o ganhador do óculos de sol de hoje. Amanhã eu tô de volta na quarta Love, em quarta dos apaixonados. A todos, forte abraço, beijo no coração, até amanhã, tchau, fui.

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7: Olá, bom dia a todos aí, ouvintes da Rádio Sentinela FM. Aqui quem fala é o presidente do Sindicato Rural, Álvaro Fernando Pamplona, e eu queria desejar a vocês um bom dia com esse dia de sol. Hoje, terça-feira, dia 18, até para os agricultores aí que estão no plantio de arroz aí, que já semearam. Esse sol é muito bem-vindo aí para a cultura, né? Esquentar um pouco também. E queria contar para vocês aí que ontem eu estive no Sindicato Rural de Luiz Alves e nós fizemos uma visita muito importante lá no sindicato. Fomos conhecer de perto o trabalho deles, né, que eles estão realizando lá, conversar um pouco com a equipe, entender algumas formas de atendimento que eles estão prestando, os benefícios que eles têm lá para os associados. Eu acredito que assumir a presidência também é também ter humildade para aprender. Nós não queremos simplesmente fazer as coisas como sempre foram feitas. Nós queremos buscar exemplos que estão dando certo. Trazer novas ideias, melhor cada vez mais o atendimento do agricultor. Dentro destas melhorias, quero destacar que um dos nossos serviços estão muito importante aqui do sindicato. Nós estamos fazendo o ITR e o CCIR, que o prazo para a entrega do ITR é até dia 30 de setembro. Então é muito importante o agricultor se atentar a esse prazo, não deixar vencer, e o sindicato ali está de portas abertas. Nós estamos, já fomos treinados e nós estamos fazendo esse serviço de ITR e CCIR. O ITR é um imposto sobre a propriedade rural, e o CCIR é o certificado de cadastro rural, que era o INCRA. Esses documentos fazem parte da propriedade do produtor rural. Muitas vezes o agricultor acaba tendo dificuldades e entender que precisa fazer esses documentos que são necessários
8: e quais são os prazos, né? Por isso queremos que o sindicato seja cada vez mais uma porta de apoio para o produtor. Nosso objetivo é oferecer
7: orientação, auxiliar na emissão desses documentos, trazendo mais praticidade e segurança para quem trabalha no campo. Nossa ideia é que o agricultor não precise ficar perdido procurando informações. Ele possa procurar o sindicato rural e conversar conosco para receber orientação sobre o serviço que podemos oferecer. Essa visita ao sindicato Luiz Alves faz parte justamente desse nosso novo momento. Estamos buscando conhecimento, fazendo parcerias, conhecendo experiências que funcionam e trazendo aquilo para melhorar o nosso atendimento em Gaspar. Hoje eu trouxe aqui para vocês aqui na rádio o Vitor. Ele é gerente da Cravil. Aí a gente convidou ele para vir aqui no programa, né, para ele se apresentar e trazer também todos os benefícios que os associados da Cravil têm lá na Cravil. Com você, Vitor, aí.
9: Bom dia, pessoal, bom dia. Então vamos lá, né? Deixa eu me apresentar melhor. Meu nome é Victor Freitas, eu sou natural do Rio Grande do Sul, Santa Maria. Faz desde abril de 2025 que a gente está aqui na Cravil como gestor de loja. Estamos tendo essa oportunidade aí através de você, Álvaro, e do Carlos, que nos convidou aqui a Cravil, que é uma parceira que sempre teve do lado do agricultor, né? Para a gente explicar quem a gente é. Então, primeiramente, eu gostaria de agradecer ao nosso presidente, senhor Rário Doro, que desses 55 anos de história da Cravil sempre teve à frente, sempre teve no, né, no controle, né? E hoje a Cravil, ela são quase 4 mil associados dentro de 40 municípios, né? E a gente tem 55 filiais espalhadas, dessas 55, 37 são lojas agrícolas e supermercados, além de 17 unidades de recebimentos de grão, né, na parte do arroz, feijão, soja, milho, e a parte de recebimento de leite. Então é uma cooperativa que é uma senhora de 55 anos com muita história e muita coisa para desenvolver para o agricultor ainda.
7: É, pois é, agora eu estou aqui também com o Carlos, né, o tesoureiro lá do sindicato, e ele quer também dar uma palavrinha ali, falar com os agricultores. É, Carlos, se apresenta ali, você é o tesoureiro ali da nossa chapa ali.
10: Então, os nossos rádio ouvintes, muito bom dia. 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Dizer para vocês também, não esquecer dos prazos, né, que o Álvaro acabou de dizer, o nosso presidente, que é o ITR e o ICCR. Nós temos capacidade de fazer para os nossos sócios sem custo, e para quem não é associado também fizemos, tá? É só chegar ali no sindicato. Dizer assim, da grata satisfação que a gente está tendo das pessoas que vêm até o centro, passam no sindicato para nos conhecer, aconteceu hoje de manhã também, e conhecer a sede, né, do sindicato. O Victor até falou para mim hoje de manhã que, quando ele chegou ali no sindicato, ficou muito admirado pela estrutura que a gente tem, né, de salas.
7: E o nosso auditório lá também, né?
10: O auditório amplo, né? Até se você, rádio ouvinte, tiver um evento para fazer, está procurando um local bom, né, para fazer o seu evento, a gente pode estar conversando, que temos uma sede ali com toda essa estrutura.
9: É, exatamente, a gente esteve lá hoje, é um lugar onde a gente se sente bem aconchegado, um lugar que tem uma estrutura, inclusive a gente já está planejando de fazer algumas coisas juntos, né, com a Cravil participando. E aproveitando que você falasse ali na questão dessa participação do associado com vocês, a Cravil hoje tem uma participação dos associados muito interessante na região. A gente tem vários programas que o nosso presidente, junto com todos os nossos coordenadores, vão de atrás, sempre pensando no produtor rural, que é a ideia da Cravil. Ela é uma cooperativa que nasceu de produtores rural para produtores rurais. Então, a gente tem hoje, por exemplo, um programa simples que eu vou citar, um Pronamp pro arroz, para produtores de arroz que precisam de um financiamento com algumas taxas de juros diferenciada, com pagamentos diferenciados. O que a Cravil fez? A Cravil não é um banco, porém, com a nossa força, tanto política dentro do estado quanto fora do estado, a gente lutou por esse recurso, junto com outras cooperativas, claro. Porém, esse recurso foi liberado graças às cooperativas que foram de atrás e conseguiram esse subsídio via bancário, né, como qualquer outra agência bancária que tem aí, entre vários parceiros que existe. Porém, a Cravil, ela entra como um meio para onde esse recurso pode passar. Por exemplo, para te conseguir acesso a esse recurso, tu precisa ser obrigatoriamente sócio de uma cooperativa agrícola. É aí que a Cravil entra. Então, além desse programa, desse Pronamp, nós temos um Pronamp que está por ser lançado referente a produtores que tiveram prejuízo de arroz, né? Tem outros programas, por exemplo, do USAR do arroz, que é um benefício que o produtor chega a tirar quase 2 mil quilos de semente, que também teve a participação da Cravil. Sendo entre umas outras séries de programas e benefícios que são concedidos muito por busca da cooperativa, por a cooperativa ir de atrás, pela cooperativa dar esse benefício, e fora os benefícios de loja, né? Produtores rurais da Cravil têm prioridade para descarregar grão, né? A gente tem prioridade no armazenamento, desconto. Para sócios Cravil, a gente tem desconto de até 1% fora das negociações normal, só por ser sócio Cravil, e uma série de coisas que a gente tem de disponível, além de toda a parte da assistência técnica. que isso é muito importante. Hoje a gente tem acesso a várias informações, e tu saber separar essas informações do que é verdade, o que realmente funciona, é uma dificuldade que o produtor tem, né? Porque o celular é uma coisa muito boa, mas as informações às vezes ali não condiz com a nossa realidade. Então hoje a gente tem os nossos técnicos de campo, os técnicos de loja. E a Cravil, ela, para vocês entenderem, hoje a Cravil, até nós temos a marca própria Cravil, né, que trata tanto os sais quanto das ração, que são tudo produzida pela própria Cravil, né, são marcas próprias. A qualidade da matéria-prima a gente conhece, a gente sabe a origem, então isso dá um respaldo técnico por trás muito grande. Além das partes da marcas de arroz chinês e arroz do Vale, né, que tem a marca do Vale, marca do arroz chinês, que tem arroz, feijão, milho, que são marcas aí para venda de supermercados.
7: Uhum. Não, muito interessante. Ali na Cravil, ali essa ainda tem também quem é o associado da Cravil lá, ele tem as sobras, né, que vocês falam, né?
9: Isso é um ponto muito importante.
7: Pois é.
9: O produtor, ele tem vários diferenciais, e um deles é um retorno financeiro, tanto na parte de sobras, quanto por batimentos de metas da Cravil. Então, o produtor que tem tanto o arroz depositado, quanto o grão, ou que é sócio da Cravil e faz compras, ele recebe um retorno em cima das compras, em cima de uma porcentagem. Então, no caso, o produtor que compra, ele sempre vai ter um retorno de uma parte ou outra, sendo sócio. E a Cravil, hoje de Gaspar, a gente atende uma grande demanda de produtos, né? Tanto a linha de defensivos, toda a parte de risicultura, do arroz, produtor rural que precisar, quanto o pessoal que tem o sítio. Então, hoje a gente é um dos maiores vendedores de frango aí da cidade, até mandar um abraço pro pessoal lá da loja, que deve estar chegando os frangos lá. Quem tem frango encomendado chega às 2 horas da tarde. Então, o frango, ele é uma correria, a gente sabe que é bastante gente que compra. E pelo incrível que pareça, é um mercado sensacional. A gente tem hoje dentro da Cravil cerca de 400 frangos semanais vendidos, fora toda a parte de ração, que a gente garante a qualidade. Isso é importante, né? Que hoje a gente tem que sabe de onde é que vem o produto, sabe como é que é feito, a fábrica é própria Cravil, então não tem um terceirizado no meio ali, então a gente conhece todo o que o nosso produto vem e como é que ele funciona.
7: Olha que interessante, né? Até assim, o Victor estava lá no sindicato, lá a gente estava conversando, até essa parte ali do frango eu não sabia que era tão forte aqui na nossa região, na nossa cidade, né? Né, Carlos?
10: O que me chamou muito a atenção, e a gente conversou antes de entrar no ar, é que o nosso produtor rural aqui de Gaspar, às vezes ele usa a técnica, né, que ele aprendeu lá com o vô, com a avó, e a terra, ela precisa de reparos, né? E aí ele estava dizendo para mim que eles têm os técnicos lá dentro da Cravil, aonde, cara, eu vou plantar o aipim, mas será que o meu solo ele está adequado para receber esse plantio? Será que ele está adequado? Será que não precisa de uma análise, de uma correção? E aí ele veio falar também da questão ali a ureia, o adubo, né?
7: O calcário,
10: né? Que a gente precisa colocar. E aí o que me chamou muita atenção é, nos dias de hoje, quem não tem conhecimento acaba ficando para trás. Então, assim, hoje nós temos o nosso sindicato, né? Onde a gente está ali para orientar, para ajudar, e temos os parceiros, como a Cravil, onde que eles têm os técnicos que podem estar orientando o nosso produtor rural no que for preciso. Então é muito importante deixar isso claro aqui, né, para os nossos rádio ouvintes, que temos todo esse amparo, né, Vitor?
9: A cooperativa, ela tem muito isso dentro dela de ser participativo na produção, tanto nas comunidades quanto na produção do produtor, com toda a redundância. A gente procura sempre levar a assistência técnica de qualidade e principalmente o conhecimento técnico sobre esses determinados assuntos. É aquela história, a gente não tem de tudo, mas a gente sabe de tudo um pouco. Então, o produtor que tem alguma dúvida de manejo, de reparo, até mesmo de orientação de como construir um galinheiro, como a gente estava conversando sobre a demanda alta de frangos que a gente tem, hoje às vezes o produtor ele não sabe como construir, como é que ele deve, que tamanho que ele precisa, quais fases de ração nós devemos dar, vermífugo,
11: propriamente o pessoal do suíno, o Gaspar tem uma quantidade bem significativa de produtores de porco. Então, o mercado agrícola de Gaspar, ele é muito interessante e existe N oportunidades, tanto na parte de assistência técnica, quanto uma oportunidade de crescimento. Carlos, a gente estava conversando até a respeito do pessoal que está trabalhando com cogumelo, com morango. Então tu vê que Gaspar é uma cidade que ela praticamente quase um polo cultural na questão da agricultura.
7: A maioria também é tudo agricultura familiar, né?
11: Isso é um ponto importante, porque a agricultura familiar hoje ela representa a maior parte da agricultura do Brasil. Sim. Fora os grandes polos produtores ali, que são grandes produtores, em número de pessoas, a agricultura familiar ela está em sempre o primeiro lugar, tanto nos beneficiamentos quanto parcerias com o governo do estado, governos municipais, para a parte de alimento para as escolas e entre outros benefícios. E a cooperativa ela entra sempre para ajudar o produtor. Sanar dúvidas, orientações técnicas, orientações inclusive de como proceder de certos determinados casos. Então a gente vem sempre em busca da assistência ao produtor. A consequência da venda ela faz parte, mas a gente não vai lá somente porque eu preciso te vender, não. A cooperativa ela está pensando no crescimento da atmosfera e de todo o bioma que a cooperativa se encontra. Então, como eu falei, nós somos 50 e poucas unidades espalhadas por todo o estado de Santa Catarina, principalmente o Vale, né? Então, vai desde o Alto Vale até o litoral. Então, a gente trabalha com recebimento de arroz, recebimento de milho, produz ração, temos ração de peixe, temos toda a parte da linha pet de ração também dentro da loja. Como eu falei, nós temos a ração do frango, o frango, a cama pro frango, se o pessoal precisar, e ainda temos para estrutura para montar as gaiolas ou montar o galinheiro. Então, a Cravil é completa, inclusive o prego pra gente colocar, a Cravil também possui.
7: Bem, bom, até tá? O prego e o martelo. O
11: prego e o martelo, tudo de qualidade, isso que é importante, só, né?
10: O Victor e Fernando, o que chama atenção, assim, desde que a gente assumiu com uma responsabilidade muito grande essa chapa administrativa, é que o sindicato, ele não tem dono, né? Ele é do nosso agricultor rural. E aí o objetivo maior e a preocupação que a dona Yolanda e o Fernando e eu conversamos sempre, Victor, é trazer as informações para o nosso agricultor, que ele saiba, né, que existe recurso, que se ele tiver alguma dúvida, se ele tiver alguma dificuldade, a gente pode sanar junto, que às vezes sozinho é difícil, a gente não consegue a solução. E conversando, trocando uma palavra, indo ao sindicato tomar um cafezinho, né, a gente consegue tá orientando, ajudando. Esse é o nosso intuito. O Álvaro, ele tá direto, né? Eu no programa da rádio de semana passada divulguei o horário, né? Que a gente tá das 8 da manhã até as 11:30, das 13 horas até as 16. Então o sindicato tá aberto para atender, e a gente não sabe tudo, né? Hoje de manhã ainda eu e o Fernando tivemos uma conversa sobre isso, que a gente não sabe tudo, mas na medida do possível a gente está correndo atrás. Ontem, como ele informou há pouco, teve no sindicato de Luiz Alves buscando, né, as informações, como que funciona lá, as expertises que eles têm para trazer aqui para nós. E no dia 20, quinta-feira, e dia 21, sexta, eu e ele vamos participar do encontro estadual do Jovem Trabalhador Rural, que vai acontecer lá na FETAESC. Eu também divulguei no programa da semana passada, até inclusive deixei aberto se alguém quiser se inscrever. Infelizmente não teve ninguém, né, inscrito, e eu e ele vamos participar. Esse é o intuito, né, Victor? Que às vezes o nosso agricultor, ele está trabalhando com um produto e às vezes não está satisfeito com aquele produto. E dá essa capacidade, essa visibilidade para ele de, quem sabe, paralelo ao que ele já faz, produzir mais alguma coisa, ter mais uma renda, né?
11: Não... Com certeza, isso é muito interessante, porque o que eu vejo hoje, uma dificuldade, é que às vezes o produtor, ele quer aumentar a produtividade, quer aumentar, não tem área, mas ele precisa diversificar dentro daquela área. E às vezes o pessoal quer diversificar com um produto que no momento ele não é o melhor, ou daqui a pouco economicamente não é um produto viável para a região, né? Então isso é uma coisa que a cooperativa e junto com o sindicato é muito importante antes de destacar.
7: Ô Vitor, aí uma dúvida aí, cara, como é que o produtor aí faz para ser afiliado ali, sócio da Cravil? Qual é que é as etapas, o passo a passo, vai lá, conversa com você?
11: Excelente pergunta, isso é principal. 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O comitê faz a avaliação, essa pessoa é aprovada ou não, né, dependendo da avaliação do comitê. E isso leva são três parcelas, certo? 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Então o total é R$1.200 dividido em 3 anos. Praticamente, dependendo da compra do produtor, ele retira no primeiro ano esse valor, entendeu? 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Uhum. 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
7: Não, beleza. Eu queria só dar uma reforçar ali nesse encontro ali dos jovens que o Carlos falou. Ele vai acontecer agora quinta-feira, né? E eu tive um contato ali com alguns agricultores, só que essa data aqui, que é final de agosto, o pessoal que planta o arroz é complicado sair, ainda mais 2 dias, né? Que nós vamos lá e vamos dormir e só vamos retornar na sexta. Mas se alguém que estiver ouvindo ali quiser participar, ainda dá tempo. É até 35 anos e os assuntos lá que vai ser abordado vai ser sucessão familiar, e vai ter uma palestra sobre inteligência financeira, que isso é muito importante para quem está na agricultura, que a agricultura é uma empresa ao céu aberto, né? Eu sei muito bem disso, que eu planto arroz. E a gente tem que ter assim um controle de gasto, de custo, e muito bem orientado, muito bem certinho. E poxa, tu vai ganhar uma palestra sobre isso. Era muito importante assim o jovem agricultor que está começando assim ter uma boa noção assim de tratar o agricultura como se fosse um negócio mesmo, né? Uma empresa, né? Que isso que vai gerar renda para ele sustentar sua família, né?
11: Com certeza. O produtor, ele tem que tirar um retorno em cima daquilo que ele faz no investimento. Então, isso é importante. Eu gostaria de deixar aqui, então, um abraço para todo mundo que está nos ouvindo. 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Qualquer dúvida que o pessoal tiver, entre em contato conosco. 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Pessoal, muito obrigado pela oportunidade. Um abraço a todos.
8: Valeu.
10: Pessoal, e a gente também não pode deixar de falar aqui para vocês, né, que nós temos 3 aniversariantes aqui, os nossos sócios, né, que é a Marisa Pereza Borges, lá do Campeche, o Paulo Moser da Garuba e o Érico Vizinhesque do Poço Grande. Então vão aniversariar agora nesses próximos dias, né? Então a gente traz aqui. Muito grato, Vitor, pela tua participação, trazendo ali as melhorias, né, e as benfeitorias que a cooperativa pode trazer. Dizer para o nosso associado que a gente está de portas abertas, tudo que precisar, e agradecer a vocês, rádio ouvintes, né, pela participação, e dizer que terça-feira que vem a gente está de volta, né, Álvaro,
7: sim,
10: com
7: sim.
10: Mais informações sobre o nosso sindicato.
11: Até deixando mais uma informação aí, o pessoal que tiver qualquer dúvida ali a respeito de algum tipo de coisa, pode entrar em contato com o sindicato ou com a Cravil, porque a gente tem um técnico disponível agrícola lá para poder ajudar ali qualquer tipo de dúvida, né?
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Irmãos e irmãs, bom dia. Aqui é o Frei Roberto que reza com vocês, direto da Matriz São Pedro Apóstolo, em Gaspar. E hoje, dia 18, terça-feira, nós temos o Evangelho de Mateus, capítulo 19, versículo do 23 a 30. O Evangelho de Mateus, capítulo 19, versículo do 23 a 30. Então Jesus disse a seus discípulos: Eu lhe garanto, um rico dificilmente entrará no reino dos céus. E lhe digo ainda: é mais fácil um camelo passar pelo vão de uma agulha do que um rico entrar no reino de Deus. Ao ouvir isso, os discípulos ficaram muito espantados e disseram: então quem poderá salvar-se? E olhando para ele, Jesus disse: para os homens isto é impossível, mas para Deus tudo é possível. Então Pedro tomou a palavra e lhe respondeu: eis que nós deixamos tudo e te seguimos. O que receberemos? Palavra da salvação. Glória a vós, Senhor.

0: E nós escutamos o Evangelho de Mateus, capítulo 19, versículo 23 a 30. E o Evangelho de hoje é mais um ensinamento sobre a riqueza, unido ao Evangelho de ontem, do jovem rico. Hoje temos dois temas principais para refletir: o risco da riqueza e a recompensa dos que renunciam a ela. Na cultura judaica, retomada por algumas igrejas evangélicas, reina a teologia da prosperidade, ou seja, a riqueza é vista como sinal de bênção. Reina, portanto, acumula riqueza, significa abençoado por Deus. Mas esta lógica corre o risco de uma busca de Deus somente pela recompensa de Deus. Jesus mostra que essa interpretação é errônea, pois Deus quer a misericórdia e o sacrifício. Quer a solidariedade e o amor. Esta é a verdadeira bênção. Bênção daqueles que conseguem reconhecer Deus na vida. E ao reconhecer, Deus faz que a vida do outro prospere. Os que renunciam à riqueza e se dedicam a amar e a servir ao próximo, estes sim serão recompensados no reino dos céus. Porque a riqueza desse mundo passa, e a riqueza que permanece é a riqueza eterna.
1: Então eu percebi que a cada manhã, carinhosamente Deus me toca em mim.
0: Caríssimos irmãos e irmãs, escutamos o Evangelho. Esse Evangelho tem muito a nos ensinar. Mas aqui, quando se fala da riqueza, não é simplesmente a riqueza monetária, porque isso é o de menos. A lógica aqui é a riqueza que nós acumulamos em nós. Muitas vezes as nossas verdades, as nossas questões e as nossas buscas que nos afasta do projeto de Deus. A maior riqueza que podemos ter é o Cristo sempre em nossa vida e como fundamento da nossa jornada.

E os avisos da nossa paróquia para esse final de semana: sábado, dia 22 de agosto, 17 horas, celebração na comunidade Santa Paulina e São João Batista. E às 19 horas, na Matriz, na São Sebastião, BR-470, e na nossa comunidade Nossa Senhora de Fátima. No domingo, dia 23 de agosto, 8 horas, na Matriz, com a presença dos jovens que participantes do Encontro Alverne, encontro da nossa província franciscana. Também às 8 horas, na comunidade Santa Rita de Cássia e na comunidade Santa Terezinha do Menino Jesus. E às 15 para as 10, Santa Clara Poço Grande e Santo Antônio Alto Gasparinho. E às 19 horas, na Matriz, celebrando o dia do catequista. Domingo, 19 horas, celebrando o dia do catequista na Matriz, com a Santa Missa. Conselho Paroquial de Pastoral, CPP. Na próxima quinta-feira, dia 27 de agosto, às 19 horas, no nosso Salão São Francisco, teremos o segundo encontro deste ano do Conselho Paroquial Pastoral. Participam deste encontro os coordenadores das pastorais, movimentos e serviços da paróquia, juntamente com os coordenadores e tesoureiros das comunidades. Será um momento especial de oração, formação, partilha e confraternização. Por isso, contamos com a sua presença. E todos estão convocados: os coordenadores, os tesoureiros e os coordenadores de comunidade, os coordenadores de pastoral. Quinta-feira, dia 27 de agosto, às 19 horas, no nosso Salão São Francisco.

Então, esses são os avisos da nossa paróquia e nós já vamos pedir as bênçãos de Deus para nossa vida, pedir a bênção de Deus nesta terça-feira, aonde nós escutamos o evangelho que nos fala da riqueza. Que a bênção de Deus seja derramada sobre nós, sobre as nossas famílias, sobre as nossas casas. Nesse exato momento, muitas pessoas nos escutam de casa, muitos acamados, muitos doentes. Também pedimos a bênção da saúde sobre as nossas casas, sobre as nossas famílias. Também muitas pessoas nos escutam em seus carros, indo e voltando do trabalho ou buscando o filho nos colégios. Que a bênção de Deus seja derramada sobre nós, sobre as nossas alegrias, mas sobre também as nossas buscas, as nossas questões e as nossas angústias. Que a bênção do Senhor seja derramada sobre nós. O Senhor esteja convosco. Ele está no meio de nós. Que o Senhor vos abençoe e vos guarde. Amém. Volte para vós o seu rosto e tenha misericórdia de vós. Amém. Volte para vós o seu olhar e vos dê a paz. Que o Senhor vos abençoe hoje e sempre, o Deus, que é Pai, Filho e Espírito Santo. Amém. Tenhamos um dia abençoado, uma tarde abençoada e ficamos com a paz e o bem.

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Volte a nos ouvir no próximo programa.

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0: minha gente, muito boa tarde. Chegando Melodia Sertaneja nesse horário de terça-feira, 12 horas pontualmente, a hora de meio-dia. Estamos eu aqui, Jean Carlos, juntamente com Oswaldo Tiquinho. Boa tarde, amigo Oswaldo.
1: Boa tarde, Jean. Boa tarde para todos os queridos ouvintes que estão ligados na Rádio Sentinela, a melhor rádio do Vale do Itajaí. É, cada um tem que puxar a brasa para sua sardinha. A nossa aqui é boa mesmo.
0: Tá certo, a gente procura fazer a melhor. Tentamos, Oswaldo. Se não conseguimos, mas tentamos, pelo menos.
1: Sim, e queremos mandar um abraço para todos os ouvintes, uma boa tarde para todos e parabéns para quem no dia de hoje está de aniversário.
0: Felicidades, muitos anos de vida. 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
1: É isso aí, vamos agora botar música. Tem pedido, Jean?
0: Ah, já chegaram alguns aqui, o pessoal mandando mensagem de áudio, também algumas escrevinhando aqui, pedindo as suas músicas, mas a gente começa então com o nosso repertório, depois a gente faz aquela variada, aquela incrementada com os pedidos dos nossos amigos ouvintes, Oswaldo.
1: Olha aí, alguns que você disse é mais do que um, né, Jean?
0: Ah, é verdade, quando são alguns é mais, né? É, e ouvintes, não quer dizer que são só 20, né, Oswaldo?
1: É, tem 30 também, né?
0: Se é que você me entende, né?
1: É.
0: Vamos chamando elas lá de Joinville, Oswaldo?
1: Vamos, as garotinhas.
0: É, o bailão das garotinhas, que
1: é
0: já cresceram,
1: bonito,
0: né? E depois, que saudade. Cascatinha e Ana.

0: tá aí o sabiá cantando, né? Um tempo atrás você tinha um sabiá, não canta mais o teu sabiá, Oswaldo?
1: Canta, Jean, canta, mas tá cantando tão baixinho, quase não se escuta mais.
0: É, deve ser a idade do bichinho, né, Oswaldo?
1: Ah?
0: Deve ser a idade dele, né?
1: É.
0: Ou a pista que tu tá dando,
1: mas,
0: né?
1: Mas eu boto vitamina e tudo, não adianta, rapaz.
2: Ah, é?
0: É, então o problema é outro, talvez é porque ele tá respeitando a lei do silêncio, Oswaldo.
1: Será?
0: Só pode ser, né? Que não pode incomodar a vizinhança, né? O sabiá tava cantando alto, agora ele começou a cantar baixinho, né?
1: É verdade.
3: É, bucha.
1: Mas tudo tem um tempo, né? Baixou o volume.
0: É, só pode ser, né? Se não foi a Alexa, né? Que diz baixar volume, Alexa, não sei.
1: A dona Nair Perebenuti tá escutando. Ela escuta, ela pede pra Alessa, liga aí, rádio Sentinela do Vale. A Alessa já atende.
0: Tem outras pessoas que fazem isso, né? Porque esse sistema é prático. Às vezes a pessoa não tá perto, não precisa nem chegar, é só dizer Alexa, rádio Sentinela, já ela toca, então é uma vantagem pessoal. E quem tem o radinho pertinho nessa hora tá ouvindo, pessoal que tá no trânsito também, né, Oswaldo, nessa hora de meio-dia, estão indo para casa ou vão pro trabalho ou estão no passeio, o nosso abraço, nossos amigos estradeiros, né, Oswaldo?
1: Hoje aí, você, qual a rádio você escuta nas horas de folga?
0: Olha, além da Rádio Sentinela, eu escuto as rádios locais aqui de Gaspar e também de Blumenau, região. Eu gosto de ouvir as outras rádios também para saber o que eles estão tocando.
1: E para prestigiar também, porque as rádios vizinhas também são muito boas aqui na região, né, Gia?
0: Sim, são tantas rádios, Oswaldo, tem gosto para todos, né?
1: Sim.
0: E a gente tá aqui fazendo o nosso papel. Tem gente que gosta dessas músicas mais antigas, então toca na Sentinela.
1: Isso aí, as músicas antigas são casos e acontecimentos e histórias contados em rimas e versos, é bonito.
0: E falando nisso, tem vários pedidos aqui de músicas antigas, daquelas que são clássicos do sertanejo, Oswaldo.
1: Vamos atender já então um lance de música para adiantar o serviço.
0: Ah, se é para isso, então já vamos lá rapidinho. Ó, a Zilda lá do Bateias tá mandando aqui o recado. Boa tarde, Zilda.
4: Boa tarde, Jean e Oswaldinho. Se o Oswaldinho tiver, claro.
0: Ah, sim.
4: Toca a música aí para nós, Gaiola de Ouro com Canário Passarinho, ou então Muleta de Arrueira com Jacó Jacózinho, que é mais fácil para você ali,
0: tá? Já achei uma.
4: Quero oferecer para todos que estão ouvindo.
0: Então a Gaiola de Ouro já tá separada aqui. E a Tuti lá de Itajaí também tá ligadinha aqui. Alô, Tuti! Boa tarde!
5: Bom dia! Tô desejando uma tarde abençoada para todos. É bom dia porque eu tô almoçando agora.
0: Ah, tá certo.
5: E ouvindo essa rádio maravilhosa, vocês que são maravilhosos.
0: Obrigado.
1: Hoje a tutti tem a ver com salada de fruta, né?
0: Como é que eu vou explicar agora pra ele que não tem nada a ver? Oswaldinho, não, não é isso não, rapaz.
1: Como não? Tutti frutti.
5: Porque eu não vou mais pedir, sabe, Gê?
0: Opa, a Tuti tá ainda falando aqui, eu parei, mas não foi.
1: Atende
0: não,
1: ela outra vez.
0: Não é, é Tuti é o apelido e não tem nada a ver com Tuti Frutti, não, Oswaldo.
1: Ah, mas Tuti, então eu errei.
0: Mas Tuti Frutti não é uma salada de frutas, né?
1: É todas as frutas. É.
0: Mas não, mas eu nem vou deixar o áudio aqui completar, que eu já entendi, a Tuti tá reclamando do Leozinho, e ela tem razão. É que ela pede música pro Leozinho e ele não roda, mas é que o Leozinho tem tantos alôs e coisa, às vezes não dá de atender, e o repertório do Leozinho é outro tipo, estilo de música, a gente compreende. E aqui a gente consegue rodar as músicas que a Tuti pede. É, de acordo com a programação, fica diferente, né, Oswaldo? Então, não dá de atender.
1: Cada programa tem que seguir a sua programação.
0: Isso, então Tuti, compreenda, fica tranquila que a gente atende. O que importa é que ele manda o áudio, faz tudo que dá.
1: Até que música que a Tuti quer ouvir, Jean?
0: Agora eu não sei, não, ela disse que não vai pedir mais música, entendeu, senhor Oswaldo?
1: Por que não vai? Pode pedir sim.
0: Porque o Léo não atende, mas a gente atende aqui quando
1: mas
0: dá.
1: Mas
0: né?
1: Atende.
0: É. Mas ó, já tem pedido.

0: musical aqui, a Zilda, a Tuta, então a gente toca a próxima música também da programação. Ela tem uma qualidade, né? Ela é tricolor, Oswaldo.
1: Opa!
0: É Fluminense.
1: É, o Fluminense é bom.
0: É o time do Júlio César Bridão dos Santos e do Cezinha, né?
1: Júlio César Bridão, O meu neto também.
0: Joga hoje lá na Argentina, não sei não, é empate, agora tem que ganhar ou ir pros pênaltis.
1: Beleza.
0: Libertadores. Ó, o João Neves, falando em aplicativo, ele trabalha com aplicativo, carro de aplicativo. Fala aí, João.
2: Olá, bom dia, Jean, bom dia, Oswaldo.
0: Bom dia,
2: aí, João Neves, de Blumenau, motorista de aplicativo. Tamo aí ligadinho de novo na programação aí. Eu queria pedir uma música do, acho que Abel de Caim, né? Santa Luzia.
0: Boa.
2: É, queria oferecer para todo o pessoal do Ubi que trabalha aí, da Gaspar, Blumenau, e o pessoal aí da correria. Valeu.
0: Valeu, tá aí então, Santa Luzia, protetora das vistas, né, Oswaldo?
1: É verdade.
0: E o Edemir também tá ligado lá no Poço Grande, ele e a esposa Leti, depois a gente vai atender pedido musical dele. Essa música que ele tá pedindo é um clássico mesmo do sertanejo, Saudade de Minha Terra. Eu acho que mais de 50 cantores já gravaram essa música.
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0: É, e quem não tem saudade de alguém ou de algum lugar, né, Oswaldo? Todo
1: verdadeiro
0: mundo tem.
1: Verdadeiro.
0: É. E a Oswaldina Rangel também tá aqui mandando alô, a gente já vai ouvir. A ouvir não, só falar, porque ela escreveu. A Marli é que mandou áudio. A Rosa Reiser também tá ligadinha. Ah, olha aqui a dona Odila Zilke também tá ligadinha aqui com a gente. Eu não sei se a Odila agora tá no bairro 7, tá no bairro Lagoa, mas vai um abraço pra ela. Ah, no bairro Lagoa ela tá morando agora.
1: Um alô também pro pessoal do Barracão em geral e lá pra família Rangel e família Barbieri. Isso. E o nosso amigo
0: Moacir.
1: Barbieri lá, como é que é o nome?
0: Moacir Barbieri.
1: Ei, Moacir.
0: Esse aí é cidadão aí que vale, é um patrimônio da cidade de Gaspar, o Moacir.
1: Verdade.
0: Vamos com música então, Oswaldo. Chegando Canário e Passarinho, Gaiola de Ouro a pedido da Zilda, e depois então vem a música a pedido do nosso ouvinte lá de Blumenau, que tá pedindo a Santa Luzia aqui no programa. Um abraço também aqui para o João Neves. João Neves, motorista de aplicativo. A todos que estão agora no seu trânsito aí, cuidado. 12:16 agora.

Oi, Jean, boa tarde. Pô, quero embarcar junto aí com essa música da Santa Luzia, tá, querido? Manda aí pra nós. É o Dilazilk aqui da Lagoa.

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1: É isso mesmo, Melodia Sertaneja, o seu programa de início de tarde, nessa hora do meio-dia, o pessoal rangando, Osvaldo, né?
2: É isso aí, Jean. Estamos apresentando Banana Fria e Carangueja na apresentação com os fãs de Pão Sovado.
1: Errou! Osvaldo. É Chian e Osvaldo e o programa é Melodia Sertaneja.
3: Ah, é?
1: É isso aí.
2: Puxa, que vergonha, Jean.
1: Não, que confusão que você fez agora, né?
2: É.
1: Não sei se você
2: isso
1: se atrapalha.
2: Aí no contexto geral chama confusamento.
1: É? Tu diz, é? Eu também tô ficando confuso já, Osvaldo.
2: Tô meio confusado?
1: É, fico assim naquela situação que eu peço até desculpa pro ouvinte, né?
3: Ah, para, ô!
2: Mas nós temos que pedir desculpa pro ouvinte, porque nós. Mas os ouvintes sabem que nós estamos dizendo alguma brincadeira para descontrair, querendo bem aos nossos queridos ouvintes. E com muito respeito, no meio das conversas, alguma brincadeira.
1: Isso. E agora a gente vai falar sério aqui. 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
2: E agora nós vamos trazer música e aí atender algum pedido, né, Jean?
1: Vamos lá sim, Osvaldo, deixa eu só aqui acompanhar quem é que tá aqui na frente. Ah, o Edemir e a Leti estão pedindo Saudade de Minha Terra com o Belmonte e Amaraí. E
2: muito
1: a Inês Sarmento.
2: Música,
1: é bonita, essa música é um clássico, né, Osvaldo?
2: Sim.
1: A Inês Sarmento também tá ligadinha aqui. Fala, Inês.
4: Boa tarde, Jean e Osvaldo. Aqui é a Inês, né? Quero oferecer uma música para todos que estão ouvindo aí, para minhas amigas, para minha família aqui, né? Tá todo mundo aqui. O Faixa 7. Gostaria de ouvir. Uma boa tarde.
1: Essa também virou um clássico, né? No lado da fé, né, Osvaldo?
2: É verdade.
1: O milagre do Caixa 7. Só acredita, né, quem tem fé.
2: É, mas é muito bonita essa história aí, até emociona.
1: Verdade. A Oswaldina Rangel também tá pedindo música, fica pro próximo bloco, Tunico Tinoco, já separei aqui. A Marli Fantoni de Oliveira, a Marli ali do Arthur, da Rua São Bento. Fala aí, Marli.
5: Olá, Jean e Oswaldo, boa tarde.
1: Tarde.
2: Boa tarde.
5: Jean, toca ali pra mim, com César e Paulinho, Amor Além da Vida.
1: Bonita.
5: Se for possível. Se não for, ficaremos assim para outro dia. Um abraço para ti e um abraço pro Oswaldo.
1: Vai dar tempo, sim, mais tarde. A Rosa Reiser, lá do bairro Lagoa, também mandou aqui um boa tarde e tá pedindo a música Dama da Noite. Essa música já faz tempo que não roda aqui no programa. A Ivani Krukiewicz, tá aqui ela, mandando um abraço aqui pra gente. Fala aí, Ivani.
6: Bom dia, Oswaldo. Hoje eu tô em casa, tô ouvindo o programa, mando uma música. Pode ser Cruz Serrano, Tudo Bem com a Vida. Falei isso pra minha mãe, que tá lá na Lagoa.
1: A dona Sinira, lá no bairro Lagoa. A dona Sinira, que é também voluntária aqui da Conferência Vicentina. Um beijão aí pra dona Sinira e pra Ivanir, que sempre estão ouvindo a gente.
2: Bom dia. Faz você, que você leva tanto jeito pra fazer esses versinhos, faz aquele versinho bonito que tu sabe fazer pra dona Sinira.
1: Oswaldo, eu não sei fazer verso, você sabe, eu acho que você só tá falando assim pra eu pedir pra você fazer verso pra Sinira.
2: Você pedir?
1: É, não, porque eu não sei, você tem habilidade, então aproveita, ela é lá do bairro Lagoa, dona Sinira.
2: Como não sabe? Tu faz um verso bonito que até o povo se admira. Essa senhora que tu tá falando gosta muito da música caipira. Mora lá na Lagoa e tem o nome de Sinira.
1: É, até que ficou legal, né? Só falta ela comer pão e também traíra.
2: Ah, olha aí, ó. Mas, ó, viu o verso? Mas ficou bonito,
1: pão, gente. Pão com traíra não combina, né, Oswaldo? É.
2: Não combina, não.
1: Não combina, não. Só foi pra rimar.
2: É só pra rimar.
1: É, mas podia ser pirão com traíra, aí vai bem.
2: Aí pirão com traíra, ah, vai, sim. Dá pra misturar.
1: Ó, o Silvinho Pereira mandou aqui um salve pra gente, Oswaldo, lá em Navegantes. Um abraço pro Silvinho, é a Lourdes, né? Esposa, um abraço pra eles.
2: Olha, eu tenho saudade. O Silvinho me ensinou a andar de bicicleta, gente.
1: Ah, conta outra, Oswaldo. O Silvio é muito mais novo que você.
2: Sim, mas a bicicleta que nós tínhamos era muito velha, precisava de dois, um para ir recolhendo os pedaços.
7: Ô, louco, meu!
1: É, Silvinho, Oswaldinho não vale nada, né? Mas não tem aquela, você não vale nada, mas eu gosto de você, né, Oswaldo?
2: É. O Silvinho é gente fina, rapaz.
1: Sim.
2: Mandar um alô pro Silvinho, pra esposa e pra todos os familiares da família Pereira.
1: E agora também, né, o Silvinho, só na vida boa, escutando o barulho do mar, né? Chuá, chuá, chuá, né?
2: Oh, e as ondas do mar, chuê, chuê. Oh. Ei, a música bonita, né?
1: A Terezinha Ostin está ligadinha, tá, eu acho que tá indo pra casa, tá ouvindo a sentinela, tirou até a foto aqui do rádio do carro.
2: Boa tarde, dona Terezinha Austin. Ei. Boa tarde, obrigado pela audiência.
1: Ela também é voluntária, sempre quando pode, tá aí na Conferência Vicentina colaborando. Um abraço aí pra Terezinha Austin. Mas vamos lá, já falamos demais aqui, Oswaldo.
2: Vamos botar música,
1: vamos
2: então.
1: Vamos lá, então. Tenho aqui Saudade de Minha Terra, primeiramente, e depois, então, a outra música que foi pedido, o Milagre do Caixa 7. Tem mais umas 4, 5 aqui já na frente, Oswaldo, pra depois. Vamos lá, primeiro.
2: Vamos atendendo ligeirinho, pra poder atender todos.
1: Do que me adianta viver na cidade? Saudade de Minha Terra, 12:30.

Tá aí Belmonte e Amaraí aqui no Melodia Sertaneja. Quase que eu ia esquecendo. Tem que trazer agora o milagre do Caixa 7, né? Tava atendendo aqui o ouvinte e passou batido. Vamos lá então, De Lucas e Lucian chegando aqui no Melodia Sertaneja. Calma aí que eu tenho que digitar certo, senão não vem. Tá aí, De Lucas e Lucian aqui no Melodia Sertaneja. Boa tarde pra você.

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1: 12:38. Vamos lá seguindo que o programa tá passando rápido hoje, Osvaldo.
2: É isso aí, o programa tá divertido e o tempo passa ligeiro. E aí você fica mais velho, mais ligeiro ainda,
1: gente. Ah, sim, com certeza. Eu, você e todos os demais que estão ouvindo a gente. E
2: eu
1: aqueles
2: também?
1: E aqueles que também não estão ouvindo, né, Osvaldo? Essa é a realidade dos fatos, né? Esse que tá rindo também tá ficando mais velho.
2: É.
1: É, mas quem ri bastante envelhece, né, Osvaldo? Isso que é o bom, né?
2: É.
1: Dizem que faz bem pra saúde, né? A alegria.
2: Quem não fica velho, morre novo.
1: É, então fica em lembrança só.
2: É isso aí.
1: Vamos lá, rápido.
2: Música bonita. Vamos ver quem mais tá pedindo música aí, gente.
1: Isso, não, mas nós temos aqui os nossos anunciantes ainda. 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
1: 12:41, vamos rapidinho aqui então, atendendo os pedidos que estão já pendentes. Infelizmente, Osvaldo, eu vejo aqui o tempo não vai de atender todas as músicas. A gente dá o alô para todo mundo aqui, mas infelizmente não vai dar de atender todo mundo que está participando aqui. Um abraço também aqui pro Salgadinho, o Jacó Hatic, tá ligadinho aqui na nossa programação, pedindo Soldadinho de Deus, a música é bonita, mas não vai dar tempo, mas vai um abraço aí pra ele.
2: Aí amanhã é outro dia, né, Jean?
1: É. Ah, não, mas também não era Soldadinho, é Salgadinho, eu fico falar Soldadinho, troquei Jesus por Genésio aqui, Osvaldo.
2: É. Ah, é?
1: É. É depois do pão soldado, não entendi, kkk. É, toca o Baile na Roça, também não vai dar. Ó, o Fábio Bernardes pediu já hoje de manhã essa música, fiquei devendo, e hoje vai, pelo que eu tô vendo, vão trouxer que dê pra rodar. O Porão do Nono, essa música tem uma simbologia muito legal, Osvaldo. Tem
2: é
1: tudo no porão.
2: É uma história de todas as traias que o Nono tinha guardado do tempo que trabalhava.
1: É verdade. E ó, a Correca também tá participando aqui. Acho que eu não coloquei o áudio da Correca ainda. Fala aí, Correca.
3: Boa tarde, Jean Osvaldo.
1: Boa tarde.
2: Boa tarde.
3: Toca música Alguém no Seu Lugar. Tem Alguém no Seu Lugar. Beijo, ofereço para todos os meus colegas. Pra Marli. Para todos os colegas.
1: Tá certo, então. Não sei se vai dar tempo. Vamos ver. Vamos lá, então, atendendo aqui, ó, a Marli Fantoni tá pedindo os nossos amigos César e Paulinho, Oswaldo. E eles já estão aí presentes para, então, trazer também o seu alô aqui no programa, Oswaldo.
2: Uma mensagem, né, Jean?
1: César e Paulinho que vieram aqui na rádio e fizeram questão de dar um alô pra gente.
4: Alô, amigo ouvinte, você está bem? Você está curtindo o programa Melodia Sertaneja com os nossos amigos Oswaldo e Jean. E nós, César e Paulinho, também estamos aqui com vocês.
1: E vem cantando Amor Além da Vida.

Beta e César e Paulinho, a pedido da Marli, oferecendo especial aí pro esposo Arthur, não é isso? Oswaldina, tá chegando, Tonico e Tinoco, Eu e a Lua.

0: dupla Coração do Brasil, Tonico e Tinoco, aqui no Melodia Sertaneja, que já tá chegando ao seu final, Oswaldo.
1: O vozeirão em dueto que ninguém faz igual, faz parecido, vai.
0: É. Né? E na época deles não tinham nem ainda aqueles equipamentos de tecnologia, era mais no gogó mesmo.
1: Era no grito mesmo. Ô, Jean, vamos embora que tá em cima da hora.
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1: Esses os nossos patrocinadores e nós vamos se despedindo. Amanhã tem mais.
0: Ó, eu já entendi aqui, ó, o Jacó, o Salgadinho, ele colocou é pão, não é soldado, é sovado, Oswaldo.
1: Ah, é?
0: É porque quando a gente digita lá no WhatsApp, de vez em quando, o corretor, em vez de ajudar, ele estraga. E aí
1: atrapalha.
0: É, ele atrapalhou, falou que era soldado, mas não, é sovado. Pão sovado é aquele que a gente tem que amassar bastante, né, Oswaldo?
1: É, sim, antigamente.
0: É. Ó, o Flávio André Moreno, lá do Colônia, também tá ligadinho, mandando boa tarde aqui pra gente. A Cíntia Lanzer também está ouvindo a nossa programação. Vai um abraço pra ela, não vai dar de rodar a música, a gente pede desculpa, mesmo aconteceu sendo aqui com deixa eu ver quem é que tá aqui que também pediu música, o Fábio Bernardes lá da margem esquerda, amanhã de manhã eu vou tocar, tá certo, Fábio? Com a Fábio, ele acorda cedo, Oswaldo.
1: Acorda cedo?
0: Então não tem problema. Ah, o Edemar Soares lá do Gaspar Grande mandou um áudio aqui pra gente, fala aí, Edemar, quase que eu ia esquecendo. Boa tarde.
2: Boa tarde, Avan e Passarini, adoro o programa de vocês, escuto todos os dias. E depois do almoço, não tem coisa melhor que tomar uma. Você
0: sei.
2: Já sabe. Um abraço para vocês dois. Um ótimo dia para vocês. Beleza?
1: Obrigado.
0: Um outro. O Edemar é uma parada, né? Ele também gosta de trocar os nomes, viu, seu Oswaldo?
1: Sim.
0: Fazendo as brincadeiras que você faz, ele também ajuda.
1: Diz os médicos que brincadeiras. Descontração faz bem pra saúde.
0: Então tá certo. A dona Rosa Reiser lá do Lagoa tá ansiosa pra ouvir a sua música. Já separei aqui, a gente vai rodar então A Dama da Noite. Essa música então é do João Mineiro e Marciano, Oswaldo.
1: É, bonita música.
0: E completando lá pra dona Sinira, Ivanir tá oferecendo De Bem com a Vida, é o que nós desejamos pra todo mundo com os serranos.
1: E vamos se despedindo.
0: Tchau, tchau, Oswaldo, até amanhã.
1: Tchau, tchau.
0: Chegando, bem-vindo, melhor ali o seu paradão da Sentinela.

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É o Paradão da Sentinela que está retornando aqui na Sentinela do Vale. Sales e Guilherme, Pescaria, Bruno Ner, Vaneira do Aposentado, Francisco Napoli, Maria.

0: Para Dando a Sentinela prossegue a hora certa para você. 13:12.
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0: Paradão da Sentinela, Carmen Silva, Amor, estou lhe chamando. Teodoro Sampaio, Réu Apaixonado. Marcelo Teodoro no Paradão da Sentinela, tô querendo mais.

0: Paradão da Sentinela prossegue e a hora certa para você, 13:23.
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2: Mais músicas pra você no Paradão. Teixeirinha, Bate, Bate, Coração, Porca Véia, A Gaita do Falecido, Banda Samarino, Essa Cama Eu Não Vendo.

0: Aqui na Sentinela, a hora certa para você, 13:33.
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1: É o Paradão para todo o belo e verde Vale do Itajaí, nossa terra e o litoral catarinense. Marcelo Teodoro, Judieira, César e Paulinho, o povo fala. Amado Batista, paixão do Genivaldo.

0: hora certa para você, 13:45. 97.9. 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
1: Vamos prosseguindo com o Paradão da Sentinela. Simone Simaria, Rapariga Não. Bruna Viola, Moradia. Bolzão do Forró, Vitamina pra Coroa.

Gente boa, um grande abraço, muito obrigado por estarem conosco. Amanhã, neste mesmo horário, estaremos de volta. Não esquecendo que à noite tem mais Paradão, das 10 à meia-noite. Um grande abraço.

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17: Fala, moçada, sintonizados, antenados em 97.9. Uma ótima tarde para você que está ligado aqui com a gente. Estamos chegando com mais um Comando Popular. A partir de agora, só música boa, as top 50 do Brasil vão rolar na sua tarde até às 16 horas. 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A partir de agora, estou esperando a sua mensagem, 988-380192. Ó, valendo a partir de agora, prêmios imperdíveis que você não pode perder. Levanta o som, chega perto do rádio, porque a partir de agora, os prêmios são espetaculares. Se liga aí.
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17: Ó, pra começar, valendo hoje pra você um design de sobrancelha, oferecimento da Adriana Souza Fashion Hair. 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Mande o seu nome completo, bairro, cidade, para o 988-380192. Pra simplificar, mande o seu áudio dizendo: Gil, eu sou o fulano, eu sou a fulana, moro aqui na cidade tal, moro aqui no bairro tal e quero ganhar esses brindes. Aí fica mais fácil e você vai concorrer a essa pizza deliciosa e também ao design de sobrancelha, oferecimento da Adriana Souza Fashion Hair. Onde quer que você esteja, no trabalho, em casa, na rua, está aí sintonizado com a gente. Levanta o som porque só está começando. Diego e Arnaldo.

0: Boa tarde, Gil. Quero participar do sorteio da pizza. Sou Maria da Coluninha. Obrigada.
1: Existe uma teoria que se chama 90-10, onde uma pessoa tem 90% daquilo que você procura.

Sentinela FM, 70 anos fazendo parte da sua história. Panda, Corpo e Alma e Marcos Cipelucci, data especial. Antes teve Maiara e Maraíza, 90 por 10. E abrindo o bloco, teve Diego e Arnaldo. Fecha a janela, vai cair água. Tomara que não, né? 29 graus a temperatura aqui no centro de Gaspar, Santa Catarina. Previsão se cumprindo. A máxima hoje pode chegar a 31, 32 graus aqui em Gaspar. E que mudança de temperatura, né? Estávamos aí com temperaturas baixas na semana passada e no início de semana amanheceu aquela chuvinha e agora tempo bom e ensolarado para todo mundo ficar alegre, ficar feliz, abrir a casa, abrir a janela, abrir a porta, lavar roupa, secar tudo, lavar o carro, ir trabalhar com mais ânimo, colocar a bermuda, a regata, fazer exercício, daí para frente, né? O calor traz essa alegria, essa animação, essa descontração para você, para mim e para todos que estão sintonizados, antenados aqui com a Sentinela FM. 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Aproveite, manda sua mensagem agora, nome completo, bairro, cidade, para ficar mais fácil. Manda o seu áudio, diga: Gil, eu sou o fulano, eu sou a fulana, moro aqui nesse bairro bonito de Gaspar ou de qualquer parte da região aqui de Gaspar. Manda o seu recado pra gente, participe dos sorteios que estão rolando aqui no nosso WhatsApp. Primeiro break comercial e eu volto já já trazendo mais música e também mais participações aqui no nosso Comando Popular. 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
1: Para a Vila Gente, 14:20, temperatura 29 graus aqui no centro de Gaspar, temperatura de verão no clima de inverno. Já pensou que mistura desse El Niño? É o clima aqui de Gaspar, Santa Catarina, levando alegria, descontração para você que está ligado nos 21 bairros de Gaspar e também em toda a região do Vale do Itajaí, pelo litoral norte de Santa Catarina, através do seu radinho. Também aquele abraço especial para você que está ligado com a gente pelas redes sociais, ligado com a gente pelos aplicativos de internet, Santa Catarina, Brasil e mundo afora. 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
7: Boa tarde, Gil. Sou a Linda aqui do bairro Santa Terezinha. Manda essa pizza aqui para facção Três Corações para nós saborear com esse dia lindo, maravilhoso. Toca a música das andorinhas. Valeu, uma boa tarde a todos.
1: Valeu, linda. Beijo, minha amiga. Depois eu toco pra você. A Rosana de Deus tá ligada com a gente. Alô, Rosana, beijo pra você no Santa Terezinha. Coloca a Kika também no sorteio. Tá colocada. O Dair José Vanelli, meu amigo, tá ligado no Gasparinho. Abraço, amigão, seja bem-vindo. A Márcia Girardi do Santa Terezinha. A Sueli Matos da Margem Esquerda tá ligada também. Fala, Tuti da Paciência de Itajaí.
8: Oi, Gil, boa tarde. Estou ligadinha, ouvindo, trabalhando nessa tarde solarada. Manda um alô aqui pra nós da Paciência, tá bom? É a Tuti, um abraço.
1: Valeu, Tuti, alô galera do bairro Paciência e Itajaí, grande abraço, sejam bem-vindos. Ângela Girardi, minha amiga do Santa Terezinha, fala Nelson Gama de Itajaí também.
9: Ô Gil, boa tarde, Gil, boa tarde, aqui do Nelson Gama de Itajaí. Aí bota uma música boa pra nós aí, de Teodoro Sampaio, oferecendo as meninas aí da facção. Tá bom, Gil? Boa tarde pra ti. Obrigado, amigo.
1: Valeu, Nelson. Abraço, meu amigo. Seja bem-vindo. Boa sorte aqui no sorteio, amigão.
10: Boa tarde, Gil. Toca a música aí pra nós. Boa, boa, andorinha. Quero oferecer para todos que estão ouvindo, principalmente para as meninas da facção da Márcia, lá da facção da Ita, para todos que estão ouvindo. Com o grupo Remeleixo, Gustavo Lima, tá bem? Um abraço.
1: Alô, Zilda, levanta o som, Remeleixo, bom demais, e Gustavo Lima, voa, voa, andorinha, essa é boa.

0: Boa tarde, Gil. Maria da Silvestila, gostaria de participar do sorteio da pizza. Obrigada.
1: Valeu, Maria. Grande abraço, amiga. Kátia Cunha pediu e está curtindo no Gaspar Mirim, Romantismo do Bruno Marrone. Levanta o som, Kátia.

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Música de Nayara Azevedo, Criado com Vó. Antes teve Bruno Marrone, Dormi na Praça, para recordar. E abrindo o bloco teve Remeleixo, Bom Demais. E Gustavo Lima, Vovó Andorinho. Vovó Andorinha. Estou esperando a sua mensagem pelo 988-380192 para você aproveitar e participar do sorteio que está rolando aqui no nosso WhatsApp. Ó, hoje tem para você uma pizza média salgada com borda, mais uma pizza baby doce para retirada no balcão lá da pizzaria Casa da Pizza, na rua Pedro Simon 495, na margem esquerda. 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Não perca tempo, mande o seu áudio rapidão de até 20 segundinhos com seu nome e o seu bairro, dizendo: Gil, manda esses brindes para mim. Aí você pode faturar, combinado? 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
1: Agora 14h39, aí meu amigo, aí minha amiga, tudo bem, tudo certo por aí, temperatura boa, né? 29 graus, tempo ensolarado em Gaspar e toda a região, todo mundo animado, né? Esse sol aí traz alegria, traz animação, pessoal circulando pela rua do centro, a Coronel Aristiliano Ramos, as transversais hoje de meio dia, eu vi todo mundo indo almoçar a pé, caminhando, conversando com os amigos, outros nem tanto, né? No ar condicionado querendo se escapar do calor. 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Galera se ligando com a gente no bairro Bela Vista. Alô, Douglas, tá ligado com a gente, trabalhando. Ele, Adriana, e curtindo a Sentinela FM nessa tarde maravilhosa de terça-feira, né? Terça-feira, pessoal trabalhando no batente e sempre aí também curtindo a Sentinela FM. Vamos ao WhatsApp, valendo pizza, gente. Pessoal quer pizza? Então bora lá, mandar a sua mensagem para 988-380192. A Marli da Trindade tá ligada com a gente, pedindo música. Daqui um pouquinho eu toco pra você, Marli. Obrigado pelo carinho da sua audiência. Tá com a gente o Adilson Santos. Fala, Adilson, da margem esquerda. A Zumira Casaril, do Sertão Verde, tá ligada com a gente, mandando uma música pro esposo Jefferson, que está de aniversário. Jefferson Weingarten, a Gartner, né? Esse é bem alemão. Alô, Jefferson, tá de parabéns, cara, nem me convidou pro aniversário, Jefferson. Parabéns, Jefferson, parabéns, amigo. Felicidade, tudo de bom, muitos anos de vida, que Deus te ilumine, que te dê muitos e muitos anos de vida, com muita felicidade, ao lado dessa esposa maravilhosa que você tem, que é a Zumira Casaril. Fala, Mafaldina de Ávila, tá ligada na margem esquerda, beijo, minha amiga, seja bem-vinda. O Davi Dutra também tá ligado no Santa Terezinha. A Luzia Isabel Vipion, ligada lá no Baú Central. Amanda Cristina Dão, do Baú Baixo, também tá sintonizada com a gente. Aqui a música é de qualidade. Simone Mendes, Direitos Iguais.

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1: A Marli da Trindade pediu e está curtindo. Apartamento 104, Grupo Festerê Marli. Levanta o som.

Boa tarde, Gil, tudo bem? A Mariana aqui de Santa Terezinha. Ô, toca uma música do Zé Felipe, aquela mais antiga dele, e eu quero participar do sorteio da pizza, tá bom? Forte abraço aí pra vocês, beijão.

0: Platinela FM aqui, só música boa. Zé Felipe, Meu Grito de Amor. Antes teve Grupo Festeria, Apartamento 104. E abrindo o bloco teve a coleguinha Simone Mendes, Direitos Iguais. Intervalo comercial rapidinho e eu volto já já com mais participações e mais música boa pra você. 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
1: Sentinela FM 14:58. Agora tem Jorge Henrique e Rodrigo Guilherme Benuto. Beijo.

Boa tarde. Tudo bom, Gil? Manda esses brindes aí pra mim, tá? Ao menos um. Um abraço pra ti, tudo de bom. Ali é Machado Gasparini.

0: Boa tarde, Gildias. Ana Eifler, do bairro Lagoa. Quero participar do sorteio.
1: Alô, Nelson Gama, de Itajaí, pediu e está curtindo Teodoro e Sampaio. Para recordar a Roela do Eno. Lembra dessa, o Nelson?

0: o Teodoro e Sampaio, Roela do N. Essa música fez sucesso, eu acho que há uns 15, 16 anos atrás, né? Depois eu até vou conferir. Eu lembro que eu trabalhava numa rádio em Blumenau e eles fizeram um show com o Teodoro e Sampaio na Vila Germânica. E aí lotou o show na época. Essa música era sucesso. Chega o Thiago e Samuel e Simone Mendes, antes aqui, Amor Diferente. E abrindo o bloco, teve Jorge Henrique e Rodrigo e Guilherme Benuto, Beijo Equivocado. Tô esperando a sua mensagem, ó, valendo pra você hoje, uma pizza deliciosa, uma pizza média salgada com borda, mais uma pizza baby doce da Casa da Pizza Gaspar, que atende na rua Pedro Simon, 495, na margem esquerda. 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Quer participar? Mande a sua mensagem para o 988-380192 e boa sorte. 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

0: Uma amostra do El Niño do que pode trazer ao sul do Brasil. Criança pede ajuda em escola e pai é preso após ameaças à ex-companheira. No portal G1SC, laudo revela a causa da morte de estudante de biologia assassinada pelo namorado. Falso policial usa a camisa da corporação e ameaça morador após discussão. Essa ocorrência foi registrada na cidade de Balneário Camboriú. O cara saiu com camisa da Polícia Civil dando uma de machão, mas acabou preso pela Polícia Militar. 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Maravilha, gente. Tempo ensolarado, 29 graus aqui no centro da cidade, coração do Vale. Temperatura em elevação pode chegar a 31. Tá esquentando ainda. E você tá participando? Maravilha. Vamos ver quem tá com a gente.
1: Boa tarde, amigo Gil. Me coloca aí nesse sorteio dessas pizzas. Manda as pizzas pra cá hoje. Pedro Nicoletti, do bairro Mais Esquerda. Obrigado, abraço, meu amigo.
0: Valeu, Pedro. Não almoçou, Pedro? Tá com fome hoje, Pedro. O Silvio, fala, Silvio, ligado com a gente. Grande abraço, obrigado. Seja bem-vindo, obrigado pelo carinho da sua audiência. Tá com a gente a Ivanilda, Ivanilda do bairro Lagoa, grande abraço. O Francisco Sansão do Arraial também tá ligado com a gente. A Luciana Vípio de Amorim tá sintonizada com a gente na margem esquerda. A Isolete de Oliveira, fala, Isolete, da margem esquerda. A Sueli Bittencourt, ligada no Arraial do Ouro. Alô, Sueli, seja bem-vinda, amigona. A Rúbia Coradini, fala, Rúbia, do 7 de setembro. Jacó Hatt, que tá ligado com a gente, na margem esquerda. Obrigado, meu amigo, seja bem-vindo. Boa tarde aqui, o Jacó, aqui não é pra mim. Ah, tá aqui embaixo. Tá bom, meu amigo, que é a pizza, o Jacó. Valeu, Jacó. Abraço, amigão, seja bem-vindo. O Célio da Trindade, da margem esquerda, também tá ligado. A Maria Claudete Coradini, alô, Maria Claudete, do bairro 7 de setembro. A Heloísa Lana, fala, Heloísa, tá ligada com a gente, pedindo Maiara e Maraísa, com participação do Cristiano Araújo. Depois eu procuro e toco pra você, minha querida. Segura aí, que já já eu toco essa música. Agora tem uma das mais tocadas do Brasil, Zé Neto e Cristiano, Cadeira Cativa.
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Oi, Gil, boa tarde. É Rosinha Bittencourt, da Mar Esquerda. Eu quero participar do sorteio da pizza e quero ouvir a música Na Linha do Tempo, com Vitro e Léo. Beijoquinhas!

0: 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A música de Victor e Léo, Na Linha do Tempo. Para quem pediu antes, teve Eduardo Costa, Me Ajuda a Te Esquecer. E abrindo o bloco, teve Zenete Cristiano, Cadeira Cativa. Ó, tô esperando a sua mensagem. Valendo hoje para você um design de sobrancelha. 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
1: Agora 15h26, seguimos em frente, nossa pasta rapidinho. Já estamos já na metade da metade, praticamente, da segunda hora do nosso programa, né? Pessoal ligado com a gente, valendo hoje brindes especiais. Ademar Francisco Trindade participando com a gente também. A Daiane Pitt, da margem esquerda. O Antônio Stiller, da margem esquerda também. A Iris Sansão. Fala, Iris, tudo bem? A Iris. Oi, meu marido Sabino Sansão perdeu um chaveiro com algumas chaves. Se alguém achar, favor entrar em contato nas mediações entre Gaspar e Brusque. Atenção, Sabino Sansão perdeu um chaveiro contendo algumas chaves e se alguém encontrar, pode entrar em contato com a Iris Sansão pelo 47 99202-0904 99202-0904. Também pode mandar recado aqui na Sentinela que a gente vai comunicar a Iris. Valeu, Iris, abraço pra você, minha amiga, boa sorte no sorteio. A Deise tá ligada com a gente. Oi, Deise, da facção da Zumira, tá pedindo uma música. Essa música não tem na minha playlist, beleza, Deise? Beijo pra você, pede outra música que eu toco pra você.
2: Boa tarde, gostaria de participar do sorteio. Meu nome é Rosilio Riffel e deixar o nome da minha netinha Sofia. Obrigada. Boa terça-feira.
1: Valeu, Roseli, beijo pra você. Maísa Vipa de Amorim, da margem esquerda. Maria Aparecida Soares, tá ligada com a gente no Alto Gasparinho. A Gilda Costete do centro. Almir Eiffel do bairro Lagoa. A Dilma Santos, da margem esquerda. A Iris Sansão, Iris Shell, né? Agora eu troquei as Iris. Iris Shell é do bairro Gasparinho, ela e também o filho Leonardo. Boa sorte, obrigado pelo carinho da audiência. Claire Dalprata com a gente no Santa Terezinha. Tem Ricardo chegando, vamos ouvir.
3: Boa tarde, Gil, Carlos do Barracão. Manda um abraço aqui pra minha esposa André, bota nós aí no sorteio. E manda um abraço aqui pra galera do Barracão, Batista e Zé Rael dos Caldinos. Um abraço.
1: Valeu, Carlos, tá dado o recado, meu amigo. Boa sorte no sorteio.
4: Boa tarde, Gil, aqui é o Luiz Carlos do bairro Figueira. Gostaria de participar do sorteio e pedir uma música aí do conjunto ABBA.
1: Valeu, Luiz Carlos, abraço, meu amigo. A Rafaela Zambon tá ligada com a gente no bairro Figueira, querendo levar a pizza na faixa, né, Rafaela?
5: Boa tarde, Gil, aqui quem falou é Arthur Felipe, da margem esquerda, e quero participar do sorteio da pizza da Casa da Pizza, manda pra nós.
1: Valeu, Arthur, abraço, meu amigo.
6: Boa tarde, Gil, quero participar do sorteio, Norma Tereza de Souza Silva, Alto Gasparinho, um abraço.
1: Valeu, Norma, beijo pra você. Boa tarde, aqui é a Aline do Sertão Verde, quero participar do sorteio da pizza, manda os parabéns pro Jefferson, que está de aniversário. Alô, Jefferson, parabéns da Aline também, felicidade, muita paz, muita alegria, muita saúde, meu amigo. A Camila do Gasparinho também tá participando com a gente. Alô, Camila, levanta o som, agora tem Henrique Juliano, cuida bem dela.

0: Sente Nela FM aqui, só música boa. Maiara e Maraísa, Se Olha no Espelho, com participação do Cristiano Araújo, ao vivo em Goiânia. Anselmo Henrique e Juliano, Cuida Bem Dela, aqui no nosso Comando Popular. Tem intervalo comercial rapidinho e eu volto já já trazendo o sorteio daquela pizza deliciosa para você aproveitar. E também tem o sorteio do design de sobrancelha, oferecimento da Adriana Souza Fashion Hair Pizza, é da Casa da Pizza Gaspar, que fica na rua Pedro Simon, 495, na margem esquerda. É uma pizza média salgada com borda, mais uma pizza doce para você retirar no balcão. Espera aí, tem intervalo comercial rapidinho, daqui um pouquinho sorteio. Manda lá sua mensagem, viu? São muitas e muitas mensagens. Se eu não falei o seu nome ainda, segura aí, de repente eu nem consiga chegar no seu nome. Mas é claro que você vai automaticamente pro sorteio e você pode faturar um dos prêmios do dia. 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
1: Agora 15h41, opa, apitou o negócio aqui, vamos baixar o volume, vamos lá. Olha só, o pessoal tá mandando mensagem de todos os bairros da cidade, também da região, grande abraço ao Antônio, ao Arthur Antônio de Oliveira, tá ligado com a gente, abraço meu amigo, a Nair Scher, fala Nair, tá ligado com a gente?
2: Boa tarde, Gil, queria participar do sorteio. E quero oferecer todo o programa para toda a turma que está me ouvindo, todo o pessoal que está ouvindo esse programa.
1: Valeu, Nair, beijo pra você, seja bem-vinda. Edemir tá ligado com a gente, a Ana Carolina de Ilhota, Luana, beijo pra você, seja bem-vinda, obrigado pelo carinho da sua audiência. A Julieta também tá ligada com a gente. Pra Fabrício Barbosa, fala, princeso.
3: Boa tarde, meu amigo Gil, tudo bem? Aqui é o Fabrício da Magiqueira, quero participar do sorteio da pizza, querido, que Deus te abençoe, hein? Estamos juntos na sentinela.
1: Valeu, Fabrício. Tamo junto, meu amigo. Grande abraço, bom trabalho. Fabrício trabalha e leva a gente de carona no seu carro. Valeu, Fabrício. Abração, meu amigo. Amanda Costa tá ligada em Ilhota também. A Desirê do Centro tá ligada com a gente. A Celina Sassim e Vilver, lá do bairro Alto Gasparinho. A Amélia Bornalsi também ligada com a gente. A Maristela Costa, fala, Maristela. Abraço, minha amiga. Seja bem-vinda. Obrigado pelo carinho da sua audiência.
4: Boa tarde, Gil. Já hoje eu tava vindo de Gaspar pra Itajaí, mandei um vídeo, você falou que não conseguia produzir ele. Mandou uma música pra nós aí do Ana Castela. E manda um abraço pra Aline e a facção da Zumira e coloca nós no sorteio. Valeu!
1: Tá bom, meu amigo, deixe comigo. Obrigado pelo carinho da sua audiência, tá sempre ligado com a gente, o Alberto Darão tá sempre ligado, trafegando por toda a região e sempre levando a sentinela de carona. Pediu e está curtindo. Vai,

0: Castela e o Guilherme, todo mundo menos eu, pra quem pediu, a galera mandando o recado pra gente. Agradeço a sua participação, você que está se ligando com a gente em Gaspar, em toda a região, a você motorista que está trafegando, está passando por Gaspar, pela rodovia Jorge Lacerda, pela Ivo Silveira, está passando pela BR-470, nos levando de carona no seu carro, no seu caminhão, na sua carreta, a você que está levando a gente de carona também, na BR-101 e também nas rodovias de ligação com Ilhota, Luiz Alves, Brusque, Guabiruba. A você que está no trecho Blumenau Pomerode, Indaial, Timbó, Ascurra, Rodeio. Alô, Richard, ligado com a gente também, trabalhando e curtindo a Sentinela FM lá em Rodeio, lá no Médio Vale do Itajaí. 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
0: Agora 15h51, vamos ao sorteio, né, gente? Vamos ver quem vai ganhar, quem vai faturar os prêmios do dia de hoje. Foram muitas mensagens, infelizmente eu não cheguei em todas as mensagens, impossível. Fiquei devendo aqui mais de 60% das mensagens, mas você observa aí que o seu celular recebeu a visualização e você foi automaticamente para o sorteio. Então cruza os dedinhos e vamos ao sorteio. Beleza? Obrigado pelo carinho da sua audiência. É claro, amanhã teremos muito mais prêmios para você que participa aqui com a gente no Comando Popular. Sorteio do design de sobrancelha é o 479-9767, final 75. Saiu para Arlete Bornhausen, do bairro Gaspar Mirim. Alô, Arlete, parabéns, Arlete. Parabéns, queridona. Felicidade. Obrigado pelo carinho da sua audiência. É só você esperar o nosso contato. Aí você agenda lá com a Adriana Souza e faz o design da sua sobrancelha. Vamos ao sorteio da pizza, valendo para você uma pizza média salgada com borda, mais uma pizza baby para retirada no balcão, lá na Casa da Pizza, na rua Pedro Simon, 495, na margem esquerda. Anote o telefone 991-15-7731. Fale com a Duda, lá da Casa da Pizza Gaspar, na margem esquerda. Vamos lá, quem vai faturar a pizza? 479-9640, final 29, é a Estela Bisfeld, do Santa Terezinha. Alô, Estela, parabéns, Estela, parabéns. Vai jantar uma pizza gostosa hoje, né, Estela? Parabéns, é só você esperar nosso contato, aí você passa lá no balcão e retira o seu brinde. Você que não ganhou, não fique mal, não fique triste, porque amanhã teremos mais brindes para você, especiais aqui no nosso Comando Popular, inclusive pizza amanhã de novo, viu? Valeu, gente, grande abraço. 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Galera, grande abraço. O Sandro pediu e está curtindo. Alô, Sandro, a última para você, amigo, pedacinho aí. Até amanhã, pessoal, 2 da tarde.

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9: Meus amigos, terça-feira, 18 de agosto, e o Show de Bandas tá chegando aqui na Sentinela FM, no seu fim de tarde, trazendo música boa do bailão. Deixa com a gente, a playlist a gente traz para você tanto os lançamentos quanto também aquelas músicas que realmente transcendem os tempos e continuam tocando nosso coração, os hits do bailão. Robson Krause na comunicação do Show de Bandas para ficar juntinho em você então até às 6. Um grande abraço, boa tarde, boa terça-feira, 18 de agosto. Já falei, né? E a gente vai juntinho então até às 18 horas. 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Isso, claro, o Show de Bandas que tá no ar para você, com você até às 18 horas. Gente, música boa para começar o programa, aquele bloco para começar muito bem o Show de Bandas, bora lá então, boa tarde.

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1: Show de Bandas 4:11.

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2: É o nosso show de bandas que tá com você aqui na Sentinela FM. Um forte abraço, obrigado por sua audiência. Para você que tá ligado com a gente em 97.9. Vamos de música boa, show de bandas trazendo as melhores do bailão para você ligado. Forte abraço, trazendo música boa é aqui no Show de Bandas.

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1: Show de Bandas 4:28.

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14: Show de Bandas, mais de 21 anos no ar, trazendo as melhores do bailão para você que tá ligado com a gente. É o seu fim de tarde com muita música do bailão para você que tá ligado, hein? Um grande abraço aos nossos parceiros, um grande abraço a você que se liga. Muito obrigado por sua audiência. Vamos de música boa? Mais um bloco de música boa aqui no Show de Bandas, no seu fim de tarde.

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1: Show de bandas, 4:44.

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3: Vamos lá, gente, super terça-feira, 18 de agosto, o Show de Bandas tá com você até às 6 horas da tarde, trazendo muita música do bailão para você que tá ligado com a gente, tá legal? Grande abraço, boa tarde, obrigado pela sua companhia, para você que tá ligado no Show de Bandas, as músicas do bailão, as melhores, você curte por aqui, Show de Bandas, na Sentinela FM 97.9, vamos lá, trazendo música boa para você ligado no Show de Bandas de terça, boa tarde, bom fim de tarde para você.

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1: Show de Bandas, 5 horas.

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0: Ô, terça-feira boa! E o show de bandas continua pra você que tá ligado com a gente aqui na terça-feira, nesse fim de tarde, até 6 horas, a música boa. A gente dispara as melhores pra você aqui no nosso programa, tá bom? Gente, música boa então? Vamos lá, vamos trazer música boa pra você que tá ligado. Show de bandas e terça-feira só tem pedrado, só tem música boa aqui, ó. Vamos lá, vambora!
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1: Show de banda 5:16.

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3: É o Show de Bandas, o seu fim de tarde aqui na Sentinela FM, trazendo as melhores do bailão para você ligado com a gente. Um forte abraço, obrigado por sua audiência, para você que tá ligado sempre com a gente participando. Muito obrigado, claro, por sua participação e claro por sua audiência. Música boa, continuando aqui no Show de Bandas desta tarde. Bora lá!

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1: Show de Bandas 5:33.

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0: nessa terça-feira, 18 de agosto, é o show de bandas que tá com você até às 6 horas da tarde. Um grande abraço, obrigado pela sua audiência e a sua participação de sempre. E eu quero, claro, falar para você e fazer uma homenagem, né? Para minha filha Gabriela. Gabriela hoje completa seus 12 anos. Filha, tudo de bom na tua vida, que Papai do Céu continue abençoando. Você é uma menina muito especial pra gente, tá bom? A gente te parabeniza. Parabéns, Gabriela. 12 anos, 12 aninhos completados hoje. E a gente, claro, toda a família parabenizando. Papai, né, o Robson, a mãe, a Cláudia, a maninha Helena e toda a família parabenizando você, tá bom, Gabi? Parabéns e feliz aniversário.
1: Parabéns pra você, hoje é seu dia. Essa data em branco não pode passar.
0: E claro, boa música aqui no show de bandas. A gente continua pra você, trazendo as melhores do bailão pra você nessa terça-feira. Música do bailão tem endereço certo, é show de bandas. Boa tarde.
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1: Show de bandas, 5:47.

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3: Chegamos ao final do Show de Bandas dessa terça-feira, 18 de agosto. Obrigado, gente. Forte abraço para você que sintonizou, tá? Ficou ligado com a gente. Muito obrigado pela sua audiência. Show de Bandas fica por aqui. Um abraço e até amanhã.

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Louvado seja nosso Senhor Jesus Cristo, para sempre seja louvado. Salve Maria, paz e bem. Boa noite, caros irmãos e irmãs radio-ouvintes. Mais uma vez, pelas ondas da Rádio Sentinela FM, queremos levar até onde você se encontra a leitura orante da Palavra de Deus desta terça-feira da 20ª semana do Tempo Comum, dia 18 de agosto de 2026. Estamos vivendo o ano Santo Franciscano, dos 800 anos da morte de São Francisco. Logo se aproxima, no mês de outubro, este dia, dia 4 de outubro, em que celebramos a festa de São Francisco de Assis e com ela, de modo todo especial, os 800 anos da sua Páscoa, do seu trânsito. Desde já, caríssimos irmãos, queremos então entregar nas mãos de Maria a sua intercessão em favor de nossas necessidades. Mas também agradeçamos a intercessão da Mãe de Deus em favor de nós, nós que a celebramos no último final de semana com a sua gloriosa Assunção. Tracemos sobre nós o sinal de nossa fé. Em nome do Pai, do Filho e do Espírito Santo.

Caros irmãos e irmãs, nesse dia 18 de agosto, a Igreja propõe para nós o Evangelho de Mateus, capítulo 19, versículos de 23 a 30. Então Jesus disse a seus discípulos: eu lhes garanto, um rico dificilmente entrará no reino dos céus. E lhes digo ainda, é mais fácil um camelo passar pelo vão de uma agulha do que um rico entrar no reino de Deus. Ao ouvir isso, os discípulos ficaram muito espantados e disseram: então quem conseguirá salvar-se? Olhando para eles, Jesus disse-lhes: para os homens isso é impossível, mas para Deus tudo é possível. Então Pedro, tomando a palavra, lhe respondeu: eis que nós deixamos tudo e te seguimos. O que receberemos? Jesus lhes disse: eu lhes garanto a vocês que me seguiram, quando todas as coisas forem renovadas e o Filho do Homem sentar em seu trono de glória, também vocês hão de sentar-se em 12 tronos para julgar as 12 tribos de Israel. E quem tiver deixado casas ou irmãos, irmãs, pai, mãe, filhos ou terras, por causa do meu nome, receberá 100 vezes mais e terá como herança a vida eterna. Muitos dos últimos serão os primeiros, e muitos dos primeiros serão os últimos. Palavra da salvação. Glória a vós, Senhor. Mais um ensinamento sobre a riqueza, unido ao evangelho de ontem para quem acompanhou, o evangelho do jovem rico. Hoje temos dois temas principais para refletir: o risco da riqueza e a recompensa dos que renunciam a ela. Na cultura judaica, retomada por algumas igrejas evangélicas, reina a teologia da prosperidade, ou seja, a riqueza é vista como sinal de bênção. Portanto, acumular riquezas significa ser muito abençoado por Deus. Jesus mostra que essa interpretação é incorreta, pois Deus quer a misericórdia e o sacrifício, quer a solidariedade e o amor. Essa é a verdadeira bênção que torna possível até mesmo um camelo passar pelo buraco de uma agulha. Os que renunciam à riqueza e dedicam-se a amar e servir ao próximo, esses serão recompensados e herdarão a vida eterna. Nós estamos vivendo o mês das vocações. Tivemos semana passada a festa de Santa Clara de Assis, um grande exemplo a ser seguido de largar a vida de riquezas, de acúmulo, para servir o Senhor através da pobreza. É a espiritualidade franciscana que alcançou Santa Clara e muitos homens e mulheres ao longo desses 8 séculos de história do movimento franciscano. Nós aqui em Gaspar temos a graça de ter há mais de 120 anos a presença dos franciscanos entre nós. E é uma ordem, um movimento que não temos apenas os franciscanos, mas também vamos encontrar os conhecidos padres capuchinhos, né, os religiosos capuchinhos, e também existem os conventuais. São 3 ramos masculinos do franciscanismo que poucos até conhecem. Aqui, pelo menos na nossa paróquia, conhecemos apenas os franciscanos. E é comum entre essas 3 ordens que sigam o legado de São Francisco a partir então da pobreza. E nós vamos encontrar mais congregações, ordens também femininas que seguem também esse mesmo carisma. Temos aqui no Brasil a fundação do Toca de Assis, que é uma congregação, uma comunidade de vida em que homens e mulheres também servem a Deus a partir da pobreza. E inclusive há um ramo também desse movimento que está a serviço também dos pobres, convivendo com eles nas ruas, através do alimento, através do corte de cabelo, do banho, das roupas também. E um carisma muito importante que se vive a partir da pobreza, mas também se dedica aos mais necessitados. Então, que hajam mais vocações para a nossa igreja
e que haja também invocações de leigos ou religiosos sacerdotais que se dediquem também aos mais necessitados, que ela possa se estender também a todos nós. Hoje essa palavra nos traz sim um lembrete muito forte e importante: para herdarmos a vida eterna, há necessidade sim de desprendimento, de não acúmulo de riquezas. Sendo assim, caríssimos irmãos, continuemos o nosso mês de agosto, mês vocacional, refletindo sobre as vocações, mas também pedindo ao Senhor da Messe, pois Ele quer saber de nós. Vocês estão precisando de pastores para a igreja, homens e mulheres? Então peçam através de suas orações. Lembramos, caríssimos irmãos, amanhã, quarta-feira, é dia de novena de Nossa Senhora Desatadora dos Nós, na nossa Igreja Matriz São Pedro Apóstolo, a partir das 18 horas e 15 minutos, coração do terço, e às 19 horas, a celebração eucarística com a bênção do Santíssimo. Vamos participar desse momento de fé e recebermos o Senhor na Eucaristia. Continuemos nas ondas da Rádio Sentinela do Vale. Louvado seja nosso Senhor Jesus Cristo, para sempre seja louvado. Salve Maria, paz e bem, boa noite.

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1: Maria, minha mãe, Maria.
0: Bom final de tarde a todos.
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6: 18 horas, 12 minutos.

Legal, moçada, 18 horas com mais 13 minutos. Estamos chegando no seu rádio nesta noite de terça-feira para levar as informações do esporte para vocês. Vamos ficar até as 19 horas, deixando você muito bem informado sobre o mundo esportivo. Você que está no seu local de trabalho, um bom trabalho para você e para você do volante, obrigado pela carona que nos dá. Para você das facções, para vocês que ainda estão na obra nesta tarde ou noite de quase de terça-feira, para vocês dos bares da cidade, as lanchonetes, pessoal dos restaurantes, os guardas noturnos, pessoal do posto de gasolina. E também os internautas nos quatro cantos do planeta, com som e imagem. A todos vocês, uma ótima recepção.

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0: 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Dezoito horas com mais vinte minutos. Hoje é dia 18/8/2026. Está no ar aqui na 97.9 FM as manchetes do dia. Rio de Janeiro, justiça trava empréstimo do Vasco de 150 milhões.

milhões de reais. São Paulo, Corinthians anunciou a renovação do contrato Mendes Depay, o holandês. Copa Libertadores da América começa hoje os jogos de volta das oitavas de final, com um brasileiro em campo. Copa Libertadores da América, tela e chapas de metal de vida em torcidas para Flamengo e Cruzeiro, no Maraca. Copa Sul-Americana começa hoje também os jogos de volta das oitavas de final, também com o brasileiro em campo. Campeonato Brasileiro da Série B inicia hoje a 23ª rodada do torneio.

18:21, 18:21, está no ar aqui na 97.9 FM, as informações do mundo do esporte. Boa noite.

0: 18h22. Pois é, hoje inicia os jogos de volta da Copa Sul-Americana com um brasileiro em campo. Para trazer mais detalhes, mais informações sobre os jogos das oitavas de final da Sul-Americana, jogos de volta, está chegando ele, o palmeirense cabisbaixo, uma barbaridade, trazendo detalhes da Sul-Americana. É isso, Davi Santos, boa noite.
1: Boa noite, Miguel Vivoque, boa noite, amigos da Rádio Sentinela FM Sul-Americana, aí hoje com o São Paulo em campo, né?
0: O São Paulo que vem do resultado ruim no final de semana, frente pela 23ª rodada da Série A, vai receber o Bolívar, apesar do empate lá na Bolívia em 1-1, não deixou de ser um péssimo resultado, mas é necessário resolver a situação da vaga nas quartas e final diante da sua torcida.
1: É, não foi um resultado ruim para o São Paulo, né? É muito difícil empatar lá na Bolívia, tem problema de altitude lá, né? É, e a equipe do São Paulo veio com esse empate precioso do Brasil. Eu acredito na classificação do São Paulo, tá? Apesar de que tá há alguns dias aí sem vencer um jogo, né? É, e tá até dentro de casa também, desde o mês de maio ali que não ganha uma partida de futebol dentro do Morumbi, mas eu acho que hoje é o dia do São Paulo.
0: É mesmo, porque o torcedor na Série A vê um São Paulo na parte de baixo da tabela, podemos falar assim, que é o 13º colocado com 27 pontos, competição qual, né? Além do brasileiro, paralelamente à Copa Sul-Americana, ou seja, no Brasileirão temos mal das pernas, digamos assim, o torcedor imagina isso, na Sul-Americana vamos apoiar para avançar as quartas de final, por que não brigar pelo título também?
1: É isso aí, conta com o retorno do Arthur, tá? Esse jogador aí que tava fazendo falta, aí o São Paulo, baixinho, canhoto, rápido, né? Também tem o Jonathan Caleri ali centralizado, o Luciano também e o Vitor Sá, tá? O Vitor Sá tá agradando muito aí ao torcedor do São Paulo e eu acredito na vitória do São Paulo hoje frente à equipe do Bolívar.
0: Falando ainda em Copa Sul-Americana, jogos de hoje, vamos ter mais um, vamos ter o Deportivo Recoleta, recebe o Boca Juniors da Argentina, primeiro confronto, o Boca venceu 3-1. É uma situação delicada nesse placar, 2 gols de diferença aí para o Deportivo Recoleta reverter frente aí a equipe do Boca Juniors da Argentina, que é um time copeiro também, né?
1: É um time copeiro, time cascudo, né? Difícil de ganhar ali, sabe jogar Copa, sabe jogar fora de casa, sabe se comportar bem defensivamente, ataca quando precisa, o time argentino é assim, né? E aí vai contar com o Miguel Merentiel na frente e o Aranda, tá? Pra tentar pelo menos trazer esse empate aí do Paraguai, já está de bom tamanho, né? A equipe do Paraguai é aquilo que você falou, não tem mais o que esperar, né? Tem que jogar o time pra frente pra tentar reverter essa situação aí que a gente sabe que é bem difícil, né?
0: Só lembrando que São Paulo e Bolívar é hoje às 21h30 no Morumbis. Amanhã, 19h, pensa numa situação, Davi Santos, Olímpia e Vasco da Gama, o defensor de Altiago. Primeiro empate, eu nunca vi tanta ruindade, né? No primeiro jogo, em São Januário, 0-0. Aí você imagina, na próxima quinta-feira, 19h. Tá em aberto, na verdade, essa vaga aí, entre as duas equipes, para as quartas de final do torneio sul-americano. O que apresentaram, pelo menos, em território carioca, rapaz...
1: É o grande problema do Vasco, né? É a irregularidade fora de casa, né? São 6 jogos aí com 3 derrotas, inclusive 2 empates. Uma vitória ganhou do Fluminense, aquele clássico. Não dá pra dizer que é fora, né? No Rio de Janeiro. Mas o Vasco vai enfrentar um time bem difícil aí, que é o Olímpia do Paraguai. Pode estar como for, pode estar em crise, pode estar na Sul-Americana, mas é um time difícil de bater no Paraguai.
0: Amanhã, 19h, vamos ter o clássico no jogo de volta na capital mineira. Atlético e Bragantino, primeiro confronto, o Bragantino venceu, ou o Bragantino perdeu para o Atlético 1-0 em Bragança Paulista. O Atlético Mineiro na Série A é 8º colocado com 32 pontos. O Bragantino um pouco melhor, né? Só na colocação. É o 7º com 32 pontos também. Vão duelar amanhã, também no jogo de volta, na Arena MRV. Capital mineira.
1: Grande problema do Bragantino aqui é que empata muito fora, né? E tá precisando ganhar. Aqui são 5 jogos fora, 4 empates, tá? Ganhou um jogo, não, está 5 jogos sem perder também, mas é um time que precisa da vitória. E ultimamente o retrospecto não está muito favorável, né?
0: O Atlético Mineiro vem de vitória em cima do Grêmio pela Série A no último domingo, né? Ganhou o Grêmio 3-0. O Bragantino vem de empate, empatou na capital. Paranaense 1-1 com o Atlético Paranaense, claro. É outra competição, é outro jogo, outra história, mas enfim. Só a gente está trazendo os números aqui para vocês.
1: É bom ressaltar que o Atlético Mineiro só perdeu um jogo em 2026 nos seus domínios, né? Que foi para o Flamengo aí, tá? Todos os demais jogos aí, empate, vitória, não é fácil ganhar do Atlético Mineiro em Minas Gerais.
0: Amanhã vamos ter também, 19 horas, o Macará, né? Vai recepcionar o Santos. Primeiro confronto, Santos veio o dever de casa. Meio magro, bem verdade. Venceu 2-1. Santos que vem empolgado a vitória, deixou a zona de rebaixamento. Vem a vitória em cima do Vasco da Gama em São Januário, deixou a zona de rebaixamento e vai encarar o Macará, que deve partir para cima para reverter a situação.
1: Esse time aí do Equador, o Macará, né? É um time que não é muito conhecido aqui por nós. Nós conhecemos a LDU, conhecemos o Barcelona de Guayaquil, né? Mas esse time aí, ele vem com um atacante aí que está dando o que falar aí na Copa Sul-Americana, que é o Facundo Posse, né? Esse atacante aí, uruguaio, que inclusive deixou a marca dele, né? No jogo contra a equipe do Santos aí, e é bom ficar de olho porque esse time do Macará vai partir pra cima do Santos, vai tentar reverter, porque só é um gol, praticamente tá empate, né? Se o Santos encarar isso como uma vantagem, aí vai sofrer, né? O Santos tem que colocar na mente que o jogo, que o Santos não tá ganhando nada, não se classificou ainda, não vai com essa história de oba-oba lá pro Equador, que pode voltar aí de repente até eliminado da Copa Sul-Americana.
0: Situações que agora o Macará, que vai contar com o apoio da sua torcida no fator campo, isso é muito importante também num jogo dessa envergadura. Então é bom o Santos tomar cuidado aí com a equipe do Macará. Amanhã, 21:30, Monte City e Tigres. Primeiro confronto, Monte City venceu 1-0, né? Dá definido também, placar mínimo, placar mago, e o jogo de volta acontece amanhã, 21:30.
1: E aqui foi surpreendente, né? Porque o time do Uruguai aqui, o Montevideo, ele foi na Argentina e ganhou do Tigre, né? Então, o Tigre também tem aí uma difícil missão, que é reverter aí essa condição aí de pré-eliminado, né? Da Copa Sul-Americana.
0: Quinta-feira, 21:30, Botafogo e Cienciano lá do Peru.
1: Agora aqui tá feio a coisa, né?
0: Lá o Botafogo jogou na altitude de 4.300 metros acima do nível do mar, né? Perde o pique da bola, claro que perde. No Engenhão, o Botafogo 5-0. Rapaz, 5 gols é demais, hein?
1: Eu não acredito não, tá? Com toda sinceridade aí, lamentando muito para os nossos amigos botafoguenses aí, mas eu não acredito.
0: 5-0 para levar para os pênaltis, 6-0 para evitar os pênaltis e avançar às quartas de final. E o time peruano pode perder até por 4 gols de diferença, que ainda avança aí às quartas de final da Copa Sul-Americana. Uma situação delicada para o Botafogo, vem de derrota frente o Vitória da Bahia pela Série A. Vem meio cabisbaixo, é bem verdade, e sabendo que é necessário se multiplicar dentro de campo, que 5 gols num jogo das oitavas de final, o Davi Santos, para levar para os pênaltis ainda, né? Somente para isso, quer dizer, ou fazer 6 para evitar os pênaltis e avançar às quartas de final da Copa Sul-Americana.
1: Isso aí, o Cienciano não é isso tudo não, né? Está aqui muito mal no campeonato peruano aqui, o problema é o Botafogo. O Botafogo, ele não inspira o torcedor do Botafogo, ele não inspira confiança, né? O elenco do Botafogo, são muitos gols aí para tirar, eu não acredito, tá?
0: Pois é, boa sorte aí os botafoguenses na próxima quinta-feira, é uma situação complicada, né? O torcedor, claro, esperança aí de fazer 3 gols no primeiro tempo, 3 no segundo, claro, para ver buscar a vaga.
1: Levantei quando eu fui tomar água, que eu voltei, já 2 gols, né? Quando eu saí, que eu fui no quarto da cozinha para voltar para a sala, já tinha mais 3 gols, assim, do nada.
0: da Copa Sul-Americana para a Copa Libertadores da América. Pois é, vamos ter hoje o brasileiro em campo, daqui a pouco, hein? 19 horas, Independente Rivadavia enfrenta o Fluminense. Fluminense com moral, né? Venceu o líder do Campeonato Brasileiro, 3-2 no Maracanã.
1: Venceu.
0: É, houve o empate em 0-0 no primeiro jogo, mas só que agora, Independente Rivadavia da Argentina aí, rapaz.
1: É, esse time aí, o Independente Rivadavia, é bom, como eu disse na semana passada, né? O Fluminense colocar as barbas de molho, atacar quando tiver que atacar, dá uma de argentino, né? Dá uma de time argentino lá na Argentina, atacar quando der pra atacar, porque tem jogadores interessantes desse time aí, né? Tem aqui o Matias Fernandes, que colocou bola na trave no Maracanã. Tem índices aqui que são bem interessantes aqui como jogador de futebol. Ele tem 2 gols mais 2 assistências nas últimas 4 partidas, né? Então o gol nasce dos pés do Matias Fernandes, então é bom ficar de olho aí nesse jogador que há pouco tempo estava trabalhando de carpinteiro, tá? E jogando ali no subúrbio ali da Argentina ali, tá? Pra conseguir, e hoje tá tendo aí a missão de eliminar um gigante, né? Vamos respeitar o Fluminense aí, um gigante do futebol brasileiro.
0: É uma história do jogador desse, chegar a um ponto desse aí numa luta danada, né? Merecidamente está ali, claro. Hoje também 21:30, Universidade Católica lá do Chile e Estudiantes da Argentina, que também empate em 1-1, quer dizer, tá em aberto a vaga ali para as quartas de final da Libertadores.
1: Está em aberto, né? A Copa Libertadores, ela tem essas surpresas, né? A gente às vezes faz uma projeção e acaba não dando. É por isso que a Copa Libertadores é uma das copas mais interessantes de assistir.
0: Olha só, amanhã vamos ter 19 horas. O seu time ali, que você conhece muito bem, na verdade, vem amarelando também no campeonato.
1: Vem amarelando.
0: Brasileiro, pisando no tomate, escorregando na rapadura. Amanhã tem Cerro Porteño e Palmeiras, 19 horas. 1-1 o primeiro jogo em São Paulo. Quer dizer, tá em aberto também esta vaga.
1: Tá em aberto porque a equipe do Palmeiras, apesar de que não vem nada bem, né? É um time que o próprio Cerro Porteño já experimentou dos jogos contra o Palmeiras, principalmente ali também no Paraguai, experimentou a força do Palmeiras. Para você ter uma ideia aqui, ó, eu vou puxar só o 1, 2, 3, 4, 5 jogos aqui, ó. Nos últimos 5 jogos, o Palmeiras ganhou 4 jogos no Paraguai contra o Cerro Porteño, né? E empatou um jogo, tá? Então o índice do Palmeiras é bom, o fator confiança nessas horas também, ele tem a sua importância, mas o negócio é quando a bola começar a rolar ali, né? E para isso, infelizmente, da parte técnica não tá fluindo muita coisa boa para os jogadores em campo ali, e tá muito difícil pro Palmeiras, com toda sinceridade.
0: E vamos ter também, falando ainda em Copa Libertadores da América, amanhã 21:30, Flamengo e Cruzeiro, lá no Maracanã, botaram placas de metal para dividir a torcida do Cruzeiro e torcida do Flamengo amanhã no Maraca. Primeiro confronto, empate em 1-1 no capital mineiro. Aquele lateral do Flamengo vai jogar contra o Cruzeiro, aquele que levou o drible lá do jogador do Cruzeiro, um empate no gol do Cruzeiro na capital mineira, vai jogar, será amanhã? Ele não joga, né?
1: Seria o Ayrton Lucas ou o Emerson Royal?
0: O Royal,
1: né? É. Ah, ele tá pré-escalado aqui, tá aparecendo o nome dele aqui.
0: Mas tá procurando o camarada ainda. Mas enfim, amanhã, 21:30, Cruzeiro vai visitar o Flamengo no Maraca. Primeiro confronto, empate em 1-1. Também a decisão em aberto.
1: Não, aqui tá em aberto porque são dois times aí importantes, né? Dois times que tem bastante investimento aí. Eu tenho o Matheus Pereira aqui, esse jogador do Cruzeiro, que é um dos mais bem pagos do Brasil, né? Inclusive, tem o Caio Jorge, né? O Cruzeiro tem um bom time, o Flamengo também nem se fala, né? A gente não cansa de dizer isso aqui de forma bem profissional, assim, apesar de que a gente não gosta do Flamengo, né? Mas tem que falar, né? O Jorginho, tem o Pulgar, tem o Carrascal, tem o Pedro, Samuel Lino, Plata. Então, é um time bem montado, é um time que pode sim conquistar a vaga no Rio de Janeiro, mas isso aqui é um jogo que qualquer coisa pode acontecer, inclusive o Cruzeiro, como eu te disse, até se tirar o Flamengo aí nos pênaltis, quem sabe?
0: Quinta-feira vamos ser o último brasileiro a entrar em campo, os últimos dois, né? 19 horas tem Liga de Quito e Mirassol, primeiro confronto, houve empate em 1-1 no estádio municipal de Mirassol, também essa vaga está em aberta, quer dizer, Primeiro jogo houve empate, quem vencer avança. Novo empate, decisão vai para os pênaltis. Mirassol vem meio maleixo aí na Série A, né?
1: É, o Mirassol não vem bem, não é aquele Mirassol do ano passado, né? Até que ele tem, há umas rodadas aí, ele deu uma leve melhora, né? Mas ultimamente aqui o Mirassol fora de casa, nos últimos 5 jogos, perdeu 4, né? Empatou um jogo, então não está com um aproveitamento bom fora de casa para enfrentar um gigante da América do Sul como é a LDU, né? A gente sabe que a LDU não cansa de eliminar times brasileiros, seja na Libertadores, seja na Sul-Americana. Já venceu Libertadores com Maracanã lotado contra o Fluminense. Então, esse time da LDU também é bom. O Mirassol vai colocar as barbinhas ali, tá? Sair, atacar quando puder atacar, fazer aquele jogo defensivo ali de forma bem certa ali, tá? Sabendo que não pode abrir muito ali, porque se tomar o primeiro gol, fatalmente pode tomar o segundo. Se tomar o segundo aí, a equipe da LDU tem tudo para segurar o placar jogando no Equador.
0: Aí a gente comentou ainda há pouco ali, a motivação do Fluminense que venceu o líder Palmeiras para enfrentar o Independente Rivadavia. Agora te pergunto, Davi Santos, a moral do Mirassol, que foi goleado em seus domínios pelo Flamengo, vice-líder do Campeonato Brasileiro, também vem com não com aquela moral de Libertadores, na verdade, né? Vem com a moral de Campeonato Brasileiro e levou a goleada no último jogo.
1: É preciso que a comissão técnica aí tenha trabalhado, né? O Rafael Gunaz, né? Ele tem trabalhado essa questão aí da readaptação, né? Da questão de levantar o astral dos jogadores ali, virar a chave mesmo, porque se levar, como você falou, né? Se tá na mente, tá na cabeça o que aconteceu, se levar para o jogo contra a LDU, fatalmente também vai levar mais gols.
0: Pois é, fechando a participação dos brasileiros, então amanhã, quinta-feira também, 21h30, Corinthians e Rosário Central. O holandês renovou com o Corinthians, aí, Davi Santos. Vai ganhar umas níquelas legal por ali, né, velho?
1: Vai, parece que o presidente andou falando hoje no Jogo Aberto, uma entrevista que saiu no Jogo Aberto, que ele andou diminuindo os valores aí, né? Ele não quis dizer, entrar em detalhes, o quanto foi diminuído ali, mas parece que aquela condição lá de 250 conto por mês, né, para bancar em hotel de luxo a estadia do Memphis, né? Parece que isso aí ele disse que não queria mais, e aí parece que o negócio foi fluindo, e a torcida do Corinthians tá doida para ver o Memphis em campo de novo.
0: O Corinthians anunciou ainda há pouco a renovação do contrato holandês. O atacante, 32 anos, fez força nos bastidores pela sua permanência e aceitou as condições financeiras impostas pela diretoria e assinou novo vínculo de 2 anos até julho de 2028. Os valores, o empresário jogador e o mandatário do Corinthians não revelaram. Sabes que o dinheiro não é pouco, não, aí no cofre do holandês Memphis Depay do Corinthians até final ou até julho de 2028 a permanecer na equipe do Parque São Jorge.
1: Ele é aquele cara que tá com a torcida ali, tá no meio do torcedor do Corinthians, né? Mas ele também não abre mão do luxo, né? Ele mora em hotel de luxo, né? Com esse dinheiro, com esse valor de 250 mil, e agora teve que diminuir, vai continuar tendo uma vida luxuosa, sim, mas foi uma das coisas que o Corinthians conseguiu reduzir para acertar com esse jogador aí, que ele é muito importante no Corinthians. E o Corinthians enfrentou aqui o Rosário Central no ano 2000 aqui, e venceu nos pênaltis o jogo em São Paulo aí, tirou a equipe do Rosário Central da Libertadores daquele ano, tá?
0: 18 horas com mais 40 minutos. Eu vou um rápido intervalo comercial. Já voltamos para falar da Série B, 23ª rodada, e mais informações do esporte para vocês aqui da 97.9 FM. Até já.
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0: Legal, gente, 18 horas com mais 46 minutos, já estamos de volta. Para falar da Série B do Campeonato Brasileiro, começa hoje a 23ª rodada do Torneio Nacional. A Série B, nenhum clube tem jogos atrasados. O G6 da Série B, antes do início da 23ª rodada, Criciúma 43, Juventude, quem diria, hein? 39, Vila Nova em terceiro, 37. Em quarto, Fortaleza, 36. Em quinto, Operário, 35. Em sexto, o Sport Recife também, 35. Vamos aqui, ó. Criciúma hoje, no caso hoje, Criciúma e Juventude na Série A. É isso, Davi Santos?
1: É isso.
0: Aí o terceiro vai duelar contra o sexto, no caso, e o quarto contra o quinto. Aí mais duas vagas, fechando as quatro vagas aí da série para a Série A do próximo ano. 23ª rodada, Davi Santos, jogos de hoje.
1: Jogos de hoje, o Londrina recebe a equipe do Atlético Goianiense, jogo a partir das 19h30, o jogo em Londrina ali.
0: Londrina que briga para sair do rebaixamento juntamente com o Avaí, né?
1: Que fase, né? E também aqui a equipe do Náutico, né? Vai receber o Vovô, né? O Ceará aí que também não vem nada bem no Campeonato Brasileiro da Série B.
0: Tá na rabeira aí no rebaixamento também, com dois pontos a menos do Avaí.
1: Tá um time bem limitado, das vezes que eu assisti o jogo do Ceará, um time que não tem muito primor técnico, né? Um time que não ataca bem, não defende bem, e tem que lutar mesmo para permanecer na Série B, baixar um pouco a bolinha aí, o torcedor, e ver que esse é o momento de se defender para depois tentar um acesso no ano que vem, né? O Goiás vai receber a equipe do Juventude. Juventude que tá brigando pelo acesso aí com unhas e dentes, né? Vem bem no Campeonato Brasileiro ali. Vice-líder da competição aí, apenas 4 pontos atrás aí da equipe do Criciúma.
0: O Goiás, olha só, o Goiás jogando hoje no Serrinha, caso venha vencer o Juventude, vai lá para sexto lugar, hein?
1: Tira o Sport aí do G6, né?
0: Tira o Sport do G6. Olha só que jogo importante ali. Amanhã, 19h30, Castelão, Fortaleza e São Bernardo. A gente comentou outro dia que o São Bernardo, quando começou a Série B, disparou a liderança e hoje é o 12º colocado. Vai visitar o Fortaleza do Castelão. O Fortaleza é ruim de ser batido por lá, né? É um time cascudo, né? Time de casca grossa, né?
1: É um time difícil de jogar, né? O jogo em Fortaleza, o clima lá é diferente, a torcida ela cobra o torcedor, cobra o jogador ali a vitória os 90 minutos. Se vê que a torcida tá um pouco magoada, né? Com o Fortaleza por tudo o que aconteceu aí, mas é difícil, ainda continua sendo difícil ganhar do Fortaleza em Fortaleza.
0: Amanhã um jogo crucial na capital catarinense, 19h30. O Avaí, que briga para escapar do rebaixamento, sair da zona do rebaixamento, vai enfrentar o Sport Recife, que vive a situação mais confortável, digamos assim, é o sexto colocado, com 35 pontos. É o tipo de jogo, Davi Santos, é vencer ou vencer?
1: É vencer ou vencer. O Avaí, ele tem bons números aqui em casa, né? Nos últimos 5 jogos venceu 4, né? Perdeu um jogo aí, enquanto que a equipe do Sport Recife aí nos últimos 5 jogos venceu só um jogo, não é um bom visitante, empatou 2 e perdeu 2. O Avaí, como você falou, né? Se quiser permanecer mesmo aí na Série B do Campeonato Brasileiro aí, precisa pontuar. E esse jogo é um jogo crucial para a permanência do Avaí aí na Série B do Campeonato Brasileiro.
0: Amanhã, 20h30, na capital mato-grossense, Cuiabá e Operário. O Operário tá lá em cima, o quinto colocado. Cuiabá na parte de baixo da tabela, 14º com 29 pontos. Jogo para o Operário, né? Que tem ali o Sport na cola. Tem o Novo Horizonte na cola também, o Atlético. O Cuiabá, o Operário é necessário, ou seja, vai buscar uma vitória, claro, o Cuiabá para se afastar de vez do rebaixamento.
1: A equipe do Cuiabá aí também, lá o clima é outro, né? Bem quente, bastante quente. O jogador que sai aqui do sul do país, ele acaba sentindo essa diferença aí. E também jogar contra a equipe do Cuiabá também é muito difícil em seus domínios.
0: Vila Nova amanhã também, 20h30. Rapaz, recebe no estádio Uba o desesperado, já rebaixado, que eu não acredito no que eu tô vendo, né? A Ponte Preta.
1: Não acredito no que eu tô acreditando, né?
0: 20 jogos, 22 jogos, 10 pontos. E amanhã o Vila Nova recebe a Ponte Preta no estádio Oba. Amanhã também, 21h30, Botafogo de São Paulo e Criciúma. Cricri, que é o líder, né, do campeonato aí, com 4 pontos da frente de Juventude. Vai no estádio Santa Cruz amanhã enfrentar o Botinha. O Botinha que tá bem da tabela, 13º.
1: É um jogo importante aí pro Criciúma se manter na primeira colocação aí do Campeonato Brasileiro da Série B. Vai enfrentar um time também que é difícil de jogar em casa aí, tá? Que o Botafogo venceu os 3 últimos jogos aí que disputou em seus domínios. De 5 jogos, ele venceu 4, perdeu 1 jogo, tá? Então é bom a equipe do Criciúma aí, a comissão técnica abrir o olho, jogar aí se defendendo, né? Saindo no contra-ataque aí, porque esse time do Botafogo é um time perigoso em casa.
0: Amanhã, quinta-feira, 19h30, Atletique na Arena Sicredi recebe o CRB. É o 8º colocado contra o 9º colocado. 34 e 33 pontos as equipes. CRB quer se aproximar do setor de cima da tabela. E o Atletique quer permanecer e avançar ainda mais. Jogo importante amanhã, quinta-feira também, pela Série B. Isso lá no interior de Minas Gerais.
1: São duas equipes aí que têm números parecidos aqui no Campeonato Brasileiro, não à toa, estão ali pertinho, né? Na tabela de classificação, e a equipe do Atlético aí vai tentar vencer mais uma dentro de casa.
0: Novo Horizontino no estádio Jorge Manuel de Biasi, quinta-feira também, 21h30, vai recepcionar outro, já podemos falar, rebaixado, ainda não se sabe, o América de Minas, né? Que 11 pontos em 22 jogos. Quer dizer, deu 0,5 ponto por jogo, é isso, Davi Santos?
1: É isso aí.
0: A minha matemática é essa, né?
1: É isso aí mesmo. A equipe do América Mineiro é muito fraca fora de casa aqui. Pra você ter uma ideia, aqui nos últimos 10 jogos, ela só venceu 1 jogo, né? Que foi contra a equipe do Fortaleza também. Que
0: lá no Castelão.
1: Entregou 3 pontos pro América Mineiro no Castelão. O jogo foi 3-0. E depois empatou só 1 jogo e perdeu os 8 jogos, né? Então, não o Novo Horizontino, se quiser continuar lutando, né? Ali já tá aqui na 7ª colocação com 34 pontos. Se quiser colar ali na 3ª posição, vai ter que vencer ali o América Mineiro. Que esses times que estão ali na zona de rebaixamento, ali a partir da 18ª colocação, ali, chega nessa fase da Série B, eles começam a tomar ponto do time de cima, né? E tem que tomar cuidado.
0: Tá aí os jogos da Série B. O artilheiro, o Mikael do CRB, já teve proposta do futebol do exterior, teve proposta de clubes do futebol brasileiro, da Série A, mas não houve, devido ao empresário do jogador. Mikael do CRB tem 14 gols no torneio, em 22 jogos. Tá sendo aí, fazendo seu nome, na verdade.
1: É verdade, é o jogador aí que tá sendo preterido por vários times, né? Mikael.
0: Davi Santos, para você um bom descanso, até amanhã.
1: Até amanhã.
0: Gente amiga, vem aí o cidadão aí, o Botafoguês, vai apresentar o programa Brasil Caboclo. Eu volto a falar de esporte amanhã no Jornal da 97.9 FM. Até lá.
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1: Olá, gente amiga, nosso cordial boa noite de terça-feira. Aquele abraço a todos nesta terça-feira linda, boa, ensolarada aqui, né, no nosso Vale do Itajaí, e com calorzinho acima do normal para a estação inverno, né? É, estamos ainda na estação inverno aí, quase chegou a 30 graus hoje aí em alguns lugares, né? Hoje é 18 de agosto. 18 de agosto do ano de 2026, terça-feira. Então, nosso cordial boa noite a você que a partir de agora, nesse instante, né, 19 horas com mais um minutinho, vai acompanhar sua música sertaneja raiz até às 9 da noite. Então, um grande abraço a todo mundo. Você é nosso convidado aí para fazer o seu pedido musical. Fazer com os camaradas aqui que já mandaram seu textozinho, curtinho, né? Um abraço aí pro Laudir, um abraço pro Arnaldo, um abraço também pro nosso amigo lá do bairro Santa Terezinha, o Desidéria Maria, um abraço aqui também pro Chico Fazenda, já mandou seu boa noite, e tantas pessoas que vão mandar, né, seu boa noite aqui pra Rádio Sentinela e fazer o seu pedido musical. A gente agradece de coração a todos. Vamos começar o programa sertanejo. Um abraço especial aí para a equipe, né, de esporte da Rádio Sentinela, que encerrou ainda há pouquinho também o programa Sentinela Esportiva. Um abraço ao Davi Palmeirense. Vamos ver, né? Palmeiras tá bem, né? Deu uma escorregada aí na Libertadores, que agora tá no, como é que diz, é mata-mata? É, cai lá, né? Tem que ganhar um jogo bom, né? Que se não ganhar, pô, vai ter que se pelear lá fora. Botafogo levou uma chacoalhada lá fora, que diz que vão fazer uma meia dúzia. Mentira, né? Um abraço a você, nosso cordial boa noite. Um abraço também ao Miguel Vilvoc, os dois camaradas aqui do Sentinela Esportiva. Vamos começar o Brasil Caboclo, já retorno já para mandar aqueles boa noite a você e para fazer, para colocar a música, né, que você tá pedindo, tá bom? Se a gente tiver, se a gente não tiver, a gente negocia para colocar outra e assim vai, né? Golpes da vida, vamos começar com essa, né? A gente tem, né, ao longo da nossa vida, altos e baixos, né? E aqui diz nessa música do João Mulato e o Douradinho, Golpes da Vida, para começar o programa de hoje aqui no Brasil Caboclo. Então, nosso cordial boa noite de terça-feira, aquele abraço a todos. 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

0: compadre Pingo, pra ver se tá na hora de tirar o leite da mimosa. 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
1: Olha aí, vai aquele alô, aquele abraço e dá você que está ligadinho acompanhando o Brasil Caboclo. A hora certinha pra você, 19 horas com mais 11 minutinhos. 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
1: Oh, beleza, esbarrei no microfone aqui, desliguei de novo, né? 19 horas com mais 12 minutinhos, boa noite a você, aquele abraço. Já tenho preparado aqui duas músicas, porque já tem muitas músicas pedidas. Já tá programado até depois das 8, né? Um abraço a você, nosso cordial boa noite de terça-feira. Você ligadinho aqui na 97.9 FM Rádio Sentinela. Já preparei aqui a escolta de vagalumes. Quem pediu já sabe, né? Boi Tufão. Já preparei para outro bloco aqui a loira do carro branco. Tábua no meio, quem pediu já sabe. Uma bonita do Gilberto e Gilmar, pro nosso amigo Emerson Severino. E para quem pediu ali também, já acabou com a Tereza, que vai ser com eles, né? Vamos ver aqui o pessoal, vamos começar aqui dos primeiros aqui, que já mandaram faz tempinho, né? Até o Gusto já tá mandando 6:30, é isso? Mas não adianta, não tô aqui, né? Só vou expulsar o Miguel daqui, né? Tem que dar umas cutucadas pra ele sair quando ele acaba o programa. Tem que começar logo o meu aqui, né? É, não dá tempo aqui, né? Um abraço, Laudir, ligadinho com a gente. Foi ele que pediu o Boi Tufão, tá preparadinho. Laudir Schroeder, da cidade de Brusque. Tá oferecendo também pro Chiru, que é o motorista da ZM, né? Carlos Maia também, a dona Maria Gorete, toda a família. Aquele abraço especial, ligadinho com o Brasil Caboclo. A dele e a do nosso amigo Arnaldo Luz aqui, ó. Tá oferecendo também pro Alemão. Pra todos os ouvintes da Rádio Sentinela e pra um monte de gente. É isso, nosso amigo Arnaldo Luz. Também pro Garricha, pra Monequinha, aquele abraço. A deles é a escota de vagalumes, tá preparadinho. Maria Gorete, foi ela que pediu ali a tábua no meio, né? Rapaz, fazer a cama aí hoje em dia dá pra fazer isso, porque as camas aí são diferentes, né? Box, como é que se diz aí? Dá pra atravessar a tábua no meio, né, Maria Gorete? Aquele abraço. Tá mandando um abração pra todo mundo ali, ó, ali ela do Stephen, pro irmão dela, o Chiru, sobrinho Laudir, sobrinho Samuel Schroeder também. Ontem fez aniversário, então parabéns aí pro Samuel. Samuel toca música, tá bom no meio com o Júnior e Júlio, tá preparadinho, pronto, bloco, tá bom? Um grande abraço, tá bom, Maria Gorete? Com carinho também, a gente recebe a sua mensagem todos os dias. E de todos os ouvintes, é claro, né? Aqui no Brasil Caboclo. Já preparei a música aqui do Marcelinho Bertoldi da Itopava Central. Foi ele que pediu, né? Uma Cabocla Tereza, então já preparei com Gilberto e Mar, já tendo dois clientes, ah, quer dizer, dois clientes, dois ouvintes, uma vez só, né? É isso, Emerson, mas vamos rodar mais uma depois pra frente ali do

Vi a música que eles pediram ali, ó. Quatro Cantos da Casa é linda, seu Henrique. Vamos preparar, tá bom? Com um carinho pra você também, sua esposa, dona Lucinda e todos os familiares, tá bom? O Claudemiro, do Cabanas Bar. Hoje ele pediu a Capa do Viajante, mais antiga, né, Claudemiro? Aquele abração. O afilhado do nosso amigo alemão, da Laís Presentes, aquele abraço. Cabanas Bar, lá na margem esquerda, ligadinho com a gente, aquele abração. Seu Emerson, já falei aqui, né? Grande abraço pro seu Emerson Severino, nosso grande amigo também, aqui pertinho da ponte, né, Emerson? Das 10 passinhos, tá na ponte, atravessando pro lado de cá. E aqui é centro, né? É, ele mora no centro, então, vamos dizer assim, né? Abraço, Emerson. Abraço, Marco Vanzita. Marco Vanzita apareceu, tava já uns 3 dias de molho, né? Como diz o Mica, que tava com as barbas de molho, Marco Vanzita. O Vasco andou perdendo no final de semana, né? Não ganha mais de ninguém também, né? Mas não fala do Botafogo, hein? Perdeu também, né? Palmeiras também perdeu. Que beleza. Abraço, Marcos. Ligadinho com a gente. Ah, é? Pifou, vai dizer. Um abraço lá pro Marco Vanzita. Amanda, filha do seu Agostinho Roca, ligadinho com a gente. Um abraço pra Amanda, um abraço pra mamãe, dona Adriele também, seu Agostinho Roca. E todos ligados aqui na programação da Rádio Sentinela do Vale. Vamos levar música, mas vem mais uma mensagem aqui. Sou Vilmar Dietrich, da cidade de Blumenau. Aquele abraço, Vilmar Dietrich. Nosso cordial boa noite a você, sempre ligadinho com a gente também, ouvindo a programação da Rádio Sentinela. Vou estudo cheguinho pra trás aqui. Dona Maria Gorete, falei. A Rose também falei. Seu Henrique, dona Lucinda, aquele abraço. Nosso cordial boa noite. Esqueci de falar aqui também. O José Eliandro ligadinho com a gente ali no Gasparinho. O Tião Ialete, lá no Alto Gasparinho, também ligado e acompanhando o programa Sertanejo Brasil Caboclo. O Desidélia Maria, no bairro Santa Terezinha. O seu Newton. E a dona Cristina, ali no bairro do Bela Vista. E a dona Ieda e seu Wilson, lá na cidade de Canelinha, acompanhando também o programa Sertanejo, aqui pertinho, né? Não é tão longe, né, dona Ieda? Aquele abraço e seu Wilson, sempre ligado aqui com a gente. Vamos levar então, tá preparadinho aqui, ó, Escolta de Vagalumes, já na sequência do Brasil Caboclo, o Boi Tufão. Já são 19 horas com mais 18 minutinhos. Boa noite, a você, aquele abraço. 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Vale de Itajaí com você.

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1: Que beleza, aquele abraço a você, nosso cordial. Boa noite de terça-feira, 18, né? De agosto do ano de 2026. Aquele abraço a você. Já são 19 horas com mais 30 minutinhos. Caipirinha do Arraiato Nique Tinoco.

0: beleza.
1: Esse é a dona Oswaldina Dora, Tunique Tinuc, né? Esse é a dona Oswaldina, aquele abraço, voltou a participar, tava participando, né? Tá certo, né? A religiosidade em primeiro lugar. Grande abraço, dona Oswaldina, do bairro da Bateia, ligadinho com a gente. Já preparamos a música dela ali um pouquinho mais pra frente, vamos levar com carinho, um abraço, boa noite lá pra família dela e a casa dela. Seu Henrique também, aquele abração. Já tá preparadinho aqui os quatro cantos, vai ser nesse bloco agora? No outro bloco, agora vai ser a tábua no meio do Juni e Júlio e acabou com a Tereza, né? Do Gilberto e Gemar. Vamos ver aqui, mais gente mandando mensagem aqui, Amanda também tá mandando aquele abraço especial pra, pra mamãe, dona Andriele e o papai seu Agostinho, né? E também pro nosso amigo Joanito, aquele abraço, Joanito, ligado com a gente, a nossa empresa também trabalhando e ouvindo a programação da Rádio Sentinela. Um abração especial aqui, dona Ieda. Já preparei o canarinho. Canário e passarinho, na realidade, a dupla, né? Gaiola de ouro, que bonita música. Um abração pra dona Ieda e seu Wilson lá na cidade de Canelinha. Nosso amigo Vilmar Dietrich, aquele abraço. Boa noite. O Marco Vanzuita tá meio bravo, né? Que pifou o radinho dele. Grande abraço, Marco Vanzuita. Dona Oswaldina aqui, já vi a música dela, né? Qual é que a música dela que ela pediu, tava ali em cima, vamos ver ali. Ah, tá ali, já preparei. Feijão e a flor, né? Com César e Paulinho, a história é bonita. Grande abraço, dona Oswaldina. Ligadinha com a gente. É, as músicas do Tunique Tinoc, sempre linda, né? Tá aqui também a mensagem do nosso amigo, olha aqui, ó, boa noite, abraço amigo, um abraço especial com o Evandro e a família dele também. Hoje que chegamos depois de quase 90 dias fora, né? Ah, tava fora de Gaspar, caminhoneiro é assim, né? Autônomo, às vezes precisa esperar, né? Né, Evandro, precisa ter uma carga para retornar, a gente sabe disso, a gente tem amigos caminhoneiros que já falaram isso também, né? Às vezes estão lá, bem longe daqui, lá pro Nordeste, com cargas que levaram, tem que, aí pega outra, não vem pra cá, vai pra São Paulo, depois volta pra Bahia, volta, vai pra cá e pra lá, até que vem pro sul de volta, né? É, vir vazio não dá, né? Carro sem frete, não dá lucro. Grande abraço aí pro Evandro, ligadinho com a gente. Tá gostando, né? Só mudão. Um abraço então pra ele, ligadinho com a gente, o Evandro e toda a família dele, acompanhando o Brasil Caboclo. Eu já vi a mensagem aqui do seu Neco Werder. Nós tava falando aqui, seu Neco, o único time que tá ganhando depois da Copa do Mundo é o Flamengo, né? O resto dos times tá tudo perdendo, rapaz. Perdendo pros times lá de baixo, né? É. Faz parte. O Flamengo tá indo, né? Alcançando já o Parmeira ali. Aquele abraço, né, Coberna, ligadinho com a gente na nossa margem esquerda, aquele abração a sua família também. Tô vendo a mensagem aqui, vamos ver, clicar na fotinha, porque eu esqueço o nome aqui, né, do Robson Ventura, é isso? O Robson Ventura, aquele abraço, pois não vão ver aqui a mensagem dele aqui, vão ver a música que ele tá pedindo. Mais uma vez, um abraço aí pro seu Neco Werner, nossa margem esquerda com a gente, seu Neco Werner, família Werner, que tem muito aí, né, Lagoa, margem esquerda, pra tudo quanto é parte de Gaspar, né, seu Neco? Um grande abraço, família grande também, né? Família Werner, trabalhava na Bung, lá tem uns 30 lá, né? Godofredo, tem mais gente lá que agora me fugiu o nome, né? Já faz tempinho, vai fugindo o nome, faz parte. Grande abraço, tá bom? Vamos levar então essas duas modas bonitas e tá preparadinha. A primeira música aqui, ó, pedido musical da dona Maria Goretti, que já ofereceu ali pra bastante gente, que tá ligadinho com a gente. Júnior e Júlio, tá bom no meio. Vai lá também pro Guinho, que gosta das músicas do Júnior e Júlio. Dupla catarinense, né? Que já não tá mais formada, mas tem um legado de músicas, né? E para atender também o nosso amigo Gilberto, para atender o Severino e quem pediu ali a Cabocla Tereza, vai rodar agora aqui, ó, com Gilberto e Gilmar, vai ser a segunda música, tá certo? Um grande abraço a todo mundo ligadinho aqui na programação da Rádio Sentinela. Olha, o nosso amigo Evandro escolheu a Panela Velha do Sérgio Reis, que é bonita também. Vamos levar já, tá bom? Um abraço, tá bom? Eu sou Evandro, ligadinho aqui no programa Sertanejo. Tábua no meio, Júnior e Júlio, e na sequência Caboclo e Tereza, aqui no Brasil Caboclo. Boa noite a você.

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6: 19 horas com mais 43 minutinhos. Gaiola de ouro, canário e passarinho.

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1: Olha aí, então, vai aquele alô, aquele abraço a você que está ligadinho aqui no Brasil Caboclo, a hora certinha, 19 horas com mais 46 minutinhos. Boa noite a você, canarinho, né? Pô, qual é a música que rodou agora aqui? Vamos ver ali, certinho ali. Gaiola de Ouro, Canário e Passarinho. Um abraço a você. Aquele abraço, você tá ligadinho no Brasil Caboclo, aqui na 97.9 FM. A rádio que roda aqui para o nosso Vale do Itajaí, Baixo Vale do Itajaí, né? Blumenau, Indaial, aqui. Gaspar, Ilhota, Luiz Alves. Aquele abraço para Itajaí, Navegantes, Balneário de Piçarras, Penha também. Itajaí, já falei. Aquele abraço para Itajaí. Ali para o nosso amigo que pediu o Peito Sadio, vai rodar agora. Aquele abração. Nosso grande amigo de lá, que é o Valdecir. Aquele abraço ali do bairro da Itaipava. Os quatro cantos da casa. É pro Poço Grande, né? Que vai também em direção a Ilhota, a gente tem que falar, né? Não dá pra dizer que é pra Itajaí, né? Porque tem Ilhota antes, né? Então um abraço aí pra nossa Ilhota também, ligadinha com a gente. Aquele abraço especial pra Navegantes, Escalvado, dona Maria Aurélia, nosso amigo lá de Navegantes, o Cláudio Apolinar de Itajaí, Fabrício, seu Lorival. Seu Lorival que voltou também, né? Voltou para Navegantes também. Sou Joel, que tá por aí também, ligadinho com a gente, aquele abraço. Quatro cantos, é pro nosso amigo seu Henrique e dona Lucinda, que são da Rua Itajaí. Será que eu tô certo? É isso, tá certinho, seu Henrique, aquele abraço. Ligadinho com a gente sempre, né? Nosso cordial boa noite, mais uma vez aqui pro Evandro, que escolheu a música ali, ó. Panela Velha tá preparadinho, vamos levar já já. Seu Pedro, eu falei Blumenau, bairro do Progresso, ligadinho com a gente. Daqui a pouquinho veio do Vilmar Dietrich, que é de Indaial, né? Grande abraço, seu Pedro, já vamos ver ali a sua mensagem já já. Aqui, falei Camboriú. Aquele abraço aí pro seu Jaime. Rapaz, eu tenho inveja que mora em Camboriú, né? Que é do ladinho daquela ali, cidade linda que é Balneário Camboriú. Pra entrar ali a pé, tudo bem. Agora de carro é difícil, né, seu Jaime? Tem que ir de bicicleta, tem que ir de bike ou a pé, né? Se for de carro pra lá, não entra. Diz que o trânsito lá não circula, não anda mais, né? Um abraço aqui especial também, ainda pouquinho. A Rosa estava mandando abração para todas as irmãs. Agora veio boa noite aqui da Marli da Trindade. Esse Marli, boa noite, um abraço aí para toda a sua família também. Ligadinho com a gente, ouvindo o programa Sertanejo também na nossa margem esquerda. Um abraço mais uma vez aqui pro seu Jaime de Camboriú. Tá escolhendo ali a música Telefone Mudo. Que beleza, já vamos preparar, tá bom, seu Jaime? Um pouquinho mais para frente, tá? Seu Henrique que mandou falar daqui, pois não vão ouvir aqui, tá bom, seu Henrique? Grande abraço. Nós vamos levar agora aqui os quatro cantos da casa. O seu Henrique, a dona Lucinda, sempre ligadinho com a gente, ouvindo a programação da Rádio Sentinela do Vale. Vamos levar então essas duas modas bonitas. Vamos mandar também lá pro nosso amigo que tá ligadinho com a gente, lá no bairro Santa Terezinha, o Desidéria Maria, aquele abraço pro Chico das Velas Santa Terezinha, pro nosso amigo Guedinha, Confecção Guedinha, pra confecção também do nosso amigo Valmir, para todas as facções e confecções de Gaspar ligado com o Brasil Caboclo. Um grande abraço a todas nossas empresinhas pequenas, mais que trabalho, a gente sabe disso, né? Uma barbaridade essa mulherada, alguns homens junto, levanta 3, 4 da manhã, né? Fica às vezes até de noitinha para ganhar um extra, né? Dona Marli, aquele abraço, dona Marli, nosso amigo Guedinha, trabalha também uma barbaridade. Nosso amigo lá, falei ainda há pouquinho aqui, o nosso Vermolho, né? Ligadinho com a gente sempre, aquele abraço. A Tânia e o Cláudio também, aquele abraço pra Tânia. Tantas e tantas facções por aí trabalhando pra ganhar um extra na vida, né? Grande abraço. O seu Denilson do Indaial também, aquele abraço. Boa noite, seu Denilson. Ligadinho aqui na programação da Rádio Sentinela. Vai curtir, como todo mundo vai curtir agora aqui, ó, com as Galvão. Lá pro seu Valdecir, da cidade de Itajaí, do bairro da Itaipava, Peito Sadio. E já na sequência, quatro cantos da casa, Teodoro e Sampaio.

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1: Que beleza, aquele abraço a você, nosso cordial, boa noite. Boa noite de terça-feira, 97.9 FM Rádio Sentinela. 8 da noite, mais 3 minutinhos.

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1: Que beleza, 8 da noite, mais 4 minutinhos, no oferecimento da Laís Presentes. Um abraço, alemão, ligadinho com a gente. Seu Neco Verne é flamenguista, alemão também é, né? Grande abraço, bastante gente que ouve o programa, né? Tem poucos aí do Botafogo, do Vasco, a Lígia do Vasco, né? Nosso amigo Marco Vinícius Vanzuita, aquele abração. Agora tá preparada aqui a música da dona Oswaldina, que pediu o feijão e a flor, com César e Paulinho, a moça do carro do boi, pro nosso amigo lá do Progresso de Blumenau. Daqui a pouquinho, no outro bloco, vem a música do Guinho. Um abraço, Guinho, ali, ó, pediu a capa do Viajante. Quem pediu o telefone mudo? Ah, seu Jaime, né? É, seu Jaime lá da cidade de Camboriú. Como eu disse, ele mora do ladinho, né? Diz a turma que são cidades gêmeas, né? Mas na realidade, pra quem não sabe, Camboriú já é antiga, né? Camboriú, né? É, de, como é que é? Se desfiliou, né? Da cidade de Camboriú, a cidade de Balneário Camboriú, né? Que era um bairro, né? Não tô certo, seu Jaime? Aí pediram emancipação, né? É, mas virou uma, como diz, uma, tá virando uma metrópole. Nossa cidade linda aí, que é Balneário Camboriú. Estão fazendo o prédio mais alto da América do Sul. Eu acho que das Américas, né? É muito grande. Grande abraço aí pro seu Jaime, ligadinho com a gente. Um abraço aqui também especial, ligado com o Brasil Caboclo, já vi ali. Amaro Reis, do Gaspar Mirim. Aquele abraço especial. Descobri que você também agora é padeiro, é? É professor de padeiro. Eu comecei lá com 11 anos, rapaz. Eu e o Paulinho Pistarol, no centro de Gaspar. Nós fomos padeirinho lá, né? Como dizia a turma. Dos 11 até os 14. Aí eu me escapei, né? Fui fazer empresa, fui estudar, fui para outras partes. Um abraço, tá bom? Amaro Reis, ligadinho com a gente. Andou mandando aí uns negocinhos de dia aí pro nosso amigo Leonardo. Fiquei ouvindo esses dias, hein? Tava devendo aí uns docinhos pra mim também, tá bom? Um abraço, Amaro Reis. Amaro Reis é gente bacana, sempre ligadinho com a gente. Vamos levar então feijão e a flor, César e Paulinho, pedido da dona Oswaldina. E já na sequência, a moça do carro do boi com barreirito, com o nosso amigo lá de Blumenau, do Progresso, né? Abraço, Pedro. Boa noite.

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1: Olha aí, alô, um abraço. Então, você que tá ligadinho com a gente, ouviu ali, né? Com Tunico e Tinoco. Qual é que é o nome da música aqui? Vamos ver. Você gostou? É bonita, né? Destinos Iguais. Vai lá pro nosso grande amigo ligadinho com a gente. Acabei esquecendo de mandar aquele alô, aquele abraço. Aqui, ó. Seu José, já faz tempinho, ele pediu aqui. Com Barreirito, é isso? A música Hipocrisia tá preparadinha. Já vamos rodar no outro bloco, tá bom, seu José? Se eu não tô enganado, é o pessoal lá de Navegantes, né? Aquele abraço, vendo a capelinha ali muito bonita atrás ali na foto do casal. Seu José, aquele abraço, coloca o nome da seu e da esposa aqui que a gente manda um alô pra vocês, tá bom? Grande abração, ligadinho com a gente todos os dias também. Mais uma vez um abraço pro nosso flamenguista aqui, seu Neco Werner, toda a sua família também ligadinho na programação da Rádio Sentinela. Um abraço especial aqui pro nosso amigo Robson e todo o pessoal lá curtindo a Rádio Sentinela. Fazendo uma feijoada, é isso? Grande abraço, nosso amigo Robson Venturi, ligadinho no programa Sertanejo. Seu Henrique, eles vão corrigir, né, seu Henrique? Eu falei que era Poço Grande, mas ele morou lá a vida toda no Poço Grande, né? Agora, expulsaram ele de lá, né? A brincadeira. Foi morar agora na Coloninha. Um abraço, seu Henrique e dona Lucinda, ligadinho com a gente. Seu Denilson de Indaial, mais uma vez um grande abraço, ligadinho na programação da Rádio Sentinela. Rodamos ali a música, né, do seu Jaime. Que nada, vai agora, nesse bloco agora aqui, ó, telefone mudo. E rodamos ali, foi a música que tinha pedido aqui, vamos ver. Ah, o seu Pedro, né, do Bairro do Progresso, ali, ó. Moda bonita ali, a moça do carro do boi, Amaro Rei, já tá preparadinho no outro bloco, tá bom? Vai que é o nome da música do Lourenço Lorival, Como Eu Chorei. História bonita, aquele abraço a você ligadinho com a programação da Rádio Sentinela. Marlida Trindade também ligadinho com a gente, aquele abraço. O Jacó e Jacozinha até que enfim vai tocar, né, Neguinho? Neguinho sempre cobra de mim, né, quando demora um pouquinho. Dessa vez ele, eu acho que ele dormiu no sofá lá, né? Ouvindo a Rádio Sentinela, tem cliente lá no bar, do Cabanas Bar, né? Nossa margem esquerda, vai ser a segunda música dele. O telefone mudo do trio Parada Dura é a primeira. Aquele abraço a você, ligadinho com a gente. Na sequência, a capa do viajante, no oferecimento da clínica exclusiva Odontologia, a clínica da doutora Helene Lopes, sobre loja do som. 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Aquele abraço, pessoal lá da clínica exclusiva Odontologia. Telefone mudo, trio Parada Dura, e já na sequência, capa do viajante, Jacó e Jacozinho aqui na 97.9 FM. Nosso cordial boa noite a você. Grande abraço, ligadinho na programação da Rádio Sentinela. Um abraço, Robson.

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1: Olha aí, vai aquela lua, aquela brasa, você que está ligadinho com a gente. Agora vamos rodar a música aí do nosso amigo Amaro Reis. Ô Amaro, aquele abraço. Como eu chorei, uma regravação do Lourenço Lorival.
2: Adeus, meu
1: pedido filho, musical do nosso amigo ali. Hipocrisia, faz tempo que pediram. Com o Barreirito. Aquele abraço especial ali pro pessoal de Navegantes ligadinho com a gente. Um abraço da Roseli Riffel. Ligadinho também aqui no programa Sertanejo. Curtindo a pouquinho ali, né? Com o trio Parada Dura. Moda bonita, né? Ela gosta das músicas do trio Parada Dura? Aquele abraço. Mais uma vez um abração aqui pro nosso amigo Robson, ligadinho no programa Sertanejo, lá com a turma, fazendo a feijoada. Vai curtir ali, né? As músicas que nós temos aqui. A terceira vai ser Caminhoneiro do Amor, João Paulo e Daniel. Essa aí é pro Evandro, que é nosso amigo caminhoneiro, e para todos, né? Nossos amigos caminhoneiros ligados aqui também na programação da Rádio Sentinela, que estão acompanhando o Brasil Caboclo. Mais uma vez um abração aí pro seu Jaime lá de Camboriú, dona Marlinda Trindade, aquele abraço, dona Iede e seu Wilson lá na cidade de Canelinha, aquele abraço especial também ali a Cristina e seu Nilton ligadinho com a gente, ligado aqui no Brasil Caboclo. O nosso amigo ali que pediu hipocrisia, seu José, aquele abraço. Vai rodar agora, tá bom? Tá preparadinho ali, ó, Barreirito. E a terceira, João Paulo e Daniel. Agora vai ser um blocão aqui com três, tá bom? E pra encerrar o programa também vai ter três músicas bonitas. Aquela Parede, do nosso amigo Edmilson Carvalho, né? Que já não tá mais entre nós. Ele que escolheu essa música uma vez, a gente roda vez quanto aqui. Aquela Parede, Mococa e Paraíso. Vamos levar então, Como Eu Chorei, e na sequência a Hipocrisia. E para encerrar, blocamos aqui Caminhoneiro do Amor. 8 da noite, mais 35 minutinhos. Brasil Caboclo aqui na 97.9 FM Rádio Sentinela. Boa noite a você, aquele abraço.

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0: 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Ó, pingo d'água, que beleza!

0: que beleza!
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O Raul Torres não é daquele que ria muito, não. Ele era assim, mas ele admirava, e ele gostava de mim. Ele fazia umas coisas bonitas, que agradou, ele musicava. E ele gostava de mim. Ele era assim, sisudo, ele gostava de andar na linha, era caprichoso para fazer, para interpretar as minhas músicas. Quando havia qualquer coisa, eu falava, para, não gostei. E aquele tempo era o conjunto do Benedito Lacerda, o Lupercio Miranda, isso, e gente boa. E ele mandava parar. Por exemplo, o Morando Porteira, eu me lembro que ele não, para, não é assim. Aí ele queria interpretar bem. Essas coisas, né? Gostava tudo da coisa direitinho. Ah, o Torres usava Raul Torres, sua embaixada. Isso quando ele cantava embolado as coisas. A embaixada era aquele, o Lupercio Miranda, o Benedito Lacerda, e eles gostavam quando o Torres ia lá. Nossa, mãe. Não, o Grupo X era da Cruzeiro do Sul, é. Eram seis garotos de colégio que fizeram um grupo, o Grupo X, muito bons. Aí que acompanhava a Dona Irã Barbosa, me acompanharam, é que eu não me lembro agora a música, mas eu era 1880 e não sei o quê. Aí, segunda parte, abre o pano. Aí eu voltei para Barreto já com Torres, Florencio e eu. Eu era o crioulo. É, eles faziam circo e eu estava na cadeira sentado. Em Barretos, quando chegamos lá, 1944, uma seca tremenda. 8, 9 meses sem chover. Mas não tinha chuva, aquele poeirão, não tinha asfalto ainda. E eu via a turma ir para a igreja, acendendo vela, fazendo promessa para que chovesse. E eu, como eu tinha insinuação dessas coisas, eu falei, eu preciso também, senão eu fico sendo covarde se eu não pedir também para Deus ajudar, para chover coisa. E foi. E parece que Deus me ajudou. Em agosto, aquela seca tremenda, eu fiz Pingo d'Água. É minha do topo.

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0: governo federal que movimentaram o país no dia de hoje.
1: Olá, boa noite.
0: Boa noite para você que nos acompanha em todo o país.
1: Terça-feira, 18 de agosto de 2026.
0: Vamos aos destaques do dia.
1: Atualização da lei seca.
0: Nova regulamentação prevê o uso de equipamentos para identificar outras substâncias além do álcool.
1: Após acidente, em caso de morte, será obrigatória a realização de exame para detectar álcool ou drogas ilícitas.
0: Atendimento à mulher.
1: Busca de informações sobre direitos e proteção lideram chamadas ao Ligue 180. Graziela Mendonça.
2: A violência psicológica respondeu por 35% das mais de 98 mil denúncias recebidas pelo canal nesta primeira metade do ano.
0: Anvisa aprova duas novas canetas para tratamento de diabetes.
1: Os dispositivos possuem como princípio ativo a semaglutida, obtida por via sintética.
0: Em entrevista, a diretora da agência da agência, Daniela Marreco, destaca a importância da aprovação desses medicamentos.
3: Consideramos, sim, bastante perigoso e em termos de segurança do paciente utilizar produtos que não estão regularizados pode, sim, trazer um risco à saúde das pessoas.
1: Hoje, na apresentação da Voz do Brasil, Luciana Vasconcelos e Luciano Seixas.
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1: O Conselho Nacional de Trânsito atualizou procedimentos de fiscalização da Lei Seca, que estabelece regras para coibir a condução de veículos sob influência de álcool.
0: As novas medidas entram em vigor após publicação no Diário Oficial da União.
1: E quem tem todos os detalhes das atualizações é a repórter Luana Karen, que conversa com a gente ao vivo. Boa noite, Luana.
4: Boa noite, Luciano e Luciana. Boa noite aos ouvintes da Voz do Brasil. O novo regulamento passa a prever três formas principais de verificação durante fiscalizações: teste com bafômetro, teste em equipamento específico que indica outras substâncias psicoativas, como drogas ilícitas, e constatação de sinais de alteração psicológica.